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0: Quem que é essa sirigaita?
1: Sei lá.
0: Tá de caso com ela? Jura? Quer que uma cobra te pica se estiver mentindo? Uma cobra cascavel?
1: Poço, será que não dá pra você arrumar uma cobra mais mansa, não? Cascavel, Deus me livre desse trem, isso.
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3: Bora, então. 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

0: 4:31.
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2: Está aberto o prazo para submissão de artigos à edição número 150 da Revista Paranaense de Desenvolvimento, com o tema Consequências Econômicas do Planejamento Municipal. Esse número da publicação do Instituto Paranaense de Desenvolvimento Econômico e Social será editado em parceria com o Tribunal de Contas do Estado. A publicação reforça a cooperação entre as instituições. A revista une produção técnico-científica, planejamento público e fiscalização qualificada da gestão municipal. Omar Nasser, no Tribunal de Contas do Estado do Paraná.
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4: A construção da trincheira do Cascavel Velho provoca mudanças no trânsito na região sul de Cascavel. A partir de quinta-feira, dia 6 de agosto, a marginal sul da BR-277 deve passar a operar em sentido único. Os motoristas poderão usar como desvios as avenidas Estados Unidos e Olindo Periolo e a rua Carlos Gomes. A linha de ônibus Maria Luísa também terá alterações em horários específicos. A obra vai ter investimentos de pouco mais de 21 milhões de reais e deve beneficiar mais

0: de 65 mil pessoas com prazo de conclusão de 18 meses. O Aeroporto Regional Professor Juvenal Loureiro Cardoso, em Pato Branco, terá o terminal de passageiros ampliado de 700 para 6.400 metros quadrados. A nova estrutura poderá atender cerca de 180 pessoas ao mesmo tempo, operar dois voos simultâneos e receber até três aeronaves no pátio. O prazo previsto para a conclusão é de 900 dias. O projeto também prevê ampliação da pista, nova taxiway e modernização do sistema de iluminação para pousos e decolagens. A expectativa é receber aeronaves maiores, ampliar o transporte de passageiros e cargas e fortalecer a economia do sudoeste do Paraná. Repórter Flávia Consoli.
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2: Depois de crescer quase 60% na safra 24-25, a produção de amendoim será maior no ciclo 25-26. A Conab fala em uma colheita total de quase 1 milhão e 300 mil toneladas na soma das duas safras, um avanço de 10%. A área plantada deve ser pouca coisa maior, o que indica que o crescimento na safra será puxado pelo rendimento das plantações, que pode passar de 4,5 toneladas por hectare. Da Rádio 2, Humberto Ferretti. A cotação do boi gordo voltou a subir nos últimos dias. No indicador CPE Esalq, a arroba foi negociada a quase R$ 350. Em boa parte do país, a oferta de animais para abate é pequena, sem falar que as exportações de carne bovina estão aquecidas. Nesse cenário, os preços só não sobem mais porque o mercado interno não colabora. Por aqui, a demanda é fraca. Analistas dizem que o poder de compra da população não é dos maiores, o que faz muita gente dar prioridade para proteínas mais baratas, como o frango. Da Rádio 2, Humberto Ferretti.
3: A campanha nacional de multivacinação, que começou nesta semana em todo o Brasil para atualizar o esquema vacinal de crianças e adolescentes, segue até o dia 1º de setembro. Durante o período, todas as unidades básicas de saúde e postos credenciados pelo SUS oferecem doses contra doenças como poliomielite, sarampo, febre amarela, meningite e Covid-19. A campanha terá o dia D nacional em 22 de agosto para ampliar a cobertura e alcançar quem está com as doses em atraso. Vale lembrar que, além da campanha nacional, quem está no estado de São Paulo deve ficar ainda mais atento. Isso porque, de acordo com as orientações do Ministério da Saúde, pessoas de 6 meses a 59 anos de idade das cidades de Guarulhos e São Bernardo do Campo, além da capital paulista, devem receber a dose contra o sarampo. Essas cidades têm registrado casos da doença e a imunização é a principal forma de controle para evitar que o sarampo se espalhe entre as pessoas. Da Rádio 2, Milena Abreu. O Comitê de Política Monetária do Banco Central, o Copom, anuncia no fim da tarde desta quarta-feira, 5 de agosto, qual será o valor da Selic para o próximo ciclo. Como faz a cada 45 dias, o Copom se reúne dois dias na semana para ajustar a taxa, que é considerada os juros básicos da economia nacional. Atualmente, a Selic está fixada em 14,25% ao ano. O encontro do Copom acontece em um momento de otimismo cauteloso no mercado financeiro, que reduziu a projeção de juros e tem apostado na queda da inflação oficial para este ano. Mas, embora os analistas prevejam um cenário mais favorável, a alta recente dos combustíveis, motivada pelos conflitos no Oriente Médio, exige cautela do Banco Central para evitar que a inflação ultrapasse o limite máximo estabelecido pelo governo. Lembrando que, se o Copom optar por cortar a Selic, a tendência no médio prazo é de crédito um pouco mais barato para financiamentos, cartões e empréstimos pessoais. Da Rádio 2, Milena Abreu.
4: Sai uma nova classificação do chamado Enem dos concursos. É para vagas remanescentes da segunda edição do Concurso Público Nacional Unificado. 702 pessoas foram classificadas 242 delas em vagas imediatas remanescentes e o restante em vagas imediatas adicionais. Os aprovados vão trabalhar no Ministério da Gestão e da Inovação em Serviços Públicos e no INSS, o Instituto Nacional do Seguro Social.

0: De acordo com o governo, houve essa reclassificação para que as vagas não preenchidas no concurso e outras adicionais pudessem ser ocupadas. Quem foi classificado deve ficar atento para os prazos e outras orientações de convocação. E essa convocação segue a ordem de notas, disponibilidade da lista de espera e os critérios de proporcionalidade das cotas. O cargo é de analista técnico administrativo, que exige nível superior em qualquer formação. Para o Ministério, são 208 vagas imediatas remanescentes e 300 adicionais. Já para o INSS, são 194 vagas, 34 remanescentes e 160 que acabaram de ser abertas. Na segunda edição do chamado Enem dos concursos, estavam disponíveis 3.652 oportunidades em 32 órgãos federais. Da Rádio 2, Fabiola.
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2: Comprar imóveis residenciais no Brasil ficou quase 0,5% mais caro na passagem de junho para julho. É o que mostra o índice Fipzap de venda residencial, que acompanha a variação do preço médio de apartamentos prontos em 56 cidades brasileiras, com base em anúncios veiculados na internet. A alta média registrada no sétimo mês do ano foi de 0,46%, percentual que supera a inflação. O avanço nos preços médios foi registrado em 49 das 56 localidades, incluindo 18 das 22 capitais contempladas na pesquisa. Destaque para as altas que passaram de 1% em Vitória, Recife, Aracaju e Manaus. Falando em valores, o levantamento mostra que o preço médio do imóvel destinado para moradia no Brasil, em julho, foi de R$ 9.900 o metro quadrado. Considerando as 22 capitais monitoradas, a que registrou o metro quadrado de venda do imóvel residencial mais caro no sétimo mês do ano foi Vitória, capital do Espírito Santo, R$ 15.448. Depois aparece Florianópolis, R$ 13.461. São Paulo, onde o metro quadrado para comprar um imóvel residencial novo custou R$ 12.099, fecha a lista das três capitais com os maiores valores médios. Da Rádio 2, Milena Abreu. O mês de agosto é dedicado à advocacia. A data principal é o dia 11, que marca o Dia do Advogado e a criação dos dois primeiros cursos de direito no país, em 1827. E para celebrar o que é conhecido como Mês da Advocacia, a Ordem dos Advogados do Brasil, Seção São Paulo, lança uma campanha para destacar a importância do trabalho dos advogados e advogadas na garantia dos direitos, na solução de conflitos e na defesa da cidadania. Com o mote Orgulho da Advocacia Paulista, sem advocacia não há justiça, a iniciativa busca ampliar o reconhecimento da sociedade sobre o papel da profissão, como afirma o presidente da entidade, Leonardo Sica.
3: A advocacia é a razão de existir da OAB. Quando falamos em cuidar e valorizar, estamos falando numa atuação que vai além da defesa institucional da profissão. Significa oferecer apoio em todas as etapas da carreira, ampliar serviços, capacitação, prerrogativas, criar oportunidades de desenvolvimento, está presente no dia a dia da classe. Esse compromisso orienta nossas prioridades porque entendemos que a advocacia fortalecida, assim como é, fortalece a justiça e a cidadania.
2: De acordo com Leonardo Sica, nos últimos anos a profissão passou a enfrentar novos desafios. O avanço da inteligência artificial, as mudanças na forma de trabalhar e as questões relacionadas à saúde mental agora são parte da rotina de muitos profissionais.
3: É isso, nós vivemos um tempo de profundas transformações e a OAB precisa acompanhar a evolução da advocacia. Para isso, a gente tem investido em iniciativas de capacitação sobre novas tecnologias, debates sobre o uso e o uso ético de inteligência artificial e também, junto com a Caixa, ampliando ações voltadas ao bem-estar e à saúde mental, buscando soluções para facilitar o exercício da profissão. Também, do outro lado, continuamos atuando diariamente na defesa de prerrogativas, porque isso inclui garantir condições dignas de trabalho para todo advogado. Nosso objetivo é oferecer ferramentas para que a advocacia esteja preparada para os desafios do presente e do futuro.
2: A OAB São Paulo é uma das maiores entidades de classe do Brasil. São mais de 400 mil profissionais inscritos na Seccional Paulista. São profissionais da capital e do interior, jovens advogados e profissionais experientes que atuam nas mais diversas

0: diversas áreas. Por isso, um dos maiores desafios, de acordo com Leonardo Sica, é fazer com que cada um desses profissionais se sinta representado pela OAB.
1: Representar toda essa diversidade talvez seja um dos maiores desafios de uma seccional do tamanho da Ordem de São Paulo. Por isso, nós buscamos construir políticas ouvindo permanentemente a advocacia. Ouvimos por meio de uma rede de subseções, comissões, conselhos, que agregam milhares de advogados que nos aproximam da realidade de cada região e de cada perfil profissional. Então, nosso papel é desenvolver ações que atendam a essas diferenças com um objetivo comum: suporte, representatividade e oportunidades para toda a advocacia paulista.
0: A campanha Orgulho da Advocacia Paulista, sem advocacia não há justiça, será divulgada em todo o estado de São Paulo nas próximas semanas. A proposta é transformar o sentimento de pertencimento da advocacia em uma força coletiva capaz de contribuir para o aprimoramento das instituições e para a melhoria dos serviços prestados à população. Da Rádio 2, Milena Abreu.
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3: Eu sou Humberto Ferretti e esse é o Giro Rural. O preço do ovo em julho registrou uma forte queda nas granjas. A caixa de 30 dúzias do branco caiu de quase R$ 150 para a casa de R$ 130. Já do vermelho recuou de quase 170 para menos de R$ 150. Os dados são do CPEA e referentes ao polo produtor de Bastos, no interior de São Paulo. Isso porque na reta final de julho os valores voltaram a subir. A oferta se manteve alta, com uma demanda baixa, principalmente por conta das férias escolares. A volta às aulas, porém, na última segunda-feira, deve mexer com o mercado do ovo. A cotação do boi gordo voltou a subir nos últimos dias. No indicador CPEA Esal, que a arroba foi negociada a quase R$ 350. Em boa parte do país, a oferta de animais para abate é pequena, sem falar que as exportações de carne bovina estão aquecidas. Nesse cenário, os preços só não sobem mais porque o mercado interno não colabora. Por aqui, a demanda é fraca. Analistas dizem que o poder de compra da população não é dos maiores, o que faz muita gente dar prioridade para proteínas mais baratas, como o frango. Depois de crescer quase 60% na safra 24-25, a produção de amendoim será maior no ciclo 25-26. A Conab fala em uma colheita total de quase 1 milhão e 300 mil toneladas na soma das duas safras, um avanço de 10%. A área plantada deve ser pouca coisa maior, o que indica que o crescimento na safra será puxado pelo rendimento das plantações, que pode passar de 4,5 toneladas por hectare.
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6: A CBF ainda não definiu quando o impedimento semiautomático será implantado na Série B e na Copa do Brasil. A tecnologia está disponível apenas na Série A do Campeonato Brasileiro. Como a Copa do Brasil reúne equipes de outras divisões, nem todos os estádios possuem a estrutura necessária para operar o sistema, o que impede a sua adoção na competição. Até agora, 20 estádios estão preparados para usar o recurso. O sistema identifica automaticamente a posição dos jogadores, mas a decisão final continua dependendo da avaliação da arbitragem. E a pré-venda de ingressos para o Galácticos Game para sócios do Atlético segue nesta quarta-feira, dia 5. O jogo beneficente acontece em 3 de outubro, às 18 horas, na Arena da Baixada, com Ronaldinho Gaúcho e ídolos do futebol paranaense. Os ingressos custam a partir de R$ 40 na meia entrada. Quem levar 1 quilo de alimento não perecível também terá direito ao benefício, e as doações serão destinadas ao Hospital Pequeno Príncipe, o Erastinho e ao Sesc Mesa Brasil. De Curitiba, Mauro Conte, com informações da Rede AERP.
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7: A previsão de intensificação do El Niño nos próximos meses levou a Secretaria de Estado da Saúde do Paraná a reforçar o alerta para o aumento de casos de dengue, zika e chikungunya. Segundo a pasta, o período de chuvas mais intensas também exige atenção para doenças transmitidas por água contaminada, como leptospirose e a hepatite A. Dados da Secretaria mostram uma

0: A relação entre os anos marcados pelo fenômeno climático e o aumento de mortes por dengue. Em 2019, foram 34. Em 2020, o número de mortes subiu para 194 e em 2024 chegou a 738 mortes. De acordo com a pasta, cerca de 90% dos municípios mantém monitoramento permanente do mosquito Aedes aegypti, por meio de mais de 32 mil armadilhas instaladas em áreas urbanas. Outra estratégia adotada, seguindo recomendação do Ministério da Saúde, é a liberação de mosquitos com a bactéria Wolbachia, que impede o desenvolvimento do vírus da dengue no inseto. A tecnologia já está sendo implantada em grandes centros urbanos e foi inspirada em um projeto feito em Niterói, no Rio de Janeiro, onde houve redução de 89% dos casos da doença. A orientação da Secretaria da Saúde é eliminar recipientes com água parada e procurar atendimento médico diante dos primeiros sintomas de dengue ou de infecções relacionadas às enchentes. Agência Rádio Web de Curitiba, Fernanda Nardo.
1: Sentir cansaço depois de um dia intenso é comum. O sinal de alerta aparece quando a falta de energia persiste por várias semanas, não melhora com o descanso e começa a prejudicar atividades simples da rotina. Embora o sintoma seja frequentemente associado ao estresse, ele também pode estar relacionado a alterações nutricionais, hormonais e metabólicas. Dados do Ministério da Saúde mostram que 31,7% dos adultos das capitais brasileiras apresentam pelo menos um sintoma de insônia e 20,2% dormem menos de 6 horas por noite. O sono insuficiente contribui para a indisposição, mas não deve ser considerado a única explicação quando o cansaço se torna constante ou desproporcional ao esforço realizado. O responsável técnico e especialista em bacteriologia do LANAC, Marcos Kozlovski, explica em que momento a fadiga deixa de ser uma reação normal do organismo e passa a exigir avaliação médica e investigação por meio de exames laboratoriais.
2: Você sempre deve observar e, mais do que ninguém, você sabe como que é a sua rotina e se conhece a si mesmo. Quando você começa a notar que o cansaço é constante, mesmo com a sua rotina próximo do habitual, você nota que tem dificuldades para dormir e ainda no dia seguinte apresenta sinais de cansaço acima do esforço realizado, está na hora, muito importante fazer uma consulta médica, aonde o médico, que é o profissional habilitado ideal para que faça uma anamnese, solicite exames complementares, tanto de os que ele julgarem necessários, exames de laboratório, risco cardíaco, enfim, os exames que ele julgue necessário, para que você consiga ter de repente, conseguir encontrar a causa deste cansaço, que muitas vezes é deficiência de algum componente no organismo, que se você fizer a reposição, você vai ter ou uma vida normal, ou o nosso sistema endócrino não está funcionando direito, algum dos nossos hormônios não está de forma adequada. Então, na realidade, são várias causas desse cansaço. E é muito importante tentar descobrir a causa, para que você consiga levar uma vida de forma mais saudável possível.
1: Entre os exames que podem auxiliar na investigação estão o hemograma completo, o ferro sérico e a ferritina, usados para identificar anemia e avaliar as reservas de ferro. Também podem ser solicitadas dosagens de vitaminas B12 e D, além do TSH, que analisa o funcionamento da tireoide e da glicemia, que ajuda a detectar alterações nos níveis de açúcar no sangue. Não existe, porém, um único exame capaz de apontar a causa desse cansaço. A escolha dos testes depende dos sintomas, do histórico de saúde e da avaliação clínica de cada paciente. Os resultados ajudam o médico a confirmar ou descartar hipóteses e permitem que determinadas alterações sejam indicadas antes de comprometerem ainda mais a qualidade de vida. Marcos Kozlovski reforça a importância da prevenção e alerta para os riscos de começar a tomar vitaminas ou suplementos por conta própria, sem descobrir primeiro a verdadeira causa da fadiga.

0: Diga persistente.
1: Nós aqui no laboratório consideramos a prevenção a principal ferramenta de estímulo à saúde. E é muito importante que você não espere ter nenhum sintoma ou o aparecimento de uma doença para que consulte o médico. E principalmente, você deve evitar a automedicação, porque isso pode ser extremamente perigoso. O ideal é que você, na dúvida e periodicamente, sempre consulte o médico. Ele, através da anamnese completa, vai determinar quais são os exames necessários na sua rotina e, através desse exame, se for o caso, realizar alguma reposição de vitamina, de ferro, enfim, de algum hormônio que esteja fora do valor de normalidade. Então, é o profissional adequado que consegue realmente prescrever algum medicamento ou vai realizar uma reposição na quantidade correta para que o seu organismo volte a funcionar perfeitamente. Então, essa questão de você ter sempre o acompanhamento de um profissional é extremamente importante. Evitar essas propagandas e muitas vezes até alguns suplementos com uma promessa milagrosa de melhora, isso pode ser inclusive prejudicial. Então, procure o seu médico de confiança, realize exames periódicos e tenha hábitos de vida, mantenha hábitos de vida saudáveis, né? E você vai ter realmente vai evitar muitas doenças e ter uma melhora muito grande na qualidade de vida.
0: A orientação é procurar atendimento quando a indisposição persistir, vier acompanhada de fraqueza, sonolência excessiva, dificuldade de concentração, dores musculares ou mudanças importantes na rotina. Nem todo cansaço é provocado por falta de vitaminas e cada condição exige uma abordagem diferente. Repórter Flávia Consoli.
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3: Este é o Giro de Notícias. Eu sou Norberto Notari e você acompanha os destaques do momento. O Comitê de Política Monetária do Banco Central decide hoje a nova taxa básica de juros vigente no país. A expectativa dos analistas é de que a Selic continue tendo cortes. A projeção é de recuo de 0,25 ponto percentual na taxa da reunião desta quarta. O Conselho Nacional de Justiça aprovou o fim da aposentadoria como pena máxima para juízes. Aprovada por unanimidade, a resolução acompanha o entendimento do STF sobre a reforma da Previdência de 2019, que deu fim à aposentadoria remunerada como sanção disciplinar. Com a decisão, a demissão passa a ser uma das possibilidades de pena para juízes. Flávio Bolsonaro deve decidir hoje o vice dele na chapa para a disputa da presidência da República. Entre os nomes cotados estão do senador Rogério Marinho, da vereadora por Fortaleza Priscila Costa e até da ex-primeira-dama Michele Bolsonaro, com quem teve divergências públicas recentes. Todos são do PL. Deputado Aécio Neves, do PSDB de Minas Gerais, decidiu não concorrer a nenhum cargo nas eleições deste ano. Desde 1986, o neto de Tancredo Neves foi senador, deputado federal por vários mandatos e concorreu uma vez à presidência da República. Aécio informou que vai se dedicar exclusivamente à presidência do partido. O governo brasileiro deverá adotar a reciprocidade contra os Estados Unidos como resposta à revogação do visto da embaixadora brasileira no país, Maria Luísa Ribeiro Viotti. Mesmo com a decisão da Casa Branca, ela pode seguir com sua atuação em Washington. A medida de Donald Trump é uma retaliação ao Brasil, que não concedeu visto ao novo embaixador estadunidense, Daniel Pérez. Santos e Atlético Mineiro são os primeiros classificados para as quartas de final da Copa do Brasil. O time paulista bateu o Remo e o Galo venceu o Juventude, ambos fora de casa e por 1-0. Hoje tem Fluminense e Vasco, Grêmio e Mirassol, Fortaleza e Palmeiras e Cruzeiro e Juventude. 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Produção e apresentação, Norberto Notari. Trabalhos técnicos, Mário Melo.
4: Inverno é época de redobrar os cuidados para os extremos das faixas etárias. Isso porque aumentam os casos de doenças respiratórias, tanto na infância quanto na velhice. Por isso, é essencial estar com a caderneta de vacinação em dia, principalmente contra a gripe e Covid-19. Renato Kfouri, médico pediatra, explica por que essas faixas são mais suscetíveis a infecções.
5: O bebê pequeno, pela própria imaturidade do seu sistema imunológico, pela dificuldade, muitas vezes, do manejo da temperatura, do balanço hídrico, né? Ou seja, da hidratação. E o idoso, com mais de 60, o nosso corpo muda com o passar do tempo, e com o sistema imunológico não é diferente. A resposta do nossas células de defesa, da produção de anticorpos, do nosso repertório ali de defesas contra diversos micro-organismos, vai se perdendo também com a idade, mesmo com experiências anteriores a diversas infecções, essa proteção acaba sendo perdida com o passar do tempo. Isso traz, ou isso faz, desses dois grupos, né, extremos das idades, grupos mais vulneráveis a qualquer agravo de saúde, mas especialmente as infecções e os quadros respiratórios de uma maneira geral.
4: O especialista ressalta como a convivência entre crianças, idosos e parentes de outras faixas etárias pode influenciar a transmissão de doenças.
5: Hoje em dia, quem cuida das crianças pequenas são os avós. As crianças, em geral, frequentam escola, creche, berçários. Há uma troca muito grande desses agentes infecciosos. Muitas vezes essas crianças são a porta de entrada dessas doenças infecciosas, desses surtos familiares. Então, sem dúvida, o intercâmbio desses quadros infecciosos dentro de casa é um fator cada vez mais valorizado. Daí a importância de adotarmos sempre ou orientarmos sempre a população em relação à importância da lavagem das mãos, do uso de máscaras para quem está sintomático. Ou seja, a proteção pode ser feita através de medidas simples como higiene, cobrir-se quando tossir, lavagem das mãos, limpar a superfície, uso de máscaras e, claro, as vacinas aí compondo o calendário vacinal para cada idade.
4: Renato Kfouri revela quem são os grupos prioritários que podem se vacinar para evitar as doenças respiratórias.
5: Nós estamos hoje com uma recomendação de gripe e Covid muito semelhantes, ou seja, esses mesmos indivíduos mais vulneráveis são os que mais precisam se proteger. Então, indivíduos acima de 60 anos precisam receber a vacina da gripe e da Covid, gestantes com o intuito da dupla proteção, proteger a grávida, que tem risco maior de desenvolver doença grave, e também proteger o bebê pela passagem desses anticorpos, e as crianças, especialmente menores de 2 anos de idade. Todos aqueles que têm algum fator de risco, uma doença coronariana, uma doença cardíaca, outra qualquer, uma doença pulmonar, um diabetes, indivíduos que têm esses fatores de risco também precisam e devem se vacinar contra a gripe e contra a Covid.
4: Fale com o seu médico ou vá até o posto de saúde mais próximo para saber quais vacinas são recomendadas para você. Da Rádio 2, Fabíola Altran.
6: Passaram a vigorar no Paraná algumas alterações em notas fiscais decorrentes da reforma tributária a partir desta segunda-feira. Agora são obrigatórios, em parte dos documentos eletrônicos, o preenchimento da CBS, que é a Contribuição sobre Bens e Serviços, e do IBS, Imposto sobre Bens e Serviços. A mudança vale para as notas fiscais de consumidor, conhecimento de transporte, CTE e outros serviços, bilhete de passagem, exceto transporte aéreo e semiurbano, manifesto de documentos fiscais, guia de transporte de valores, nota fiscal de energia elétrica e declaração de conteúdo eletrônica. As alterações da reforma tributária estão sendo aplicadas gradativamente e serão totalmente implementadas até 2033. A próxima leva de mudança será aplicada a partir de outubro. Vale destacar que a CBS e o IBS não são novos impostos nem representam aumento de carga tributária. A reforma tributária apenas pede que haja o destaque nos documentos fiscais, dando mais transparência aos documentos. Com isso, quem preencher o documento fiscal corretamente ficará dispensado do pagamento. Agência Rádio Web, de Curitiba, William Sopa.
7: O preço do ovo em julho registrou uma forte queda nas granjas. A caixa de 30 dúzias do branco caiu de quase R$ 150 para a casa de R$ 130. Já a do vermelho recuou de quase R$ 170 para menos de R$ 150. Os dados são do CPEA e referentes ao polo produtor de Bastos, no interior de São Paulo. Isso porque na reta final de julho os valores voltaram a subir. A oferta se manteve alta, com uma demanda baixa, principalmente por

0: conta das férias escolares. A volta às aulas, porém, na última segunda-feira, deve mexer com o mercado do ovo. Da Rádio 2, Humberto Ferretti.
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2: 5 horas e 3 minutos.

0: Apresentamos a consagração à Nossa Senhora do Rocio, diretamente do seu santuário em Paranaguá, com o missionário redentorista Padre Dirson Gonçalves.
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2: Louvado seja o nosso Senhor Jesus Cristo, para sempre seja louvado. Hoje é dia 6 de agosto, é quinta-feira, dia dedicado à Santíssima Eucaristia. Mas hoje também a Igreja celebra a festa da transfiguração do Senhor sobre uma alta montanha diante dos apóstolos Pedro, Tiago e João. Jesus Cristo transfigura-se. O Cristo glorioso do Monte Tabor está presente entre nós na Sagrada Eucaristia, que celebramos hoje com mais relevância ainda por ser quinta-feira. Mas vamos pedir também a intercessão de Nossa Senhora do Rocio, a quem faremos agora nosso ato de consagração. Nossa Senhora do Rocio, Rainha do Céu e da Terra, Padroeira do Paraná, nós vos saudamos, refúgio dos necessitados. Por vossas mãos intercessoras, a misericórdia de Deus jamais faltou. Dai-nos a graça de sermos discípulos de Jesus na busca de vivermos a palavra de Deus. Transformai a nossa vida em um santuário de amor, onde Jesus seja o centro. Consagramo-nos a vós, cheios de confiança. Em vossas mãos renovamos as promessas do nosso batismo. Renunciamos a toda forma de egoísmo para vivermos e convivermos como irmãos. Mãe do Divino Orvalho, que cura e salva, com amor queremos propagar a vossa devoção. Nossa Senhora do Rocio, envolvei-nos em vosso manto de amor e proteção. Mergulhados nos mistérios da encarnação, morte e ressurreição de Jesus, conduzi a nossa vida para o coração de Deus na ação do Espírito Santo. Assim seja. Amém. Agora a bênção da água e dos objetos de devoção. Senhor Deus Todo-Poderoso, fonte e origem de toda a vida, abençoai esta água que vamos usar para pedir o perdão de nossos pecados e alcançar a proteção contra toda a doença. Concedei, ó Deus, que por vossa misericórdia jorrem sempre para nós as águas da salvação, para que possamos nos aproximar de vós com o coração puro e ficarmos livres de todo o perigo do corpo e da alma. Abençoai também, Senhor, os nossos objetos de devoção e artigos religiosos. Por Cristo nosso Senhor. Amém. O Senhor esteja convosco, Ele está no meio de nós. Desça sobre você, sobre a sua casa, a bênção de Deus Todo-Poderoso. Pai, Filho e Espírito Santo. Amém. Um grande abraço e fique com Deus.
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2: 5:38. Cinco horas e 38 minutos.

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0: vocês podem olhar aí? Olha isso, né? 6 horas mais 1 minutinho. Se não tiver 6 e 1 aí, porque teu relógio tá errado, porque o nosso que é pela voz do Brasil. A gente faz tudo, senhor, de acordo com a voz do Brasil. Às vezes erra um segundinho, mas é 6 e 1, agora é 6 e 2. Já pulou aqui o trem. Vocês estão bem? Como é que vocês estão? Conta pra mim como é que vocês estão. Vocês dormiram bem? Tudo certinho, família? Está tudo na tranquilidade? Já acordou? Já tomou um cafezinho? Tô aqui, Fabiana, você viu? Você não viu que eu respondi o teu bom dia hoje? Cedinho, cedinho? Quando eu pulo 5 horas da manhã, meu filho, você pode saber que eu vou bater cartão aqui, ó, na difusora. Hoje é dia do Juninho Queiroz ter o seu retorno, né? Tá tudo bem, viu? É só um retorno. Agora vai ser assim. Agora, de vez em quando, vocês vão ter que aturar eu, né? Porque é o que tem, é o que tem, é o que tem. Aí Juninho Queiroz tem um retorno médico e a gente fica aqui, então, com vocês até as 9 horas da manhã, nessa quinta-feira, hoje, quinta-feira, dia... Hoje é dia 5 ou é dia 6? Já tomei café, viu? Mas não despertei ainda, não. Dia 6, né? 6 de agosto de 2026. Então, a vocês, sintonia, obrigada pelo carinho. Tá sintonizando agora, sejam todos muito bem-vindos. Pra quem não me conhece, eu sou Celimar de Oliveira. Há mais de 3 décadas, vocês aturando eu lá, agora vocês aturando eu cá também, né? A gente tá aí, viu? À sua disposição no 43996484765. Se você quiser participar, fique aí à vontade. Vou trazer primeiro aqui os nossos parceiros de todas as manhãs. 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
1: Então, agora são 6 horas da manhã, mais 6 minutos, 6 e 6. Vamos lá então, deixa eu ver quem é que tá por cá. É pra mim, Gilmar? Fala aí, meu ídolo.
2: Oi, bom dia, minha ídola.
1: Ah, cuidou.
2: Caiu da cama.
1: Caiu, meu filho.
2: Mandava nós aí, canarinho do peito amarelo. Tchau, obrigado.
1: Tchau, de nada. Ô, meu filho, a gente vai pegando uma idade. Sem jeito, nem cai da cama, mas não, viu? A gente acorda cedo, né? Vira um reloginho. A gente dorme com as galinhas e levanta com as galinhas. Canarinho do peito amarelo, vamos programar aqui então pro Gilmar? Quem mais também tá por aqui? Ótima quinta abençoada. Cilimar de Oliveira, você é parecido? Compadinho lá da Vila Rural de Guapirama, que é uma música com Eduardo Costa. A gente já vai programar ela pra você, tá bom? A Roseli, vovó Coruja, também já tá aí preparando cafezinho. Bom dia, comadre! Uma quinta-feira pra lá de abençoada pra nós tudinho, né? Deixa eu ver, gente, eu tenho que dar uma olhadinha aqui, porque às vezes as mensagens não são pra mim. Bom dia, Cilimar, manda a música Roberta Miranda pra mim, mando, quem que é?
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1: Mas olha que eu vou falar aqui um trem pra você, viu, Rita? Nós ouvimos mais foi a Cetim Barreto que eu sei. Mas ela escreveu, né, a música que ela quer aqui. Bom dia, comadinha, bom dia. Vocês estão tudo bom? Vocês estão tudo certinho, tudo belezinha? É o Edson que mandou aqui, né? Que é uma música com Rick Renner. A gente já vai programar pra você, tá bom, Edson? Vocês vão se achegando aí, viu? Vamos se achegando aí, a gente já programa a música aqui pra vocês. Eu vou começar atendendo então, meu ídolo. 43 99648-4765 até as 9 horas da manhã. Um tempão bem bom pra gente interagir juntinho.

0: Santos é o Rick Renner que a gente ouviu aí, é 10 assim, é 1000. Então tá, né? A gente continua aqui à sua disposição no WhatsApp da Difusora 43996484765. Vamos lá,
1: bom
0: então.
1: Bom dia, Celina Marqueiro, Geraldo Gomes Ferreira, aqui da Ponte Preta do Japeri.
0: Gostaria
1: de ouvir uma música aí, ó. Cristi Ralph, Toalha Molhada. Quero oferecer pra minha esposa Lourdes, pro pessoal do bar, pro pessoal de Japira, pro Zé da Cobra, pra Dona Maria e pra você. E pra quem gostar da música, se você me entender, muito obrigado. Um abraço, fique com Deus.
0: Abraço pra você também, amém, amém, fica com Deus também, viu? Deixa eu ver quem mais também tá por aqui, já mandou a sua participação. Bom dia.
2: Bom dia, Celimar, aqui é o Zé da Mercearia São José, do Jardim Santa Cruz. Capricha aquele musicão pra nós aí, o Saco de Ouro. Quero oferecer pro pessoal aqui do Jardim Santa Cruz, o Mineiro, a Beneda, a Barraquinha de Espetinho, também ali o Zé

0: Galvão, o Leitoa, que resgatou o novo amor dele, o antigo amor dele, né, aliás. Também pro Nandi ali no Monte Real, o pessoal da Vila Ribeiro, nossos amigos que estão indo pro corte de cana nessa hora. Alguns já estão no pé do eito. Um bom dia, um abraço.
1: Ei, compadre, bom dia. Rapaziada que já tá aí na lida do leite, rapaziada que já tá aí na lida do café também, né? Rapaziada do agro tudinho, abração, bom dia, um dia bem produtivo pra vocês, com as bênçãos do papai do céu, né? Fabiano, falei, Zé Trovão também passando por cá, bom dia, Zé. Quem mais já chegou por cá, deixa eu ver, bom dia.
2: Bom dia, com mais, Selimar.
1: Oi.
2: Estou no jardim.
1: Toca pra
2: nós aí, Zezé de Camargo, Luciano, Saudade Bandida, minha esposa Maria, Figueiredo de São Antônio, rapaziada do Iguaí, Iguapé, Novo Jardim, você Marinque, de Baiti, meu amigo Dom Jacó, pra você derrar gostar da música, muito obrigado, ótimo dia, Deus abençoe, fui!
1: Bom dia, Eristeu, dia abençoado pra vocês aí também, viu? Jesus de Ribeirão do Pinhal também está na sintonia da programação. Um abraço para você, obrigada pelo carinho. A Marcela também, a Sônia Oliveira também, passando para confirmar a audiência, né, Sônia? Bom dia.

0: horas da manhã, mais 27 minutos, 6h27. Donizete, bom dia.
1: Bom dia, Ceremar, tudo bem? Aqui é o Donizete. Ceremar, por gentileza, toca pra gente ouvir aí a música do Milionário Zé Rico, A Carta. Eu fiz, se a todos estiverem me ouvindo, muito obrigado, valeu.
0: Muito de nada. Meu compadinho Zé Humberto Nespoli também tá na sintonia da programação. Bom dia, Zé. Uma música gaúcha, Zé? Já que é o programa aqui, tá bom? 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

0: E meu filho, vamos levantar, ó, esses preguiça tudinha aí, coloca os ursinhos tudo no lugar, agradeça por mais esse dia e bora lá, meu povo, afinal de contas a gente já vai dormir pra eternidade, viu? Então vamos levantar cedo, tomar um cafezinho, agradecer ao Papai do Céu por mais esse dia, pedir proteção divina e bora. Vamos lá, conquistar o pão nosso de cada dia, abençoar a empresa que você trabalha, afinal de contas é através dela que você tem aí o sustento de toda a sua família, né? Vamos lá pra Bahia, meu compadinho Sebastião já acordou, compadre? Bom dia!
1: Bom dia, bom dia!
0: Bom dia!
1: Troca pra mim aí hoje. Com Teodoro Sampaio, a casa do meu bem, Teodoro Sampaio, também para curtir, merecer para com a Zelimar,
0: obrigado.
1: Para o locutor Dourado, para o Juninho Queiroz, para o padre Antônio Jacó, para o Jorginho e família, e para a minha família aqui em Guanambi.
0: Valeu, compadre, lugar mais maravilhoso do mundo, eu digo que o Brasil é lindo e ninguém vê, né? O padre mora lá na Bahia, olha que maravilha. Aí tem a mulherzinha também, que de vez em quando resolve dar um sinalzinho de fumaça. A mulherzinha mora lá em Pernambuco. Deixa eu ver quem mais tá por aqui também. O Ademir, bom dia, Ademir. Quem mandou um áudio aqui pra mim? O Adenilson. O Xuxinha, teu áudio tá muito, mas muito grande. Eu não tô conseguindo baixar o seu áudio.
2: Bom dia, Silimara. Aqui é o baixinho do vilão. Mano, uma música pra nós, boiadeira de palavra. Agradecer para todos meus colegas, meus parentes. Lá pro Judim do Automotivo, dois irmãos, meu giro lá, sabe? Pro Thiago, pro Douglas. Pro Vandir do Lava Box lá também, a minha filha Dayane. Pro Jorjão do Bar. Pro Zé da Mercearia, embaixo o irmão dele. Pro João. Pro Carlinho Queixi, pro Pelé, meu primo. Pro Volta do Salão, meu primo. Para todos nós, né, Mara?
0: Valeu!
2: Manda pra nós essa música aí, seu irmão. Deus abençoe.
0: Amém!
2: Deus,
0: amém!
2: É nóis!
0: É nóis! A quinta-feira pra lá de maravilhosa pra vocês, viu? Ô Bragança, você acredita que eu acabei de programar um Nego Bom no Se Mistura aqui? Zé Humberto lá de Ourinhos pediu uma moda assim, né? Mais barulhentinha, mais de chacoalhar os esqueletinhos. Aí eu programei ela. Então eu vou primeiro de boiadeiro de palavra, na sequência chega aí um modão pra nós, né? Porque eu também gosto dessa. Do Nego Bom do Se Mistura. Tá aqui no jeitinho já, viu? Bom dia, Bragança. Oi.

0: Olha, pra chacoalhar bem os corpinhos, né? Acordou, compadre Zé Humberto Nespoli, tomou um cafezinho, arrastou as cadeiras pro lado, chacoalhou o corpinho, agora bora lá, né? Quinta-feira, final de semana, piscou, chegou, né? A gente já tá sentindo cheirinho de final de semana no ar. Bragança foi pra você também, viu? Compadre Zé Carlo também tá na sintonia da programação. Bom dia, Zé. Quem também tá por aqui é Neiva Queiroz. Bom dia, Neiva.
1: Comadinha, tudo bem, comadre? Saudade da sua voz, comadre. Toca uma música pra nós aí. Pode ser dada aquela música, Meu Velho Pai. Vai pra todos os pais, comadre. Domingo é dia dos pais, né? Vai pra todos os paizinhos lá do Asilo São Francisco também, de coração. E pra todo mundo lá da Sanepar. Vai pro meu maridão, que é pai. E vai pra todos lá da Água da Areia e da turma lá da... de Monte Real.
0: Valeu.
1: Um abraço, fica com Deus.
0: Abraço pra você também, Neiva. Amém, amém. Fica com Deus também. Fala, Xuxinha, bom dia.
2: Oi, Serimar, bom dia.
0: Bom dia.
2: Não sabia que era você que estava no programa hoje.
0: É eu, comadre.
2: É aniversário do Moacir hoje, meu esposo.
0: Parabéns.
2: Menino, tá?
0: Ai,
2: aniversário
0: belezinha.
2: Dele, registra o aniversário dele no seu programa hoje aí, tá bom?
0: Tá bom.
2: É uma música bem bonita, romântica aí pra ele, tá?
0: Tá
2: aniversário
0: bom.
2: Dele hoje, minha querida, fazendo mais um ano hoje.
0: Tá ficando mais experiente,
2: tá,
0: né, mulher?
2: Vai, um feliz aniversário pra ele, com muita paz, muita saúde pra ele. Que Deus abençoe muito ele.
0: Valeu! Meu compadre Moacir, tá ficando mais experiente hoje, é meu filho. Parabéns, viu? Esse novo ciclo, ele vem aí recheado de muitas bênçãos, de muita saúde, de muitos sonhos realizados. Você continua essa pessoa incrível. Viu? Viu? Viu? Então tá, então. Ó, Xuxinha, eu escolhi essa aqui, ó.

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2: E é com o Marcelo Marcelo, bom? Toque pra nós, José de Camargo Santos, coração que tá em pedaço. Eu sou minha esposa, minha filha, o pai gordo, Marcos Celeste Baiqui, Marcão Pereira, todos ouvintes da rádio. Valeu, obrigado.

agora são 6h, mais 59 minutos. Eu acho que eu ainda consigo atender um ouvinte, né? Daqui a pouquinho a gente tem uma pausa pro momento de oração, mas eu ainda consigo atender a Val Guimeri, lá de Joaquim Távora, que é uma música, tá oferecendo pro esposo Joaquim Pedreiro, pros filhos Ana Cláudia, Luiz Henrique, pros netos Luísa e Lorenzo. Eu já programei aqui, né? Deixa eu ver, Tereza Toledo também está na sintonia da programação. Já vou ouvir seu áudio, Tereza. Quem mais? Quem mais? Ah, minha comadinha, a Neuzeli Penha. Bom dia, Neuzeli. Já tomou café, mulher? Vai despeitar? Eita, que brasileiro não vive sem café, né? E eu vou falar um trem aqui para você. Tem gente que fala que não toma café? Ah, eu só dou conta de despertar mesmo depois de um cafezinho bem dos bons. E detalhe, o meu é sem açúcar, que é pra sentir o sabor, o aroma do café. Pois é, a gente acostuma.

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2: Aqui chegamos pela fé, graças a Deus. Tenho o prazer de estar com você mais uma vez e que o Senhor possa iluminar o seu dia. O texto para hoje, primeira carta escrita por João, o discípulo amado, capítulo 4, vou ler os versos 7 e 8. Amados, amemo-nos uns aos outros, porque o amor procede de Deus, e todo aquele que ama é nascido de Deus e conhece a Deus. Quem não ama não conhece a Deus, pois Deus é amor. Entre esses dois versos tão conhecidos, é comum que o verso 8 receba mais destaque. A afirmação Deus é amor é curta, direta e profundamente marcante. Ela resume quem Deus é em sua essência e se tornou assim uma das declarações mais repetidas da Bíblia. No entanto, veja, o verso anterior, o verso 7, talvez seja ainda mais desafiador e por isso mesmo mais importante para a vida cristã prática. João não escreve apenas para informar uma verdade teológica. Ele faz um apelo. Amados, amemo-nos uns aos outros. Veja que o tom é pastoral, é próximo, intencional. Antes de falar sobre quem Deus é, João fala sobre o que isso exige de nós. Se o amor procede de Deus, então quem diz conhecê-lo precisa permitir que este amor flua para fora. O amor não é apenas um atributo divino a ser admirado, mas uma realidade a ser vivida. É relativamente fácil concordar que Deus é amor. O desafio está em viver de forma coerente com essa verdade dentro da comunidade cristã. Como igreja, como irmãos em Cristo, nós somos chamados a amar uns aos outros, não porque somos iguais, mas porque pertencemos ao mesmo Deus. O amor fraterno é a evidência visível de que nós conhecemos a Deus. Não se trata de sentimento apenas, mas de atitude, escolha e compromisso. João estabelece uma ligação direta entre amar e conhecer. Veja que ele afirma que todo aquele que ama é nascido de Deus e conhece a Deus. Em outras palavras, o conhecimento de Deus não se prova apenas por palavras, doutrina ou aparência religiosa, mas pela forma como nós tratamos uns aos outros. Onde falta amor, algo essencial está faltando na experiência com Deus. Cristo deixou isso claro em seus ensinamentos. Jesus afirma que o mundo reconheceria seus discípulos pelo amor, não por sua organização, influência ou discurso, mas pela maneira como se amam. Esse amor não ignora falhas, mas escolhe a graça, não elimina a verdade, mas a comunica com misericórdia. Amar como Cristo espera, ou como Cristo amou, é um exercício diário de humildade e entrega. Por isso esse texto de 1ª carta de João, capítulo 4, verso 7, é um chamado à responsabilidade. Se nós conhecemos os ensinamentos de Jesus, se fomos alcançados por seu amor, então somos convidados a refletir esse amor dentro da igreja e além dela. Amar uns aos outros não é opcional, é parte essencial da fé cristã. No fim, o amor não começa entre nós e não termina em nós. Ele procede de Deus e retorna a Ele por meio de vidas transformadas. Quando nós

escolhemos amar, mostramos ao mundo que nós conhecemos a Deus, não apenas em teoria, mas em verdade. Vamos orar juntos? Ó Deus, faze, Senhor, com que este bendito amor, que nasce do Senhor, que ele possa nascer em nosso coração também, Senhor. E que assim nós te amemos sobre tudo e sobre todos, e que verdadeiramente amemos os nossos

0: o amor do céu esteja presente na terra a partir da nossa vida. Oramos em Jesus. Amém.
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1: Bom dia, ouvintes da Difusora FM 102.3. Mais uma manhã, na presença do nosso Senhor Jesus Cristo, graças a Deus, possamos mais uma manhã compartilhar um pouquinho dessa palavra maravilhosa que o Senhor Deus deixou para nós, nos alimentar, nos exortar, nos dar força para continuar o dia a dia. Continuar essa trajetória até que a vinda do Senhor Jesus venha até nós, amém? Queria compartilhar hoje um texto que fala sobre dar força para a gente, né? Revigorar nossas forças, revigorar os nossos começos. Às vezes a gente fica fraco, a gente fica esgotado com as coisas. A gente vê as coisas acontecendo e a gente pensa que não vai dar resultado as coisas, e a gente conversa com o Senhor Deus, clama Jesus e parece que a gente não está vendo os acontecimentos, mas o Senhor Jesus, ele deixa uma palavra para nós, né? Essa palavra, né, vem nos orientar, dar força para nós. Então, que nós possamos estar sabendo que essa Bíblia que ele deixou para a gente ler, né? Deus escreveu ela para a gente entender, vem para nos dar força. Eu queria compartilhar um texto que está aqui com os irmãos, tá? É Isaías 40, 31. Que fala um texto conhecido, fala assim: mas os que esperam no Senhor renovarão as forças, subirão como asas, como a águia, correrão e não cansarão, caminharão e não se fadigarão. Amém? Então esse texto é um texto que já dá força pra gente, uma esperança da gente estar caminhando com o Senhor, né? Tá dando, ele dá esse refrigério, essa vitamina para nós, né? A palavra de Deus, quando a gente lê, é por isso que a gente não pode deixar de ler a palavra de Deus, porque a gente abre a Bíblia e a gente encontra ali esse alimento que a gente está precisando quando a gente está esgotado, quando a gente está pensando que o Senhor está meio longe da gente, mas ele sempre está perto de nós, né? Sempre está perto. Tem um outro texto em Lamentações 3, 22 e 23, fala assim: as misericórdias do Senhor são a causa de não sermos consumidos, porque a sua misericórdia não tem fim. Novas são cada manhã, e grande é a sua fidelidade. Ó, que texto, né? Que texto mais maravilhoso, né? As misericórdias do Senhor são a causa de não sermos consumidos, porque as suas misericórdias não têm fim.

novas são cada manhã, e grande é sua fidelidade, né? E nesta manhã nós possamos saber que a misericórdia do Senhor está presente em nossas vidas, está acompanhando nós, está cuidando de nós, né? E fala aqui que, né, são a causa de não sermos consumidos. Oh, glória a Deus. Então, essa afirmação de um cuidado muito especial na minha vida e na vida de cada ouvinte que está nesta manhã escutando essa palavra, escutando esse, está tendo esse momento da gente saber como que é o cuidado de Deus com nossas vidas, né? Falando aqui, são renova cada manhã, né? E é grande a fidelidade conosco. Então essa é a palavra que Deus deixa para nós, né? Esta manhã é uma palavra de nos alimentar, de deixar nós com força cada momento das nossas vidas, né? É gostoso estar sabendo que cada manhã o Senhor vem revigorar nossas forças, né? A palavra de Deus nos alimenta a todo instante, todo momento. Tem um Salmo 51:10, fala assim: cria em mim, ó Deus, um coração puro e renova em mim um espírito reto, né? Então, essa, né, é um salmo, né, que vem para dar força, que estava, né, com Salomão, estava passando por muita dificuldade, né, passando de mim, né, que ele fala assim: cria em mim, ó Deus, um coração puro e renova em mim um espírito reto, né? Então, que nessa transformação da gente estar lendo a palavra de Deus, esse momento que a gente tem de estar em comunhão com a palavra, né? É assim que Deus renova o nosso coração, limpa o nosso coração, filtra o nosso coração, deixa o nosso coração mais puro, né? E deixa renovado ali, pra, tira toda a mágoa, tira toda, né, aquela coisa pesada que a gente às vezes está durante o dia, fala que não vai ter mais jeito, mas a palavra do Senhor nos renova, né? Ela cria, né, um espírito reto, um espírito na direção certa da gente estar tomando conta, né, das pessoas, tomando conta de cada dia, e a gente dá um testemunho dessa palavra e renovar a vida das pessoas também, né? Então, que nós possamos saber que a palavra do Senhor traz grandes coisas na nossa vida, né? Então, gostoso saber que a gente tem esse privilégio de estar compartilhando um pouquinho da palavra de Deus, né? E para a gente estar mais aqui, né, mais informado um pouquinho a mais dessa força que o Senhor dá para nós a cada dia, em 2 Coríntios 4:16, né, fala assim: o viver pela fé, né? Por isso não desfalecemos, mas ainda que o nosso homem exterior se corrompa, o interior, contudo, se renova de dia em dia. Amém? Então, essa palavra que eu queria deixar para os queridos ouvintes, que a força do Senhor renova cada manhã e renova de dia em dia em nossas vidas, amém? Queria deixar um recadinho aqui, que na Metodista Central, neste domingo, né, que vai ser um domingo, dia dos pais, que Deus abençoe cada pai, que Deus abençoe, né, cada varão que está na nossa casa, que cuidou das nossas vidas, que nós possamos honrar o nosso pai, para que nós possamos ser bem-sucedidos. E na igreja, no domingo, na Escola Bíblica Dominical, às 9 horas, tem o culto às 11 horas, e à noite, às 19 horas, nós possamos cultuar o Senhor. Lá no Aparecidinho, também, no domingo cedo, tem o café com as crianças, que possamos estar junto com eles lá também. Na segunda-feira tem o culto às 7:30, né? E no sábado, na sexta-feira, vai ter um culto dos homens lá com o Wilson, que nós possamos cultuar o Senhor lá no Aparecidinho também.

0: e lá no Vitória Régia com a pastora Majori, que possamos cultuar no domingo à noite e servir ao Senhor com alegria e com temor. Amém? Vamos estar orando para a gente ter uma manhã abençoada. Senhor Deus, muito obrigado pela essa manhã. Muito obrigado por cada vida nesta manhã, Pai. Livra em nome de Jesus de toda a enfermidade, tira toda a angústia, toda a rebeldia, Deus, toda a depressão. Que o Senhor possa alegrar o coração de cada um, Deus. Abençoa, Pai, a vida da Selimar nesta manhã, Deus, dos proprietários dessa rádio. Abençoa esse meio de comunicação que tem deixado a gente falar dessa palavra maravilhosa para todo Paraná, para todo o país, para bem longe, onde que nós possamos falar dessa renovação que o Senhor dá para nós através da sua palavra. Muito obrigado por tudo que o Senhor tem feito e por tudo que o Senhor vai fazer, em nome de Jesus. Amém.
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6: Bom dia, bom dia, bom dia. Agora são 7h, mais 34 minutos, 7h34. Já tivemos aí uma pausa, então, né? Com o momento de oração, vocês prestaram atenção aí nas palavras do irmão Rubens? Vocês viram a importância da gente entregar o nosso dia a Deus, de confiar? A gente tem mania de confiar, não confia, né? Fala que confia, que crê em Deus, mas no fundo, no fundo, eu sei muito bem que vocês ficam com o pezinho lá, outro cá. Não é todo mundo, mas tem muita gente que fica assim, né? Cara, se aquiete, aquiete esse coraçãozinho, entrega pra ele. E uma coisa, viu? Escute bem que eu vou falar pra você, mas se já acorde, se já abra o zoinho, já agradeça por mais um dia, entregue seu dia a ele e tenha fé. Muita positividade, que principalmente que você mandar

aí pro universo, ele vai te mandar de volta. Então pense bem o que você deseja. Porque volta. Volta. Vamos começar então, agora são 7 horas da manhã, mais 35 minutos. A gente tem uma meia hora aí de informações para você. 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Trabalhamos também numa gentileza de Wi-Fi Net, trazendo algumas informações. Olha, eu já quero começar trazendo uma informação bem relevante. E, aliás, essa informação também está no, nas redes sociais da Vale do Sol FM e da EFAP. Falei, EFAP, bom dia, Jorge! O Jorge chega lá pela manhã com o celularzinho dele na difusora, mas numa altura, se informando no programa do Juninho Queiroz, né? Ontem ele chegou lá, o celularzinho dele tava numa altura, eu falei assim, ei, Jorge, você com esse seu celularzinho ouvindo o programa do Juninho Queiroz, hein? Tá nas informações, né, meu filho? Jorge, Juarez, William, rapaziada que tá por lá no Eito, cuidando lá da manutenção do recinto, né? Cedinho, 7 horas da manhã, eles já estão por lá, né? Né, galinha? Bom dia! Vamos lá, então. Deixa eu trazer aqui uma informação que eu falei pra você, que é muito importante. Ele tá nas... O Jairo postou nas redes sociais da nossa emissora, da Vale do Sol FM, e também postou nas redes sociais da EFAP. Eu sei que agora é contagem regressiva para nossa 54ª Exposição Feira Agropecuária, que tem muita gente preocupada com a duplicação da BR-153. A gente sabe que aquilo ali vai exigir muita atenção, tanto dos pedestres quanto dos que estiverem com seus veículos, tá? Então a EPR vem orientando os motoristas sobre o acesso ao Parque de Exposições durante a 54ª EFAP. Então eles estarão com uma operação especial na BR-153 para garantir acesso ao evento e também segurança durante as obras de duplicação. A concessionária EPR Litoral Pioneiro divulgou as orientações de trânsito para os motoristas que irão participar da 54ª Exposição Feira Agropecuária Comercial e Industrial, que acontece entre os dias 19 e 23 de agosto no Parque de Exposições Dr. Alício Dias dos Reis, aqui em Santo Antônio. Mesmo com as obras de duplicação da rodovia BR-153 em andamento, o acesso ao recinto será mantido pelo trevo localizado no prolongamento da Avenida Frei Guilherme Maria, principal ligação entre a cidade e o Parque de Exposições. Tá? Durante todo o período da Expo 2026, o viaduto, localizado no quilômetro 40 da BR-153, permanecerá liberado para o tráfego de veículos, assim como as alças de acesso ao dispositivo, garantindo a entrada e saída dos visitantes com segurança. A concessionária informa ainda que, no dia 16 de agosto, das 8 da manhã às 13 horas, o fluxo de veículos no sentido Jacarezinho será direcionado para a pista principal em razão do avanço das obras. A mesma operação será adotada entre os dias 19 e 23 de agosto, sempre às 18 horas, das 18 horas às 7 horas da manhã, período de maior movimentação durante a realização da EFAP. Como acessar a EFAP? Motoristas que seguem pela BR-153, no sentido Jacarezinho-Santo Antônio, deverão utilizar a conversão à esquerda no trevo do prolongamento da Avenida Frei Guilherme Maria para acessar o Parque de Exposições. Já os condutores que trafegam no sentido Joaquim Távora-Santo Antônio deverão realizar a conversão à direita no mesmo dispositivo para chegar ao recinto da feira. A EPR reforça que toda sinalização provisória será implantada no trecho e orienta
os usuários a reduzirem a velocidade, manterem a atenção redobrada e respeitarem a sinalização e as orientações das equipes que estarão atuando na rodovia, garantindo maior segurança e

0: fluidez no trânsito durante os dias da 54ª EFAP. É o seguinte, como eu te disse nas redes sociais, tá essa informação na íntegra e você vai ver as fotos. Aí eles colocaram as fotos assim, ó, para você ter uma noção do que eu acabei de falar aqui, tá bom? Então vamos lá. Tá chegando, né, meu filho? Tá chegando. Agora piscou, chegou, né? Domingo que vem, não, fora esse, no outro, a gente já tem a cavalgada e você é o convidado a participar desse evento, que é um dos mais importantes da nossa região. Vamos lá?
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0: Então, agora são 7h, mais 42 minutos. Olha, uma outra informação que a gente fala da rapidez, da velocidade, do piscou, chegou, são as eleições. Ontem, conversando com uma amiga, ela falou pra mim assim, gente, de verdade, ela falou assim, tem eleição esse ano? Pra quê? Falei, ai, senhor, foi sério que você não sabe? Ela falou, não sei. Tem eleição esse ano? Então, galera, é o seguinte, ó, eu tô com uma informação aqui do portal, tá no site. Saiba como consultar seu local de votação nas eleições de outubro. Então, a informação bem na íntegra, tá no portal, tá no site.com, tá bom? Mas, ó, os eleitores de todo o país já podem consultar os locais de votação para as eleições de 2026. O primeiro turno será realizado em 4 de outubro e o segundo, se houver, em 25 de outubro. A consulta é importante porque a Justiça Eleitoral pode alterar locais de votação entre uma eleição e outra, como aconteceu no Rio de Janeiro. Nessa terça-feira, o Tribunal Regional Eleitoral do Estado anunciou a mudança de 66 zonas eleitorais. A consulta pode ser feita na página do Tribunal Superior Eleitoral, na área de serviços eleitorais, que fica no canto superior à direita, na opção local de votação. É possível pesquisar o local de votação informando o CPF, nome da mãe e data de nascimento, ou acessando o sistema com o e-título. Nesse caso, basta informar o CPF e o código gerado pelo aplicativo, tá? Além do local de votação, o portal também permite consultar o número do título, verificar a situação eleitoral e confirmar a autenticidade de documento emitido pela Justiça Eleitoral. Esse ano, a gente vai escolher dois senadores. Esse ano, a gente vai escolher o presidente da República, o governador, deputado federal e deputado estadual.

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2: São 7h, mais 47 minutos agora. Carlos Barreto, bom dia, meu filho. Já tá indo 8? Rapaziada aí do agro vai é cedinho, né? É aquele trem, né, Carlos? Ver as pingas que a gente bebe, mas não ver os tombos que a gente cai, né? Bom dia pra você, viu? Um dia aí bem produtivo. E que os seus feijões estejam lindos, maravilhosos, macios e branquinhos na hora da colheita. Já tá na colheita do feijão também? Já, né? Olha, a Polícia Rodoviária Federal apreendeu na noite de terça-feira uma carga de aproximadamente 175 mil maços de cigarros contrabandeados no perímetro urbano de Ventania. A abordagem ocorreu por volta das 23h25, quando uma equipe da Polícia Rodoviária Federal fiscalizou um caminhão trator azul que havia saído da região de fronteira entre Brasil e Paraguai. Durante a abordagem, o motorista informou espontaneamente que transportava cigarros de origem estrangeira introduzidos irregularmente no país. Após a inspeção no compartilhamento de carga, os policiais confirmaram a presença da mercadoria, composta por cerca de 175 mil maços de cigarros de diversas marcas. Diante da situação, o condutor foi preso em flagrante e responderá, em tese, pelo crime de contrabando previsto no artigo 334-A do Código Penal. O motorista foi encaminhado à Delegacia da Polícia Federal em Ponta Grossa. Já o caminhão e a carga permanecem sob custódia da Receita Federal no mesmo município onde serão realizados os procedimentos de conferência, contagem da mercadoria e demais providências administrativas. Informação aqui do portal Curiúva. Olha, eu tô com uma nota de falecimento aqui de uma jovem de 59 anos. É com profundo pesar que comunicamos o falecimento de Maria Aparecida Marçal de Souza, 59 anos, aqui da nossa cidade. Ela é mais conhecida como Cida da Vila Ribeiro. O seu corpo está sendo velado no velório Santo Antônio. O sepultamento vai ser hoje, com horário a ser definido. É hoje, né? Dia 6? Vai ser hoje o sepultamento aí da Cida, da Vila Ribeiro. Vai ser lá no cemitério São João Batista. Então é com profundo pesar que comunicamos o falecimento de Maria Aparecida Marçal de Souza, mais conhecido como Cida da Vila Ribeiro, 59 anos. Seu corpo está sendo velado no velório Santo Antônio, sepultamento logo mais, em horário a ser definido, no cemitério São João Batista. A todos que se fizerem presentes, a família enlutada

0: antecipa os agradecimentos. Felipe chegou? Felipe vai falar com a gente agora. Bom dia, Felipe.
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0: Olha, bem na minha frente aqui da nave que eu trabalho, dessa mesa, tem um computador, uma tela enorme. Aí estiquei meus olhos assim, eu li: por onde o ciclone bomba pode passar a partir dessa quinta-feira? Eu falei, ai, não creio. Achei que estranho, desse tal de El Niño. Já tinha passado, já tinha vazado, já tinha ido embora. Falei, então vamos ver a informação, né? Então é assim, ó. O Instituto Nacional de Meteorologia, o INMET, emitiu um alerta de grande perigo para a formação de um ciclone-bomba que pode atingir o sul do Brasil nos próximos dias. O sistema pode trazer temporais, granizo e ventanias severas para algumas regiões do país. É aquele que você printou e me mandou, Fabiano. Lembra? Então, de acordo com o INMET, o Rio Grande do Sul, Santa Catarina, sul e oeste do Paraná e sul do Mato Grosso estão em alerta de perigo, que indica risco de impactos significativos. Outras áreas do sul, parte do Mato Grosso do Sul e a divisa entre São Paulo e Paraná estão com aviso de perigo potencial. O sistema começa a se formar a partir das 9 horas da manhã de quinta-feira e deve ganhar força entre o Uruguai e o litoral do Rio Grande do Sul. A fase de maior intensidade está prevista para o sábado. A região sul, segundo o IMET, os principais impactos ocorrem entre quinta e sábado. Estão previstos temporais, descargas elétricas e queda de granizo, especialmente em Santa Catarina e Rio Grande do Sul, onde as rajadas de vento podem superar os 60 km hora. Embora o centro do ciclone se forme sobre o oceano, ele deve impulsionar frentes frias que podem causar ventanias em Minas Gerais, São Paulo e Rio de Janeiro. O maior risco de ventos fortes é na sexta, com rajadas que podem variar entre 90 km hora e 110 km hora no litoral paulista e fluminense. Informação do UOL.com.br.
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0: Agora são 8h04, entramos na última hora da programação, viu? Então, Cis, vamos lá? 43996484765 para você pedir sua música, porque agora a gente entra com os nossos parceiros. 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
5: 8h, mais 7 minutos. 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Vamos lá, vamos atender os nossos compadinhos e comadinhas que mandaram mensagem pra gente, tendo a música aqui que vocês pediriam ao programa, viu, gente? Se não tiver, a gente manda outra, mas a gente atende.
6: Oi, Silimar, tudo bem?
5: Oi.
6: Sou Maria Orlandina, aqui da Serra Pelada.
5: Oi, Maria.
6: Toca Jorge Matheus pra mim, se piorar, relaxa. Se você tocar, Silimar, eu agradeço. Agradeço a todos os filhos, netos, bisnetos, pra você.
5: Obrigada.
6: Tava com saudade de você, Silimar. A gente costuma com você, depois vem a Juninho.
5: Depois vem eu de
6: novo. Aliás, logo a Silimar parece com aquela zoizinha dela. É muito legal, simpática.
5: Obrigada.
6: Carinha, amorosa pelos os ouvintes.
5: Olha que belezinha. Fala com mais. Então vamos fazer o seguinte, ó. Jorge Matheus, deixa eu programar um Jorge Matheus aqui pra Comadre, pra mandar pra ela. Nossa, esse computador aqui tá um trem, viu, Zé Lima? Não aparece mais? O que tá acontecendo? Uai, sei lá. Comadre, já que eu programo o Jorge Matheus aqui pra você, tá bem? Selimar, manda os parabéns pra minha filha, hoje é aniversário dela, recebe os parabéns da mãe, saúde e dos irmãos. Como que é o nome da filha que tá aniversariando hoje, saúde, pra gente mandar a programação pra ela? Bom, a gente já manda, né? Programação todinha pra ela, então.
7: Quem... Oi, Selimar.
5: Oi.
7: Bom dia. Eu sou a Maria, de São Joaquim de Cima.
5: Ai, eu acho que a gente já ouviu a Maria. Acho que eu gostei, né, Maria, do seu áudio.
6: Oi, Selimar, tudo bem?
5: Oi.
6: Sou Maria Orlandina, aqui da Serra Pelada.
5: Mas olha, quanta Maria. Não, eu acho que essa Maria que eu atendi, a outra eu não atendi, não. É Duiza Maria. A Juliana também tá lá na sintonia da programação. Nelly de Araçatuba também. A Nelly é lá de São Paulo. Tá na sintonia, mandou mensagem para poder confirmar a audiência. A Aparecida Siqueira também, bom dia, Cida. Reinaldo também chegando, porque é bom dia, Reinaldo. E mais também, Natividade Petrine. Bem que eu queria, minha filha. Acho que não. Queria estar dormindo, né? Mas a gente tem boleto para pagar.

0: Maria. Achei o Jorge Mateus que você, assim, tá certo que não era o que você queria, mas é que é assim, não tem tu, vai tu mesmo, camburão não pode voltar vazio, a gente não deixa de atender, né? É Jorge Mateus. Oi, Fioquinha, bom dia, Fioquinha.
1: Bom dia, pomadinha.
0: Bom dia.
1: Toca aí pra gente aí, retrovisor, manda para a Deusana, pra Neiva Queiroz, pra Leila Rodrigues, pra Fininha, Claudineia, pra Cristina e vai especialmente pra Priscila, que tá fazendo aniversário hoje, desejando ela um feliz aniversário, saúde, paz, sucesso, o resto a gente corre atrás.
0: Entendi, Fioquinha. A saúde mandou música pra filha aniversariante, é a Priscila. É a Priscila. Aí, ó, pronto, Fioquinha já informou a gente. Rogerinho também tá na sintonia da programação. Bom dia, Rogerinho. Ele e toda a equipe RM Ar-Condicionado ligadinha aqui na programação. 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

0: Salve, Gustavo Lima. Fioquinha pediu, ofereceu pra Priscila, aniversariante de hoje. Deixa eu ver quem chegou aqui com sua alegria. É, irmã Lourdes, bom dia. Acho que ela mandou essa mensagem pro Juninho. Mas vamos lá, vamos lá. Ela tem recadinho pra nós.
1: Bom dia, Juninho!
0: A alegria
1: bom
0: dela.
1: Bom dia, Santo Antônio da Platina. Queremos lembrar a todos que amanhã, sexta-feira, das 14 às 17 horas, temos o nosso brechó franciscano. Olha, pessoal querido de Santo Antônio, você adquirindo as peças do nosso brechó, que tem muita coisa,

0: A irmã pede e a comunidade responde. Muito obrigada, querida comunidade. Nós temos peças de 5, 10 e 15 reais. Venha comprar, venha ajudar e venha ver o nosso lar, as mudanças que nós estamos fazendo, porque você, querida comunidade, nos ajuda. Que Deus abençoe a todos e até amanhã, se Deus quiser.
1: A alegria dela é contagiante, né? Toda sexta-feira o Juninho tinha até comentado comigo a respeito do brechó lá. A irmã Luides. Cida Siqueira na sintonia da programação, bom dia. Ótimo dia para você também, comadre. Marcelo também tá na sintonia. Marcelo é de Sapopema, no Paraná. Olha, vamos conversar com o doutor... Doutor Marcelo Soda?
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0: Agora são 8 horas da manhã, mais 27 minutos. A Nete tá na sintonia da programação, com Madinha passando por cá. Pediu pra gente divulgar a peregrinação do glorioso São José. Tá lá na empresa Jacarandá, Indústria e Comércio, na BR-153. Aí pediu pra gente mandar abraço pro Jefferson, pros colaboradores lá da empresa. E tá dado o recadinho então, né, Nete? Beijo grande pra você, viu? O Madre Carmelina também chegando por aqui. Bom dia.
1: Selemar, bom dia, Selemar. Tudo bem, Selemar? Mano, a musgona pra nós aí, relógio quebrado. Eu ofereço pra minha prima Dirce Almeida de Mijolinho, pra minha madrinha de Geraldo de Santo Antônio, pro Liseu, pra Liette, pra Cezane, pro Keb, pro Heitor, pra Isla de Curiúba, pra minha mãe Maria Rosa Quintava. Tchau, Selemar, fica com Deus.
0: Amém, Carmelina. Fica com Deus também. E o cafezinho? E o cafezinho, hein, minha comadre? A Rafaela também tá na sintonia da nossa programação. O Marcelo, a gente falou, é lá de Sapopema, né, Marcelo? Bom dia, Fioca, a gente atendeu. Cezinha do Guapé pediu pra gente mandar um alô pra galera lá do Guapé. Com mais de Roseli. Roseli diz que cafezinho puro, só com leite. A gente acostuma, viu? Sabia que a gente acostuma? Mulher, coisa de louco. Aí quando você vai tomar um cafezinho com açúcar, você até toma, né? Se não tiver sem açúcar, você até toma. Mas parece que você sente mais o gosto do açúcar do que do café. Mas é tudo uma questão de hábito, comadre. Tudo uma questão de hábito. Jandira, lá em Jundiaí do Sul, também tá na sintonia da programação. É, família Mendes, né, Jandira? Tudo certinho por aí, certinho com a Elô, certinho com a Nazaré também. Deixa eu ver quem mais chegando por cá também, mandou um áudio, a Regina. Apagou. A Neiva Queiroz, bom dia, Neiva. Vamos de Chico Rei Paraná? 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
1: Agora são 8 horas da manhã, mais 41 minutos. 8h41. 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Meu compadinho Israel já tá aí no ET desde cedinho, né, Israel? Bom dia, meu filho.
2: Bom dia, Selimã. Manda um modão pra nós aí, Barreirito, cadeira amiga. Conhecer pro Reginaldo, pro Diguinho da Vila Coelho lá, pro povo que estiver na escuta aí. Mas hoje nós tá no fundo da grota hoje, hein?
1: Pois é. Você voltou lá pra fazenda, né, gente? Ficou sabendo. Você voltou pro Eita aí na fazenda. Tem jeito não, difícil. Eu vou falar, pensa num profissional que é esse Israel e que todo mundo fica chamando, né? Fica até aguardando, né, Israel? Fica até aguardando. Tem problema não, né? Põe lá na agenda lá e fica esperando o Israel ter uma folguinha pra poder atender a gente. Comadre Eli Braga, bom dia, comadre Eli. Carmelina, a Carmelina falou que tem queijinho lá, né, Carmelina?
3: Vem tomar um cafezinho comigo, Selemar.
1: Ai, olha.
3: Tem um queijinho,
1: ai.
3: Café, muito pouquinho açúcar, que eu não gosto de café doce também, Selemar. Vem tomar um cafezinho, pozinho torrado na casa, moído.
1: A parte que eu mais gostei, olha, cafezinho torrado na casa, moído. Pensa no saboroso que deve ser. Delícia. 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
1: Agora são 8 horas da manhã, mais 44 minutos. Eu vou atender a Regina. Acho que é a Regina que mandou um áudio aqui. É, né? 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Oi, Regina.
6: Aqui é a Regina de Conselheiro Marinho. Eu gostaria

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9: 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Agora são 8 horas da manhã, mais 57 minutos.
10: Bom dia, Silmar de Oliveira.
9: Oi.
10: Tudo bem?
9: Bom dia.
10: Tio, toca uma música pra mim aí, evangélica, da Mara Lima, qualquer uma. Eu sou Ana Rosa de Figueira.
9: Bom dia pra você, Ana Rosa de Figueira. Deixa eu ver quem tá por cá também, é o Marvadão. Bom dia.
11: Bom dia, Silmar. É o Alan Lopes, o Marvadão, aqui na cidade de Abate City. Abate A, pegando carona com a 102.3, a difusora pratinense. Toca o modão de Felipe Falcão, cadê ela? Quero oferecer pra você e pra todos que estão curtindo a difusora. Tchau, fui, um abraço do Alan Lopes, o Marvadão.
9: Abraço pra você também, falar tchau, fui. Tchau, fui também, viu? Até uma próxima oportunidade. Tenham todos aí uma abençoada quinta-feira e a gente se fala por aí.

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0: Opa, muito bom dia! Bom dia pra você. Opa. Que tá na sintonia. Olá. É, aqui, ó.
1: Aí?
0: Bom dia! Vem com a gente. Entendi. Já chegando aqui nesse susto, né?
1: Viu. Chamando o nosso viu, nosso ouvinte hoje.
0: Ah, igual o Chico.
1: Boa.
0: Bom, vem com a gente nesta manhã de quinta-feira, hoje 6 de agosto de 2026. Bom dia, Rafa Regis. E hoje tem Corinthians.
1: Não, não lembra não, eu vou sair. Eu vou fazer caminhada hoje, vou começar a caminhada hoje, viu, porque 8 horas eu vou cair fora. Ah, não dá, eu não tenho coração pra isso não. A seleção brasileira já judiou também esse ano. Mas bom dia pra você, Thaís. Bom dia pra você também, ouvinte da nossa Difusora FM. Simbora aqui, ó.
0: Quanto tempo para acabar este ano de 2026, Rafa Regis?
1: Ah, Thaís Silva, eu falo para você que estamos aí há 147 dias para acabar 2026.
0: E nós estamos vivendo também a lua minguante, lembrando que hoje se comemora dia do cônsul, Rafa Regis.
1: Hoje também é dia, não adianta. Não adianta você falar que é, mas é, não, você, em algum momento você já fez isso. Hoje é o dia da fofoca.
0: E se falar que não fez, é mentiroso.
1: É, pelo menos uma, não é possível.
0: Não, né? É possível. Ah, não é possível, assim, não é uma fofoquinha.
1: Uma fofoquinha aquela, né?
0: Uma você coisa tá assim sabendo? Pequenininha, uma fofoquinha, você não tá
1: duvido
0: sabendo o que aconteceu.
1: Duvido que você nunca começou uma frase com você não tá sabendo.
0: Você, se falou, você fofocou.
1: Pronto, acabou. Simples assim, não adianta mentir.
0: Bom, hoje também é o dia do escotista.
1: Hoje também é dia do rap nacional.
0: Dia também

0: Deixa eu ver.
1: Deixa eu ver.
0: Hoje é dia do hálito fresco.
1: Não, tá ótimo, não vem não. Hoje também. Hoje é o dia também do WWW, que é o World Wide Web.
0: Da Revolução Acriana.
1: Peraí, vamos mexer.
0: Ah, pronto.
1: Muito bem.
0: Memoradíssimo.
1: É, hoje é o dia de mexer os dedos dos pés.
0: E também dia dos profissionais da educação.
1: Hoje é o dia da oração pelos cristãos perseguidos.
0: Da transfiguração do Senhor Bom Jesus.
1: Da valorização deles, né? Dos trabalhadores agrícolas.
0: Dos países em desenvolvimento sem litoral.
1: Hoje é o dia da memória das vítimas de Hiroshima.
0: E lembrando, né, que hoje também é o dia do Senhor Bom Jesus.
1: Muito bem.
0: Aqui no...
1: Estamos com a festa,
0: a gente,
1: né?
0: Vem a festa do Bom Jesus lá em Siqueira Campos, Bom Jesus da Cana Verde, né?
1: Isso, muito bem.
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0: E amanhã é dia de sorteio, então já vai colocando seus nomes aí pra concorrer. São 9:07, bom dia!
1: Direitos iguais, Simone Mendes.

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0: Bom, e agora são 9h13. 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
0: 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E agora são 9h15, tá chegando as previsões, o horóscopo do dia.
1: Vamos lá então, com você, Ariano, vamos lá com você, Ariana. Uma ótima quinta-feira. Olha, a partir de hoje, Vênus na sua área de relações vai favorecer encontros, acordos, conciliações e novas conexões também. Conte com mais harmonia no casamento ou namoro e nas parcerias de trabalho. Uma conversa sobre dinheiro com alguém da família vai trazer soluções práticas. No amor e na carreira, o que você conseguir agora será duradouro.
0: Oi, Taurino, Taurina, bom dia. Cuide da beleza, renove a imagem e jogue a autoestima pra cima. Conversas com irmãos, vizinhos ou colegas fluirão bem e poderão destravar um assunto parado. Vênus anuncia mais leveza na rotina e no ambiente de trabalho. Inclua cuidados estéticos e corporais na agenda e pratique o amor próprio. Hora de renovar estrutura e ter maior conforto. Gêmeos.

0: Você, geminiano, geminiana, grande dia pra você, uma ótima quinta-feira. Vênus vai inaugurar uma fase mais leve e encantadora no amor a partir de hoje. Novidade dos filhos, fertilidade, prazeres diferentes e muita criatividade vão dar um colorido especial ao dia. Siga a intuição, um assunto financeiro e evite um gasto desnecessário. Que foi?
1: Nada.
0: Ah, tá. Conversa. Aí, ó. Eu achei que tinha. Conversas e trocas com amigos.
1: Agora não vai mais.
0: Vai.
1: Começa tudo de novo.
0: É melhor?
1: Vamos lá.
0: Atenção. Geminiano, geminiana, é isso?
1: Isso.
0: Certo. Vênus vai inaugurar uma fase mais leve. Aí, ó, calma. E encantadora do amor a partir de hoje. Novidade dos filhos, fertilidade, prazeres diferentes e muita criatividade vão dar um colorido especial ao dia. Siga a intuição em um assunto financeiro e evite um gasto desnecessário. Conversas e trocas com amigos vão inspirar um projeto consistente, ó. Relaxe, respire.
1: Viu só? Tá vendo?
0: Pronto.
1: Oi, Câncer, bom dia!
0: Bom dia!
1: Com Mercúrio em seu signo, você vai encontrar as palavras certas para pedir o que precisa. Amizades e grupos movimentarão o dia e poderão trazer uma novidade útil. A partir de hoje, Vênus trará mais conforto e harmonia familiar.
0: Isso.
1: Deixe seu ambiente mais acolhedor. Pense a longo prazo na carreira, nas finanças e acerte um combinado de trabalho.
0: Opa. Agora com você, Leonino, Leonina. Bom dia.
1: Bom dia.
0: Invista na sua imagem profissional. Hora de brilhar publicamente e firmar a reputação. O dia vai trazer popularidade e projeção. Aproveite também para fazer escolhas de longo prazo e iniciar um novo ciclo de vida. A partir de hoje, Vênus vai adocicar as palavras, aproximar irmãos e facilitar acordos comerciais. E olha que beleza, coisa linda, novas amizades entrando aí no radar.
1: Oi, Virgem, bom dia. A partir de hoje, Vênus facilitará negócios e transações financeiras. Conte com bons acordos e maior equilíbrio do orçamento. Compras de itens de beleza, obras de arte e design serão irresistíveis nesta fase. Um assunto de estudo ou de viagem poderá voltar à mesa e amigos darão a dica certa. Um ciclo que se esgotou será encerrado, né? Será encerrado aí com muita serenidade. São as previsões, o horóscopo de hoje. Muito mais, Rafa Regis.
0: Daqui a pouquinho, com as últimas, não perca.
1: E agora são 9h19.
0: Opa!
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1: E agora são 9h22. Aquele bom dia para quem já está aqui na sintonia, interagindo com a gente. WhatsApp da Difusora bombando aqui, a Lucimara Dias. O nosso bom dia para você, Lucimara. Muito obrigada pelo carinho de sempre, a companhia de todos os dias. Já mandando o seu alô, o seu recado nesta manhã, Rafa Regis. Tudo
0: bem, mandar um abraço também aqui pra Dona Eli Braga e seu Zezinho. Um abraço pra vocês aí, casal. E também, Thaís, a Rosa está lá no Colina Verde, pedindo um sucesso e oferecendo pra uma pessoa com muito amor, com muito carinho. Valeu demais, um abração pra você.
1: Valeu, Rosa, um abração. Tá pedindo também pra curtir um som, mas a música que ela pediu não temos aqui, né, Rafa?
0: Doce de amor?
1: É, doce de amor, procurei aqui, não...
0: Não.
1: Olá, Thaís. Olá, Rafa. Bom Olá. Dia. Gostaria de solicitar uma música do Zezé de Camargo. Inclusive, olha lá.
0: O quê?
1: Já tinha programado essa
0: olha
1: música,
0: né? Olha que beleza, é verdade.
1: A música Irmão da Lua, Amigo das Estrelas. Música lindíssima. Pra quem?
0: Está comemorando. Isso aqui tá fácil, tá? É 25 anos de namoro.
1: Oxe.
0: Bodas de prata no namoro, então, né? Marcelo Pires. E a Gislaine Pires também, um abração pra vocês. E
1: olha, pro casal hoje. Muitas felicidades, que Deus abençoe cada vez mais esta união. Temos ele também.
0: Olha, ele que no próximo dia 24 faz aniversário e não está querendo passar o aniversário sozinho. Estou falando de Sidney da Água da Areia, que está pedindo uma do Zé Felipe com a Ana Castela. E não perde o nosso programa, ele está pedindo...
1: A procura de um amor.
0: Para fazer a campanha aí, né?
1: Com certeza, vem cá. Sempre essa campanha,
0: vem
1: né?
0: Cá, vem.
1: Ele disse que vai vir aqui, então, comemorar com a gente também.
0: É.
1: Bom dia também com o Marcelo, lá de Sapopema.
0: Otimista.
1: Tá mandando aquele 3-0 aí pro
0: Nossa,
1: Corinthians hoje.
0: Que os anjos digam amém.
2: Oi, Thaís.
1: Oi, Cidinha.
2: Bom dia. Quem fala aqui é Maria Aparecida Souza, moro em Joquetava Tavarense, conhecida por Cidinha. Gostaria que você apanhasse a música pra mim, da Ana Castela. Meu primeiro beijo. E mando pra Catinha, pra Claudete, pra Celina, pra Valdenice, pra Lurdinha. E pra todo mundo que estiver ouvindo. E se você me atender, muito obrigado. E pra vocês aí da rádio.
0: E muito obrigado.
1: Tchau, Cidinha. Sua boca mente, Ana Castela e Zé Felipe, tá?
0: Sim.
1: Jurandir Loyola.
0: Fala.
3: Bom dia, Thaís. Bom dia, Rafa. Jurandir Loyola encarando o Tapetão Preto.
0: Boa
3: mais
0: sorte.
3: Uma vez. Tô indo aqui sentido a Jundiaí do Sul. Depois Cornélio Procópio fazer uma entreguinha por lá.
0: Isso.
3: E é o seguinte, hein? Serração fechada e agora
0: cuidado
3: aqui,
0: aí.
3: Passando aqui por a Ponte do Cinza e sentido Jundiaí do Sul.
0: Tá tudo cinza.
3: Começou a chover. Tá chovendo.
0: Ah, tá brincando.
3: Por cá. E São Bom
0: Caramba.
3: Jesus da Cana Verde ajuda nós.
0: Isso.
3: Rafa, hoje vai ser 4-1.
0: Nossa, mas...
3: Vai, Corinthians!
0: Vocês me deixam emocionados. Vocês me deixam com esperança sempre. Obrigado, Jurandir.
1: Jurandir Loyola. Bom dia, Nelson Viana Filho, Nelson. Ligado com a gente. Carmelina.
4: Oi, Thaís. Oi, Rafa. Bom dia.
0: Oi,
4: tudo bem com vocês?
0: Tudo bem.
4: O Thaís manda uma musgona pra
0: Uau,
4: nós.
0: Carmelina.
4: Castelo.
0: Isso,
4: Goiadeira.
0: Já vai.
4: Eu ofereço pro Liseu, pra Liette, pra Cisane, pro Crepe, pro Heitor, pra Isa, lá de Coriúva, pra minha madrinha de Santo Antônio, pra minha prima Dirce Almeida de Micholim, pra minha mãe Maria Rosa do Prado e Joaquim Tava, pra minhas irmãs, pra Nainá Água Verde. Tchau, Thaís, fica com Deus, um abraço.
1: Um abraço, a Lucimara Dias tá aqui falando, o que será que acontece na hora do horóscopo com vocês?
0: É a água que a gente bebe.

0: Água, é água, viu? A água
1: foi
0: aqui
1: água.
0: Tá...
1: Quase engasgão.
0: É, vixe Maria.
1: Bom que dia, isso? Thaís e Rafa. Uma ótima quinta-feira pra vocês. Manda os parabéns pra minha amiga Rose, lá de Cambará. Quem está mandando os parabéns?
0: Apareceu Aparecida de Siqueira. Parabéns, Rose.
2: Parabéns
0: pra você, Rose. Aí,
1: muitas felicidades. Quem está na faxina ouvindo a nossa programação?
0: Josilane, ela tá lá em Conselheiro Mairim, que fazendo essa faxina e curtindo o nosso programa.
1: Neiva Queiroz, oi, bom Neiva. Dia.
3: Thaís e Rafa, bom dia.
0: Bom dia.
3: Ô Thaís, fala pro Rafa pedir aumento pro Alexandrinho.
0: Por quê?
3: O dele tá bom, câncer.
1: Viu?
3: O que que vocês começaram a rir aí?
0: É, passou um...
3: Vocês estão com arte.
1: Passou um vento.
3: Tá com arte aí, hein? Um abraço, fica com Deus. Toca uma música pra nós aí. Ponto G. Tá pro Bibico e pra todas as meninas que participam aí.
1: Valeu, um abração. E olha, colocando os nomes aqui, Aguinaldo, Circe, Sidney, Leandro.
0: Tem nome que é bom de gritar.
1: Ô, Circe.
4: É pra dentro.
1: Alô, Marvadão.
5: Bom dia, Thaís. Ai. Bom dia, Rafa. Está chegando ele na área, o Alan Lopes, o Marvadão, aqui na cidade de Abatici, de Abatiá, pegando carona com a 102.3, a difusora pratinense. Toca pra nós, equipe Pescar que nada, com Bruno e Marrone. Oh. Quero oferecer pra vocês dois e a todos que estão curtindo a difusora. Tchau, fui, um abraço do Alan Lopes, Alan, o Marvadão.
1: Valeu, Alan Marvadão. Opa. Bom atenção. Dia, Sirlanei Santana.
0: Ah, tá aí?
1: Ligadinha com a gente e, com certeza, mais um aniversário então, na família atenção. Da Fioca.
0: Vai, Fioca.
1: Bom dia.
6: Bom dia, Thaís. Bom dia, Rafa.
0: Bom dia, Fioca.
6: Tá manda especialmente pra Pri, minha sobrinha querida. Com feliz aniversário. Que Deus continue abençoando ela sempre. De saúde, paz, sucesso. A gente corre atrás. Te amo, Pri.
0: Aê,
6: linda.
0: Aê,
6: beijo.
0: Parabéns.
2: Parabéns pra você.
1: Muitas felicidades. Pri. E com certeza a Fininha tá aqui desejando felicidades também, né, Fininha?
7: E é, Thaís e Rafa. Tem uma ótima quinta-feira abençoada por Deus aí, Thaís e Rafa. Ô, Thaís e Rafa. Eu queria que você mandasse os parabéns pra Priscila.
0: Quem?
7: A Priscila, filha da saúde e do Amarildo, que ela tá fazendo aniversário hoje. Queria que você mandasse os parabéns pra ela, que Deus venha sempre iluminar e proteger ela, dar muitos anos de vida pra ela. Viu? Tudo de bom pra ela, né? Eu desejo pra ela. Eu, o tio dela, as primas dela. E mando um abração pra Fioca, pra Deusana, pra Claudineia, pra Dona Anitta, pra Maria, pra Lê, Valdeci, pra Gisela, pra Gislene, pra Gisbele, pra Saúde, viu? Não esquece de mandar os parabéns aí pra Priscila aí. Tudo bom aí pra você aí, Thaís de Rafa.
1: Valeu, obrigado, um abração, Fininha. Bom dia. Quem tá falando?
0: Alô?
8: Bom dia, Thaís.
1: Amém.
8: Bom dia, Rafa. Deus abençoe o nosso final de semana.
0: Nossa,
8: manda pra
0: tempo,
8: Fioca, pra Deusana, pra todos que não vão da Pratina e pra todos da minha família. Tenha um ótimo dia, Leila
0: muito
8: Rodrigues.
0: Ô, Leila.
8: E vai pro meu esposo Frado.
1: Valeu, Leila. Um abração, bom
0: boa.
1: Dia. Ouvindo a gente com muito carinho.
0: Ah, Ofélia Teixeira, na linda cidade de Cambará.
1: Rita de Cássia, um
0: tá
1: bom dia pra você. Tá falando, Rafa?
9: Hoje tem Corinthians.
10: Bom dia, Thaís e Rafa. Tudo bem? Aqui é a Rita de Cássia, de Jacarezinho. Manda abraço pra minha mãe. Dias Aparecida do Móveis Adelino, Adriana da Abrimete, Deusana Neiva Queiroz, Angela Fioca, Dona Olália da Vila Rosa, Maria da Leão e Rosângela da Aeroporto.
0: Muito bem.
1: Um abraço.
0: Boa.
1: Bom dia. Quem será?
0: Alô?
1: Vamos ver se você vai saber quem é.
0: Quem? Juruna, vírgula, o Batera.
1: Viu um só? Juruna, um abraço. Cleusa Lopes de Oliveira, já colocando o nome no sorteio, assim também como ela.
0: Ela quem? A Milene de Oliveira, a Maria também e o Ricardo Aparecido da Silva. Todo mundo
1: certinho,
0: aí.
1: Certinho, um abraço.
0: Antônio,
1: bom dia também pra Vanessa Ribeiro, já colocando o nome também no sorteio de hoje. Um abração, José Alves de Camargo.
0: Olha, Santana de Parnaíba, que beleza.
1: E o Louro?
0: Fala, criatura.
11: Olá, eu vou
12: falar
11: pra você, vamos lá dar bom dia pra turminha lá, pra Thaís, pra turminha
12: eu
11: lá toda.
12: Oi,
11: bom dia, Thaís, bom dia, Rafa, bom dia pra Alexandre, bom dia pra minha turminha toda. Bom dia pros meus irmãos, foi marido, sobrinho, sobrinha, cunhada. Bom dia pras meninadas todas aí, a turminha toda aí, as ouvintes participantes. Bom dia pra Luzinha, bom dia pro Marcinho, pra minha dela. Bom dia pra turminha Ser Calçado, pro João. Bom dia pra todos vocês. Uma abençoada quinta-feira.
0: Amém,
11: todos.
0: Odete. Amém.
11: Deus, Thaís. Até amanhã.

0: beleza.
1: Olá, tchau, Loro.
0: Tchau, Loro.
1: Vai, tchau. Bom dia.
2: Tchau.
1: Aí. Beijão pra vocês e agora são 9h31.
0: C7 Camargo.

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0: 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Um abraço, beijão, Ercília, aí pra vocês. E agora são 9h38. Sabe quem tá chegando?
3: Quem?
0: A Juliana.
3: Ô, Ju.
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1: Três Jolie esperando por você, agora são 9h41, trazendo as últimas previsões.
0: Então vamos lá, com você Libriano, com você Libriana, um ótimo dia. A entrada de Vênus em seu signo vai devolver o brilho e a vontade de se cuidar. Seus encantos pessoais estarão em destaque. Negócios e novos relacionamentos vão chegar naturalmente nesta fase. Aproveite para renovar o visual, marcar um compromisso importante ou simplesmente aumentar a exposição. Parcerias se firmarão e o poder...
1: Tá onde?
0: Está em alta.
1: Escorpião. Oi, Escorpião, bom dia pra você. A previsão hoje é que o entendimento com parceiros virá com mais facilidade do que de costume hoje. Um sócio, cliente ou par poderá trazer uma ideia que ampliará suas possibilidades. A partir de hoje, Vênus pedirá um tempo mais reservado no amor, sem cobranças, sem plateia. Carreira está em ascensão. Assuma um projeto de longa duração e sucesso pela frente.
0: Agora é com você, Sagitariano. Agora é com você, Sagitariana. Um ótimo dia. A rotina e a saúde vão pedir atenção. Pequenos ajustes serão mais importantes do que grandes mudanças. Uma questão de dinheiro compartilhado, dívida ou acordo poderá ser resolvida com uma conversa objetiva. A partir de hoje, Vênus vai incentivar a participação social e atividades em grupo. Aprofunde também vínculos de amizade.
1: Oi, Capricórnio, bom dia pra você. O amor e os assuntos do coração vão fluir melhor. Uma conversa com o par poderá alinhar o que andava mal resolvido. Filhos e projetos criativos também entrarão no menu. Será um momento ótimo para lançar um empreendimento em parceria, firmar alianças, aumentar a visibilidade e o prestígio profissional. Transformações em andamento.
0: Agora é com você, Aquariana. Aquariana, um ótimo dia! Assuntos de casa e de família vão ganhar soluções mais práticas e a rotina ficará mais organizada. A partir de hoje, Vênus vai trazer mais confiança nos relacionamentos, prestígio e maior poder de influência. Ótimo momento para ampliar conexões com pessoas de outras localidades e autoridades. Conversas construtivas vão firmar uma parceria especial.
1: Oi, peixes! Para finalizar as previsões, bom dia! Conversas carinhosas darão sabor ao dia, principalmente com irmãos, vizinhos e pessoas do convívio próximo. Um assunto delicado poderá ser encerrado com mais facilidade. A partir de hoje, Vênus vai trazer mais cumplicidade na relação íntima e aproveite para aprofundar vínculos importantes em sua vida, trabalho e dinheiro com boas notícias. São as previsões, horóscopo de hoje.
0: Tem muito mais pra você amanhã neste sextou maravilhoso.
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1: Obrigada.

0: e por todo esse carinho.
1: Obrigado
0: por agora tudo. São 9h46.
1: Ué,
0: ai, aproveita. Claro. Hoje vai ter isso. Aquele almoço caprichado, hein, Rafa?
1: Opa, isso aí, ganhei.
0: Depois desse alô, até eu mereço um almoço.
1: Eu
0: hoje,
1: acho também, viu? Eu acho também.
0: E vamos agora... nós. 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
0: E agora são 9h47. Olha, falamos há pouco tempo aí da Trejoli. A Vanessa já participou com a gente também para concorrer a essa promoção da Churras Express. A Lucinéia Mota Alves, de Santo Antônio da Platina, também já colocando o seu nome para concorrer. E quem está com a gente, Rafa?
1: A Maria de Fátima dos Santos. Um abração para você. Um abraço.
0: Quem valeu. Mais aqui já deixando o nome para concorrer à promoção, Fernando Lauro, de Santo Antônio da Platina, e a Lucimara Dias, tá aqui, ó, concordando comigo. Concordo, Thaís. Mãos de fada. Ana tem. Gente, eu fiquei horrorizada. Eu falei assim, mas você já terminou? Já. Falei, não.
1: Aí ela mostra o resultado.
0: Fala, nossa, não, você não terminou.
1: Verdade, gente.
0: Quando você vê, a sobrancelha tá lá, maravilhosa.
1: É
0: isso. Oi, Wilson, bom dia para você que tá aí ligado com a gente.
2: Silimar, estou de atrás, passou com 5 meses, até mais. Pago carro, pago moto. Não consigo encontrar esse cachorro.
1: Ah, sim, tá com o cachorro.
0: Tá procurando o cachorro.
2: Na rádio,
1: agora entendi.
2: A pessoa até recompensa chegar a encontrar esse cachorro. Esse é meu dodói.
1: Quem mais?
2: Uma hora que perto do Morro do Binho aqui em cima. Então começou a soltar rojão aqui, o portão tava aberto. Ele saiu, até agora não consegui achar ele.
1: Oh, meu Deus.
2: São 5, 6 meses, mais ou menos.
0: Passa mais detalhes aí pra gente, Wilson, exatamente. Do cachorro, né? A gente tá vendo aqui que é um cachorrinho preto. Isso. Deixa eu só pegar aqui.
1: Acho que ele já tem uma certa idade, né, Thaís? Pelo que a gente,
0: pelo que a gente tá percebendo
1: aqui, né?
0: Mas, enfim. Um cachorrinho preto, o peitinho tem uma listra branca, as patinhas também, uma com branquinha.
1: Então,
0: quem tiver informações aí desse cachorrinho preto que está desaparecido, como ele disse, né? O pessoal soltou o rojão,
1: aí
0: o cachorrinho
1: é complicado
0: fugiu,
1: mesmo,
0: né?
1: É, exatamente.
0: Oi, Sirlene Inácio, bom dia pra você participando do sorteio também. Agora são 9h49, tá chegando sucesso.
1: No dia da fofoca, sua boca mente, Zé Felipe Ana Castela.

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0: 957, oi Tânia Letícia Lourenço, já colocando o nome no sorteio. Tânia.
1: Quem mais está com a gente aqui? A Rosa Bufalari também está com a gente, o João Carlos Miquelin também, tá todo mundo com o nome no sorteio.
0: Um abraço, tudo de bom pra vocês. Quem está aqui também, a Camille da Silva de Santo Antônio, já colocando o seu nome no sorteio, e vamos embora, porque tá chegando ele.
1: Tá chegando ele, o padre Reginaldo Manzotti, com o programa Experiência de Deus, e não esqueça, porque meio dia e meia, a tarde é nossa.
0: E amanhã, de volta, a partir das 9 com ela não vai o nosso programa.
1: E você também.
0: E agora, peão tatuado. Pra aniversariante, a Pri.
1: Parabéns, Pri.
0: Tchau.

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0: Louvado seja nosso Senhor Jesus Cristo, para sempre seja louvado. Querido povo de Deus, é quinta eucarística. Graças e louvores se deem a todo momento ao Santíssimo e Diviníssimo Sacramento. Amados filhos e filhas, hoje nós estamos no sétimo dia da novena, rezando pelos pais e pedindo: Sagrada Família de Nazaré, a minha família, vossa é. Rezar pelos pais vivos e falecidos em todas as suas necessidades. Também hoje celebramos a transfiguração do Senhor. Quero saudar a todos, saúdo-os a partir da Rádio Evangelizar, de onde tudo começa, as rádios irmãs, cujos nomes cito neste momento.
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0: 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Está disposto a rezar? Está disposta a se colocar na presença de Deus? Então hoje vamos juntos. Novena da Sagrada Família, rezando pelos pais. Transfiguração do Senhor, em nome do Pai, do Filho e do Espírito Santo. Amém. Naquele tempo, diz o Evangelho de hoje, próprio da transfiguração, Jesus tomou consigo Pedro, Tiago e João e os levou a um lugar à parte, sobre uma alta montanha, e foi transfigurado diante deles. O seu rosto brilhou como o sol, e suas roupas ficaram brancas como a luz. Nisto, apareceram-lhe Moisés e Elias, conversando com Jesus. Então Pedro tomou a palavra e disse: Senhor, é bom ficarmos aqui. Se queres, vou fazer três tendas, uma para ti, outra para Moisés e outra para Elias. Pedro ainda estava falando quando uma nuvem luminosa os cobriu com sua sombra. E da nuvem uma voz dizia: Este é o meu filho amado, no qual eu pus todo o meu agrado. Escutai-o. Este é o meu filho amado, no qual eu pus todo o meu agrado. Escutai-o. Quando viram isso, os discípulos ficaram muito assustados e caíram com o rosto por terra. Jesus se aproximou, tocou neles e disse: Levantai-vos e não tenhais medo. Os discípulos ergueram os olhos e não viram mais ninguém, a não ser somente Jesus. Quando desciam da montanha, Jesus ordenou-lhes: Não conteis a ninguém esta visão até que o Filho do Homem tenha ressuscitado dos mortos.

Jesus tomou Pedro, Tiago e João, seu irmão. É assim que começa o texto. E os levou para uma alta montanha. Ele nos leva hoje a essa alta montanha. E somos chamados a celebrar hoje, a vivenciar hoje a sua transfiguração. Somos chamados hoje a contemplar verdadeiramente o Senhor na sua glória. Sabemos que esta transfiguração é a oportunidade que Jesus deu aos apóstolos de vê-lo glorificado antes de vê-lo crucificado. Vê-lo glorificado antes de vê-lo crucificado, para que não tivessem dúvida de que ele era o Messias. Mas a grande frase hoje para todos nós é a voz que se ouviu e que deve calar em nosso coração: este é o meu filho amado, no qual eu pus todo o meu agrado. Escutai-o. Senhor, primeiro dai-nos a graça de reconhecer em Jesus Cristo, filho amado do Pai. Dai-nos a graça de uma fé inabalável. Dai-nos, Senhor, também ouvidos para escutá-lo. Não escutá-lo de forma passiva, mas escutá-lo e viver a prática do Evangelho. Senhor Deus, dai-nos esta graça. Ensina-me, Senhor, a seguir-te pelo caminho estreito de Jerusalém, para que eu possa contigo fazer a experiência da glória, onde serei reconhecido como filho, do mesmo modo que na tua transfiguração me dás a conhecer a tua divindade. Senhor Deus, que esta transfiguração possa despertar em mim o desejo de ser transfigurado em Cristo, de ser transfigurado no Cristo Jesus. Hoje, quinta eucarística, quais as intenções que você coloca? Eu digo, o dia todo é eucarístico. Quais são as suas intenções? Eu tenho algumas no meu coração. Você certamente tem as suas. Rezando pelos doentes, rezando pelos cuidadores, rezando por aqueles que se confiam às nossas orações. Coloque e apresente diante de Deus e peça: Senhor, tenha misericórdia e haja. Senhor, olhai para as nossas necessidades e súplicas. Eu só comecei o programa. Eu vou para o intervalo e volto já. Não mude de estação. Não mude de canal. Volte comigo rezando. Eu volto já.

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0: Queridos filhos e filhas, eu quero dizer que nós estamos com as últimas vagas, passos da misericórdia. 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Já vou dizer o número, entre em contato conosco. 41 98753-3300 ou direto com a operadora 419-9965-0377. 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São os passos de Jesus Misericordioso, São João Paulo II, Santa Faustina Kowalska, São Maximiliano Kolbe. Veja o roteiro, escute. Nós iremos para Budapeste, capital húngara. Depois iremos para Viena, na capital da Áustria. 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Narayani, falei certo o seu nome, querida? Bom dia.
1: Bom dia, Padre Reginaldo. Falou.
0: Deus abençoe. Seja bem-vinda.
1: Que emoção falar com o Senhor, sou bênção.
0: Deus abençoe, Narayane. De onde você fala?
1: Eu sou de Fagundes, no estado da Paraíba.
0: Fagundes, estado da Paraíba. E como é que você me acompanha?
1: Parabólica Digital, YouTube.

0: Clube Aplicativo,
1: padre. Tá certo, Parabólica Digital, todo o Brasil, cobertura nacional. Também ela disse pelo aplicativo da Obra Evangelizar e YouTube. Fala, querida, você tá emocionada, né?
0: Muito, tô tremendo, padre, aqui.
1: Ô, filha, hoje é teu dia.
0: Ô, padre, eu tenho testemunho, eu vou começar pelo testemunho.
1: Tá bom.
0: Padre, em 2016, eu passei muito mal em casa. E fui encaminhada às pressas para um hospital aqui em Campina Grande. Chegando lá, pedindo vários exames e uma ressonância magnética. E nessa ressonância, foi acusado um tumor cerebral.
1: Misericórdia.
0: Foi, sim. A minha família entrou em desespero e eu, né? Só que antes de saber que eu tava com o tumor, a minha visão já estava baixando, eu tava ficando cega.
1: Entendi.
0: Aí era um tumor que já tava afetando o meu nervo óptico. Ficamos todos desesperados, a minha família ali, não sabíamos o que fazer. O médico falou, opera, ou, infelizmente, não tivemos demora, fui encaminhada para o centro cirúrgico.
1: Só tinha essa opção, operar.
0: Operar. Foi feita a cirurgia, tudo ocorreu bem, amém. O tumor foi retirado, só que infelizmente fiquei com as sequelas nas vistas. Hoje só tenho 2% da minha visão, mas estou vivo.
1: Qual é a sequela? Não deu para ouvir.
0: A sequela nas minhas vistas, padre. Eu só tenho 2% da visão.
1: Entendi.
0: Eu não enxergo quase nada. 6 meses depois, fazer outra ressonância para saber se o tumor havia sumido por completo.
1: Certo.
0: E, infelizmente não. Ele estava voltando.
1: Entendi.
0: Foi marcada outra cirurgia, padre, para retirar de outro tumor.
1: Certo.
0: Isso já no ano de 2018.
1: Certo.
0: Aí as minhas vistas foram fracando mais ainda. E descobri o programa do Senhor, descobri a Evangelizar.
1: Que bênção.
0: Foi uma bênção, foi um presente de Deus. E em frente a Jesus das Santas Chagas, eu prometi. Meu Jesus das Santas Chagas. Se eu sair viva, pelo menos viva, não preciso devolver a minha visão, eu só quero viver.
1: Sim.
0: Fiquei sem andar, padre, um ano, uma cadeira de rodas também.
1: Puxa.
0: Se eu sair viva, eu vou me tornar uma... Eu tô nervosa, eu vou me tornar...
1: Uma mensageira da capelinha.
0: Mensageira, não, é uma associada da obra.
1: Associada da obra, tá. E aí? Alô?
0: Oi, padre.
1: Oi. E aí,
0: eu
1: minha querida?
0: Eu fui curar.
1: Amém.
0: Depois da última cirurgia, recebi a ressonância, fui mostrar ao médico, simplesmente, Narayane, você está curada.
1: Oh, graça recebida.
0: Graça testemunhada, está acontecendo, está crescendo.
1: Amém, querida. Louvado seja Deus.
0: Não vou dizer isso, não quero falar com o senhor, padre.
1: É, hoje era teu dia, contar essa maravilha de Deus.
0: Padre, eu queria deixar meu filho em oração também.
1: Diga os nomes, querida.
0: O nome do meu filho é Rian.
1: Tá.
0: Minha família é a minha tia Maria Luísa.
1: Tá. Meu Deus,
0: amém. Minha mãe Maria do Socorro. Maria
1: tá.
0: Do Socorro.
1: Tá.
0: E a tia Edson Pereira Moizinho.
1: Certo. E o nome do seu pai? Nós estamos na novena dos pais.
0: Sim. Meu nome do meu pai, meu pai é falecido. É porque eu fui registrado o nome do meu.
1: Tá.
0: É Emanuel Honório Filho. Ele já faleceu quando eu tinha 8 anos, no ano de 1998.
1: Tá bom.
0: Ele me deixou com 8 aninhos, mas...
1: Que Deus o tenha em bom lugar.
0: E ele está, era um homem muito bom. Não é porque... Mas era um homem muito bom. Até Emanuel Honório Moisés.
1: Que Deus abençoe, Narayane. Era seu dia, graça recebida, graça testemunhada. Que Deus abençoe você e que, como essa alegria que você tem nas santas chagas de Jesus, a alegria de viver, como ela mesmo disse. Para mim, viver já era uma grande graça. Deus seja louvado e obrigado.

0: por ser se tornado associada da obra Evangelizar é Preciso. Meu abraço a Fagundes, que pertence à Diocese de Campina Grande, Paraíba, Dom Dulcênio Fontes de Matos. Faça como ela. Se você ainda não é, torne-se um associado da obra Evangelizar é Preciso. Aproveite, ligue, torne-se um associado, e a melhor forma de você pedir oração. 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Mas quando você liga e deixa seu pedido de oração, fica pelo menos um mês o seu nome no santuário. 0800 410 6060. 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São nossos atendentes, moças, rapazes, que são qualificados, treinados para acolher seu pedido de oração. 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Filhos amados, povo querido, nós vamos para o intervalo e voltamos com a leitura orante da palavra de Deus. A pergunta que eu faço: você acompanhou a catequese de terça-feira sobre as crises da alma, por acaso? E acredite, infelizmente, muitas vezes passamos por crises na alma. Catequese no YouTube, Padre Manzotti. Aproveita, se inscreva no YouTube, eu volto já. Ah, eu tenho novidade para você depois do intervalo. Tem novidade e leitura orante. Volte comigo.
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Hoje nós vamos começar. Hoje nós vamos começar a segunda carta de São Paulo aos Coríntios. Mas eu dizia que nós temos uma novidade. Atenção, querido povo de Deus, quero anunciar com grande carinho que dia 15 de agosto eu farei com vocês os 40 dias da Quaresma de São Miguel. Quaresma de São Miguel, onde vamos rezar pedindo a São Miguel. Você vai fazer um propósito. Vai começar no sábado que antecede a Assunção de Nossa Senhora, dia 15 de agosto. Que horário, padre? Às 9h30 da manhã, meia hora antes do Experiência de Deus. E qual vai ser sua intenção? Já que você se programa para acompanhar o Experiência de Deus, meia hora antes, a Quaresma de São Miguel. Uma imagem que eu trouxe na mão, lá do Monte Gargano. A imagem de São Miguel Arcanjo, numa das viagens, das peregrinações que fiz. Também as relíquias, a própria imagem já é uma relíquia, porque é trazida de lá. E também um quadro de São Miguel Arcanjo com a relíquia das pedras onde eu celebrei missa. Portanto, querido povo de Deus, fica aí a novidade. Dia 15 de agosto, no YouTube Padre Manzotti. 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Você tem uma intenção? Vai pensando, vai refletindo. Eu tenho várias intenções e nós vamos rezar 40 dias com São Miguel Arcanjo. Vem, Arcanjo São Miguel. Vem, Arcanjo São Miguel. Com tua espada defender, com teu escudo proteger. 9h30 da manhã, YouTube Padre Manzotti, exclusividade. E agora, vamos juntos? Bíblia aberta, cartilha de oração.

segunda carta de São Paulo aos Coríntios. Vamos lá? Começa Paulo a dizer: eu, Paulo, apóstolo de Cristo Jesus, pela vontade de Deus, escrevo junto com meu irmão Timóteo esta carta à Igreja de Deus que está na cidade de Corinto, e também a todo o povo de Deus espalhado por toda a província de Acaia. Interprete ali: os primeiros destinatários a quem Paulo dedicou a carta foi a comunidade de Corinto, mas todas as comunidades, então, a nós, a todas as comunidades de hoje. Sigamos, versículo 2, a saudação paulina: que a graça e a paz de Deus, o nosso Pai, e do Senhor Jesus Cristo estejam com vocês. Então eu também digo isso: onde quer que você esteja, não importa o tamanho da sua perturbação, não importa o tamanho da tua angústia, a extensão do teu medo, a intensidade do seu medo, eu desejo a você que a paz, a graça e a paz de Deus, o nosso Pai, e do Senhor Jesus Cristo estejam com vocês. Versículo 3. Louvado seja Deus, o Pai de nosso Senhor Jesus Cristo. Faça tu essas palavras: Padre, eu já não tenho muito motivos para louvar a Deus, não. Tem sim. Tem. Embaixo das cinzas você vai encontrar uma chama ardente. Atrás dos véus está Deus. Mesmo depois da neblina, a paisagem é bonita. Mesmo que você esteja na dor, diga: louvado seja Deus, o Pai de nosso Senhor Jesus Cristo. Veja que lindo agora: Pai bondoso, o Deus de quem todos recebem ajuda. Sim, Senhor, eu te louvo e agradeço, Pai bondoso, porque de ti eu recebo ajuda. Diga de novo: talvez não seja o momento que você queira estar passando, mas é o momento presente. Então diga: Pai, eu te louvo. Não entendo, Senhor. Há coisas que não compreendo, Senhor, mas eu te louvo. E eu sei que é de ti que vem a ajuda. Ajuda-me, Senhor. Versículo 4, e aqui existe uma palavra que eu tenho certeza que vai calar profundamente no seu coração. Profundamente. Ele nos auxilia em todas as nossas aflições, para podermos ajudar os que têm as mesmas aflições que nós temos. Vou ler de novo: Pai bondoso, eu te louvo, porque é de ti que eu recebo ajuda. Escute este versículo 4. Ele nos auxilia
em todas as nossas aflições, para podermos ajudar os que têm as mesmas aflições que nós temos. Senhor, ajude-me nesta aflição. Diga para Jesus. Ou melhor, entremos no texto paulino. Pai bondoso, auxilia-me nesta aflição que estou passando hoje. Auxilia-me, Senhor, socorre-me, Senhor. E nós damos graças aos outros, a mesma ajuda que recebemos de Deus. Porque assim, como tomamos parte dos muitos sofrimentos de Cristo, assim, por meio dele, participamos de sua ajuda. Eu volto com a leitura orante. Volte comigo.

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0: Queridos filhos e filhas, fique com esta frase de hoje, a leitor orante, e reflita. Louvado seja Jesus Cristo. Louvado seja o Pai bondoso. E mais ainda, este Deus que nos auxilia em todas as aflições. Põe isso no seu coração. Põe no seu interior. Em todas as aflições, Deus é meu auxílio. Roseli, que a paz de Jesus esteja com você, Roseli.
1: Amém, Padre. Bom dia, sua bênção.
0: Deus abençoe. Você fala de onde, Roseli?
1: Eu falo daqui de Cacoal, Rondônia.
0: Minha saudação a Cacoal, Rondônia. E como que você me acompanha?
1: Eu acompanho pela rádio TV Suruí.
0: TV Suruí?
1: É, FM.
0: Ah, tá certo. Diga lá, Roseli.
1: Então, Padre, a minha neta que está passando por um momento de situação de enfermidade.
0: É.
1: E ela quer muito falar com o senhor.
0: Tá bom, você autoriza ela a falar, né?
1: Autoriza, ela tem 11 anos.
0: Deixa eu falar com ela, como é que é o nome dela?
1: Heloísa Vitória.
0: Então passa o telefone para ela, Roseli.
1: Tá bom, Padre, Deus abençoe.
0: Deus abençoe a senhora também.

0: Bom dia, Heloísa.
1: Bom dia, padre. Sua bênção.
0: Deus abençoe, querida. Você tem 11 anos. Diz que você não está passando muito bem. O que está acontecendo?
1: É, padre. Eu tenho pneumonia e asma.
0: Pneumonia.
1: E eu já deu duas pneumonias. Aí eu fiquei internada duas vezes.
0: Entendi.
1: Aí eu tenho que fazer um exame chamado broncoscopia pulmonar.
0: Tá.
1: E é de risco esse exame. Aí eu peço oração, senhor.
0: Claro, filha. Primeiro você tem que ficar calminha, tá? Deus vai estar do teu lado, você não vai correr risco de jeito nenhum. Eu lhe garanto, você vai fazer o exame tranquila e você vai fazer um bom diagnóstico, vão acertar na medicação e você vai melhorar bastante, tá bom?
1: E o meu pulmão tá fraco, tá 44%.
0: Como?
1: O meu pulmão tá fraco e tem um que tá 44%.
0: Tá bom, mas apesar de tudo isso, você acredita que Deus vai te ajudar, acredita?
1: Sim, eu tenho fé que Deus vai me curar.
0: Isso mesmo.
1: E eu vou ser uma criança feliz, com uma saúde boa.
0: Isso.
1: Eu tenho fé que vai dar certo.
0: Com certeza. Olha, filha, eu sei que eles ficam falando essas coisas para você, não sei se deveriam, mas eu quero que você confie mais em Deus. E quando começarem a falar sobre isso, não precisa ficar matutando, dormindo, acordando, não. Eu quero que você coloque a mão no seu peito agora.
1: Sim, coloquei, padre.
0: Então repita comigo. Querido Jesus.
1: Querido Jesus.
0: Meu amigo.
1: Meu amigo.
0: Eu creio.
1: Eu creio.
0: Que eu serei curada.
1: Que eu serei curada.
0: Senhor.
1: Senhor.
0: Guie os médicos.
1: Guie os médicos.
0: Que o exame aconteça.
1: Que o exame aconteça.
0: E que nada de mal aconteça comigo.
1: E que nada de mal aconteça comigo.
0: Eu quero ficar curada.
1: Eu quero ficar curada.
0: Derrame uma gota do seu precioso sangue.
1: Derrame uma gota do seu precioso sangue.
0: Sobre o meu pulmão.
1: Sobre o meu pulmão.
0: Cure a minha pneumonia.
1: Cure a minha pneumonia.
0: E cure essa asma.
1: E cure essa asma.
0: Vamos rezar juntos? O que você quer rezar? Uma Ave Maria, um Santo Anjo ou um Pai Nosso?
1: Um Pai Nosso.
0: Então vamos rezar juntos. Pai nosso, que estais nos céus, santificado seja o vosso nome. Venha a nós o vosso reino. Seja feita a vossa vontade, assim na terra como no céu. O pão nosso de cada dia nos dai hoje. Perdoai-nos as nossas ofensas, assim como nós perdoamos a quem nos tem ofendido. E não nos deixeis cair em tentação, mas livrai-nos do mal. Senhor Jesus, vós que dissestes, deixai vir a mim as criancinhas, porque delas é o reino dos céus. Nós te entregamos essa tua filha Heloísa. Senhor, que ela não fique amedrontada com tantas informações, mas que ela seja confiante em ti e que ela possa ser curada e, como ela disse, ser uma criança feliz, curada por um milagre das tuas santas chagas. Amém. Deus abençoe, Heloísa. E você...
1: Mais uma coisinha?
0: Claro.
1: Eu queria... Minha tia Rosângela, ela é associada no padre. Todo dia ela não perde um programa do Senhor.
0: Tá bom. E?
1: Pedi oração para ela e para minha mãe e toda a minha família. Tá. Abílio e Ferreira.
0: Anotei. Você é uma menina...

0: muito esperta. A Bíblia Ferreira, anotei. Agora, filha, não fica preocupado demais com essa enfermidade, não. Você vai ficar curada, tá bom?
1: Escuta. Em nome de Jesus.
0: Amém, querida. Meu abraço a Roseli, a neta Heloísa, Cacoal Rondônia, acompanha pelo YouTube. Lá nos transmite a rádio Samaúma FM, lá de Ji, Paraná, Dom Norbert Hans Christopher Foester. Alda, bom dia.
2: Oi, padre, bom dia, sua bênção.
0: Deus abençoe, de onde você fala?
2: De Engenheiro Beltrão, Paraná.
0: Como que você me acompanha?
2: Eu acompanho pela televisão, pela rádio.
0: Tá certo, então Engenheiro Beltrão, Paraná, diga lá, filha, o que, que você quer partilhar?
2: Padre, eu tô agoniada por querer pedir pro senhor, que eu tô pedindo para Jesus da Santa Chaga, para todos os santos, ajudar a cuidar da minha filha, a Nilda Nunes Teixeira, que nós estava tratando dela como depressão, achando que ela estava com depressão. Foi ficando esquecida, e daí, depois que ela ficou assim, sem falar mais, aí nós levou ela, foi pedir transferência para o hospital melhor, para o hospital de Campo Mourão.
0: Tá.
2: E lá eles fizeram a tomografia da cabeça, lá que descobriu que ela está com tumor na cabeça.
0: Oh, misericórdia.
2: Então, padre, o que eu peço para o senhor é uma benção, que Jesus da Santa Chaga, todo mundo está fazendo as orações.
0: Claro.
2: Porque os médicos falam que não tem como fazer nada, mas eu não perco a fé, que o Deus dos... O médico dos médicos tratar de cuidar dela e dos médicos para acertar o tratamento.
0: Claro, vamos levar, levarei na missa das 5:30 PM a Nilda, vamos colocar na novena, e não só hoje, muitas missas serão celebradas na intenção da Nilda. Tá bom, querida?
2: Tá bom, padre.
0: Fica com Deus e não se desespere. Como você mesmo falou, o médico dos médicos é Jesus. Infelizmente eu tenho que ir para o intervalo, mas foi o suficiente para colocar a intenção. Eu volto já, volte comigo.

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0: Eu falava com a Alda e ela pediu oração para a Nilda. Coloque como intenção, lá do Engenheiro Beltrão, Paraná, acompanha pela Rádio Colmeia FM de Maringá, também tem a Rádio Colmeia News de Campo Mourão, Dom Evandro Luiz Brown, da Diocese de Campo Mourão. Ontem eu coloquei nas redes sociais, no Instagram, os 5 conselhos de Paulo. E eu quero dizer assim, lá tem 5 conselhos. E o último é: em tudo que você fizer, faça com amor. Achei tão bonito aqui, uma professora, Célia Paiva Lima, sou professor e faço com amor. O texto é maior. A Júlia: faço tudo com amor, independente do que aconteça. Dou o melhor de mim. E assim por diante, muita gente partilhando. Por isso eu uso das redes sociais para evangelizar. Inclusive hoje, a palavra de Deus vai ficar para nós no seu coração hoje. Mas se quiser completar lá, tem no Instagram. O Senhor o Pai bondoso nos auxilia em todas as nossas aflições. Filhos amados, hoje é aniversário de Dom José Rui Gonçalves Lopes, da Diocese de Caruaru, Pernambuco, Rádio Diamante FM, Diamante do Sul, Paraná, TV Evangelizar, Canal 16.1, Santarém, Pará, Vox Music, Vargem Grande, Minas Gerais, Fibron TV, STB, Vargem Grande, Vargem Alegre, Minas Gerais. E aniversário da Carol Turmena, que é um grande colaboradora da obra Evangelizar é Preciso, com programa de rádio, programa diário na TV Evangelizar. Querida Carol Turmena, Deus a abençoe com muitas graças e bênçãos do céu. 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Vamos juntos, amado povo de Deus, para a novena de hoje, sétimo dia. Rezemos.
1: Jesus, Maria e José, minha família, vossa é.
0: Sagrada família de Nazaré, coloco-me em oração. Família,

todas as famílias. E clamo que as famílias aqui na terra tenham o discernimento necessário para fugir de todas as ciladas dos Herodes de hoje, como fizeste na Gruta de Belém, na fuga do Egito. Jesus, Maria, José, eu coloco como intenção especial os pais aqui na terra, diga o nome dos pais, vivos ou falecidos. Aos falecidos, Senhor, pedimos o descanso eterno e que a luz perpétua os ilumine. Descanse em paz. Amém. Aos pais vivos, pedimos saúde, prosperidade e paz. Senhor, abençoai e santificai as famílias e, de modo especial, os casais. Aperfeiçoai o amor dentro do matrimônio. Fazei com que sempre lembrem o pacto nupcial e que possam a cada dia, no perdão, no diálogo, na fidelidade, reavivar o amor que os une. Senhor, que o perdão seja abundante, que o amor seja constante e o diálogo uma ponte de recomeço. Afugentai da família os vícios, brigas, discórdias, desavenças, infidelidade, enfermidade. Afastai para longe todos os ataques dos inimigos contra a família. E de modo particular, este mal que está afligindo minha família, diga qual é. Diga! Sagrada Família de Nazaré, santificai e protegei minha família. Sagrada Família de Nazaré, santificai e protegei minha família. Sagrada Família de Nazaré, santificai e protegei minha família. O Senhor esteja convosco. Ele está no meio de nós. Abençoai, Senhor, a água, a roupa dos enfermos, as fotos de família. Por intercessão de Nossa Senhora do Carmo, São Pio de Pietrelcina, nos méritos das Santas Chagas, em nome do Pai, do Filho e do Espírito Santo. Amém. Eu termino com o clipe Manda Teus Anjos, lembrando que este ano nós vamos ter, a partir do dia 15 comigo, 9:30 da manhã, meia hora antes de experiência, a Quaresma de São Miguel. Evangelizar é preciso.

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Olá, Brasil, vamos nessa, 11 horas e 2 minutos, estamos começando amanhã regional. Amanhã regional, o Parmeira tomou uma guascada ontem, 3 a 2 do Fortaleza. Mas já estava classificado para outra fase e tal. Fortaleza complicou o Palmeiras, hein? Campo neutro, Fortaleza devendo. Foi jogar lá no estádio do Cuiabá. Foi jogar lá em Cuiabá. E campo neutro, pegou 2 milhões de reais. Bateu no Palmeiras, mas não se classificou. O Verdão embolsou 4 milhões. Porque passou para as quartas e final, leva 4 milhões pro bolso. A Copa do Brasil tá dando um dinheirinho razoável, hein? CBF tá distribuindo dinheiro ali, corre um dinheiro veaco, hein? Daí a gente tem que confiar nessa galera aí da CBF, né? Pois é. Distribuição de grana tem para todo mundo. Você vê, ontem os que ganharam e que se classificaram foram o quê? 4 times? 16 milhões já passaram pro bolso, pro Pix das equipes aí, ó. E daí quem passa das quartas pra semi leva mais uma cacetada em milhões. Tudo que vai passando. Tá vendo? Mas vamos lá, 11 horas e 3. O Wilson José Augusto, daqui um pouco o Rafa vem na parada aí. E a gente ancorando o programa desta quinta-feira, 6 de agosto de 2026, com 20 graus de temperatura, o sol já está brilhando e na medida que ele for esquentando, a temperatura vai se elevando. Estamos no Manhã Regional. Bom dia, bom dia. 102.3. 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Tá bom? Vamos lá. 11:05. Olho na tela, 996484765. Você participa e a gente, com o maior prazer do mundo, atende o seu pedido musical. Mas venha bastante motivado, bastante motivada, venha inspirado, inspirada para escolher o melhor. Traga uma romântica para fazer parte dos anais das nossas músicas. Traga uma música bonita, universitária, essa do sertanejo universitário, para fazer também parte da plataforma das músicas que vamos tocar hoje. José Augusto informando, 11:06, olho na tela, lá vem a primeira. Difusão.

Muito bem, anota comigo 11 horas e 9 minutos, 11 e 9, 102.3 a mais ouvida. Eu quero ver você aqui, sintonizado com a gente. Vem pra cá, 996484765. Você vai pedir uma música e a gente vai tocar. Você vai participar e nós vamos incrementar esse programa. A propósito, quem tá afim, por exemplo, de ganhar cupons da Associação Comercial? Você sabe que agora agosto tá pintando aí, né? Então, para você concorrer a uma caixa de som JBL, a Party Box 110, tá bom? Coisa linda, né, Wilson? Isso aqui é caro, não? Esse som aqui, né? Não é brincadeira, não. Então, no mês do Dia dos Pais, que é o mês de agosto, você vai participar aqui, diga, eu quero participar, José Augusto, daí que eu vou fazer. Aqui mesmo no estúdio, eu, até o meio-dia. Até meio-dia, hein? A partir de agora, valendo. Você vai mandar para nós por escrito, nome completo. O telefone eu vou pegar aqui, porque eu sei que automaticamente vai estar aqui. Então só manda, Zé, quero participar dessa caixa de som aí JBL, pelo Dia dos Pais e o seu programa, da CESAP. Tá, joia? Daí o sorteio será aqui na rádio, no dia 29 de agosto, no final deste mês, meio de meia, ao vivo, Difusor e Vale. O pessoal insiste em colocar ao vivo na Vale do Sol, mas na verdade são as duas juntas, as duas emissoras é que fazem a comunicação da cidade e de toda a região e se completam numa audiência que é sucesso absoluto. Então, eu por minha conta, e eu coloco aqui que o sorteio ao vivo na Vale do Sol, mas com a Difusora FM concomitante.

simultaneamente. São 11h11. Olho na tela, participe! 102.3. Muito bom, 102.3. E peça uma música também, porque você manda nesse horário, tá bem? Até a meia-dia e meia a gente vai rolando as melhores para quem tá na sintonia. 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

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Informação, 11 horas e 14 minutos. Gente que interage com a gente, e não é pouca gente. Olha aqui, bom dia, seu Carlos Roberto de Jundiaí. Ele disse, manda uma música aí, tô ligado, muito bem. Olá, José Augusto, desculpa, Santo Antônio da Pratina, desculpa, esqueci. Esqueci o que você esqueceu? Bom, pessoa que mandou um recado aqui é a cidade de Santo Antônio da Pratina, é a dona Rosa Miquelin, viu, Rosa aqui? É Santo Antônio da Pratina, você esqueceu? Você não é daqui? Teu sobrenome parece que é daqui, Rosa Miquelin. Bem, aqui em Ourinhos, José Augusto, é feriado municipal, sabia? Não, olha que legal. Bom dia pra você. Quem que tá mandando é a Inês. Oi, Inês. Oi, Luiz. Bom dia, o casal querido. Ela falou, hoje é dia de São Bom Jesus, padroeiro de Ourinhos. Olha. Tá bom. Roda uma música aí, Chico Rei Paraná, pra nós, por favor. Claro. E bota aí no jeito, Wilson, na plataforma musical, na grade musical nossa, no hall das músicas, o Chico Rei Paraná. Faz tempo que a gente não toca Chico Rei Paraná aqui, viu, Inês? Então tá bom pra você, pro Luiz, pro povo de Ourinhos. E para os devotos de Bom Jesus, que hoje é feriado municipal em Ourinhos, padroeiro da cidade, Bom Jesus, olha só. Muito bem, Hélio Renato Vieira de Souza, Santo Antônio da Pratina, quer participar do sorteio do som do JBL. Boa, Renato, Hélio Renato, joia. Já estou colocando o seu nome aqui, viu? Também participaram a Milene de Oliveira da Silva, o Ricardo Aparecido, a Maria Helena. Galera aí na sintonia, a gente tá pondo no sorteio. No sorteio também o nome de Kleber Júnior dos Santos. Coloca o meu nome no sorteio que eu quero ganhar esse sonsaço aí, Zé. Joia, quem mais? Bom dia, bom dia. Quero participar do sorteio, José Augusto, sua Terezinha. É Aparecida Vernier. Muito bem, nome e sobrenome. Vai participar porque botou o nome direitinho. E todo mundo que tá escrevendo, eu tô priorizando aqui. Quem tá mandando o áudio, eu não tô vendo. Porque senão tem que parar, travar, para ver o que você tá mandando, o que você quer. E o áudio dá uma interrompida na objetividade do programa. José Augusto, eu sou a Edna Cardoso aqui de São João do Ribeirão Bonito. Manda um alô para nós e bota meu nome no sorteio. Tá tudo certo, vamos lá.
Colocou o seu nome, sim. E os demais nomes que eu não falei ainda. Rosa de Camargo Silva, Santo

Lavratina, quero participar do sorteio. Joia. Bom dia, José. Bairro Canastra. Guapi City, eu acho que é Guapirama. Cidade de Guapirama. Manhã Regional. Este programa é sensacional. Márcia Pedroso de Paula. Oi, Márcia. Quero participar do sorteio da caixa de som, viu, Zé? E manda uma música do seu repertório para nós. Certo, Márcia? Bom dia, querida. Mando sim, vou mandar para você. Com certeza. Lá vai música também para Márcia, lá de Guapi City. Guapirama, cidade de Guapirama. O Jacó que tem essas manhas de falar, né, Jacó? Pois é. Daí eu tenho também mais recado. José Augusto, bom dia. Sou a Patrícia de Oliveira da Silva. Gostaria de participar do som aí, da caixa de som, do Jardim Bela Manhã. Ótimo. Ô, Patrícia, fala pro pessoal do Bela Manhã aí. Tem uns aí que estão emporcalhando o terreno dos outros, viu? Pede pra esse pessoal não jogar sujeira no terreno dos outros, não. Com educação, com jeito, peça. Que vai sujando o bairro de vocês, um bairro tão bonito, você concorda comigo? Bela Manhã é bonito. E aí passa o caminhão da terceirizada da prefeitura fazendo a limpeza. Tem os dias de passar. Joguem não, gente. Coisa feia. A gente passa e vê terreno dos outros sujo. Que vocês que moram por aí, alguns que eu desconheço, né? Até nem gostaria, nem interessaria saber quem é. Que queima o filme com a gente, comigo queima. Se eu ver alguém jogando lixo no quintal dos outros. Jogando uma latinha de cerveja pela janela do carro, que eu já peguei no flagrante. Tá? Eu já queima o filme comigo. Que eu acho um horror no século XXI fazer isso. Que é isso? Vão cuidar do meio ambiente. Cuidar do meio ambiente é cuidar de nossas vidas, é melhorar a qualidade de vida da gente. 11:19. 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Lá vem sucesso. 11:19. Bom dia.

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0: Bom, e não é que tá fervendo de pessoas participando com a gente, inclusive pessoal de fora. Agradeço a participação de vocês e daqui a pouco eu faço o... Na verdade é o seguinte, o sorteio é assim, eu vou citar o nome das pessoas e você, o nome que eu citar, nós vamos colocar na cumbuca para ganhar, tá bom? O cupom para concorrer a caixa de som. Não precisa vir aqui na rádio buscar. Ah, eu ganhei um cupom para concorrer à caixa de som JBL, vim buscar o cupom. Não, você não precisa perder esse tempo, sair da tua casa, não. Nós vamos botar na cumbuca o seu nome. Dê o nome seu, vamos supor, saiu o nome aqui, tá? Dê um exemplo. Ah, ganhou o Wilson Gregório daqui da rádio. Vamos supor, que fosse um ouvinte lá. Ganhou o Wilson Gregório. Ele não precisa vir aqui buscar o cupom. Nós vamos encher o cupom com o nome dele completo, onde ele mora, a cidade, no caso o Wilson mora aqui em Santo Antônio, o telefone celular dele, certo? E boa. E aqui eu coloco o programa do José Augusto e vai pro sorteio no dia 29 de agosto, próximo meio-dia e meia, Difusora e Vale do Sol. E se lá no sorteio sair o nome do Wilson, ele não vai ficar surpreso, porque a gente tá avisando que ele entrou no sorteio aqui ter sido premiado com cupom. Então são muitas pessoas. Hoje eu vou sortear um, dois, quer ver? Olha quantos cupons que eu vou passar para as pessoas aí. Um, dois, três, quatro, tá? Então tem várias chances aqui. Cinco, seis, dez cupons hoje. Dez. E meia dezenas de pessoas que estão participando. Então você tem 10 chances para ter um dos cupons daqui. Obrigado pela audiência. Bom dia para o Kleber Júnior dos Santos. Estou colocando seu nome no sorteio, Kleber. Colocando também o nome aqui, sabe de quem? Do Hélio Renato Vieira. Olha os homens participando. A rapaziada gosta de som, hein? Por isso que eu estou vendo, mas tá meio dividido entre as mulheres e os homens hoje aqui, ó. Daí, José, quero participar do sorteio da caixa de som Dia dos Pais, no final desse mês. Terezinha Aparecida Vieira. Já falei o nome dela, né? Então tá, Terezinha, teu nome vai para o sorteio também. Vai para o sorteio o nome lá da... De Araçatuba, tem uma aqui, um ouvinte da gente lá em Araçatuba. Oh, que chique esse programa, o que é isso? Que coisa boa. Viva! É lá em Araçatuba. Que é. Deixa eu ver quem tá lá. Araçatuba aqui, Araçatuba, ó. Araçatuba, vamos lá com Araçatuba? Araçatuba, escuta.
1: Bom dia, José Augusto. Toca meu velho pai, Janeli aqui de Araçatuba, que tá te acompanhando. Sorteio, Nelly Aparecida
0: Constuchenco
1: Pedro.
0: Ah, Nelly Aparecida Constuchenco Pedro, é isso mesmo, Constuchenco é uma família tradicional aqui da nossa região também. Legal, Nelly, tá colocado o seu nome. Música nós vamos colocar o que tá aqui na sequência da nossa programação para você, a Maria Rosa Camargo tá ligada. Oi, José Augusto, sou Maria Rosa Camargo da Silva, Santo Antônio da Latina, põe meu nome também no sorteio? Claro, sim. Com certeza. Tânia Letícia, com certeza, Tânia, também aqui no sorteio o bairro Canastra de Santo Antônio da Platina, manhã regional, pessoal ligado com a gente. Márcia Pedroso de Paula, teu nome também está no sorteio, muito obrigado. Ela está ligada na nossa programação, obrigado aí, viu? E diz que o Manhã Regional é um programa sensacional. Manhã Regional, programa sensacional. Daí alguém mandou uma mensagem aqui de 3 segundos. 3 segundos? Escuta isso. 3 segundos?
2: Eu já mandei mensagem aí pro senhor.
0: Pra mim? Ah, essa aqui então.
2: Boa tarde, José Augusto.
0: Oi.
2: Bom dia. Eu sou Ana Rosa, daqui de Figueira.
0: Figueira.
2: Viu? Eu queria que o senhor vendesse 2 terrenos que eu tenho lá.
0: Ah, tá. Mas pera lá, minha filha. Espera. Tá bom, quando for assim, você coloca assim o assunto, ó, off, mas não tem problema. Aqui não tem nada demais, mas eu não sei se a senhora queria dar publicidade, mas já colocamos. Daqui um pouco eu falo com você, de Figueira lá, deixa eu marcar só certinho aonde que ela tá aqui pra gente não perder, né, o telefone dela. Deixa eu ver, onde foi que nós conversamos com ela, olha, o negócio é interessante, hein? E o prefixo dela é um prefixo que não é de lá, aqui, ó, deixa eu marcar então. Vamos colocar aqui então, querida. E muito obrigado pela... Ó, tem alguém aqui ligado com a gente? Edmar Lopes. Quero participar do sorteio, sou de Jaboti, é isso? Participar do som JBL. Edmar Lopes, ah não, Santo Antônio da Platina. Edmar Lopes, Santo Antônio da Platina. Tá certo, Edmar. Ok. Quanta gente, que coisa boa, quanta gente participando. Carmelita de Souza quer participar do sorteio. Ô, vocês estão afim de ganhar essa caixa de som mesmo, hein? A Dalgisa também, né, Dalgisa? A Dalgisa Gregório quer participar do sorteio. O Giovanni Kenck. Oi, Giovanni, você tá bom? Giovanni Kenck, lá da Silken Confecções. Alô, pessoal da Platina, da Silken. Muito obrigado pela audiência. Como vão vocês por aí, tudo certo? Quer dizer, como vão, pessoal, não dá pra pluralizar. O Zé Augusto, ah, peraí, é o português, Zé Augusto. Pessoal lá da Silk Kenck, da Platina, como vai vocês? Tá certo? Então tá. É, se eu for falar como vão, tem que ser vocês, né? Como vai vocês? E agora? Eu sou a Leila Fonseca de Jundiaí do Sul. Oi, Leila! Oi, Leila, tudo bem? Leila Fonseca, Jundiaí do Sul, tudo bem, Leila? Como vai o povo jundiaiense aí, querida? Como é que vai o prefeito Betinho, tá indo bem? Betinho, capricha pro teu povo, hein, Betinho? Coloca o nome do meu esposo, Roberto Teófilo da Luz. Ah, sim, no sorteio, tá bem, tá certo? Com certeza, jundiaiense. O povo de Jundiaí é amigo da gente, a gente gosta demais de vocês, viu? Temos um carinho especial pro Jundiaí do Sul. Eu de vez em quando tô aí fazendo avaliação de imóvel, vendo sítio para vender, chácara, fazenda, correndo o trecho aí. E a nossa amizade é uma amizade duradoura com vocês, respeitosa. Como é bom isso, né? Um bom dia pro meu amigo Jefferson Mosquito, o grande funeleiro Jefferson Mosquito ali na Baixada, perto do Bosque, perto da rua 24 de Maio. Ali atrás tem a rua Coronel Joaquim Rodrigues do Prado, tem? Então você pega pela Coronel Joaquim Rodrigues do Prado, atrás do Bosque, lá você vai lá no Mosquito funereiro. Craque o Jefferson. O Jefferson, um abraço, querido. O Jefferson eu conheço desde menininho, quando morava no Colorado. Filho do saudoso, o seu Mosquito. E ele tem tanto orgulho do pai, do saudoso pai, que o pai dele era funereiro também. Fazia inclusive algum serviço lá no Colorado e tinha também oficina própria. Mosquito era gente muito fina, seu pai, né, Jefferson? Conversamos sobre isso. E o Jefferson, ele fez questão de ter dado a profissão do pai e ter colocado Jefferson, para ficar mais forte o nome, mais empoderado, ele colocou Mosquito, para gravar o nome do pai. Isso é ter orgulho do pai que teve. Parabéns, meu querido. E todo filho que se orgulha do pai que tem, ou respeitou o pai que tinha. No teu caso, teu pai já se foi, já fez a história dele, deixou vocês aí. Com certeza tem uma vida cheia de graça e os projetos são sucesso. Sucesso, Jefferson Mosquito!

0: E um abraço também pro Renan, rapaz. É o funereiro lá do... que trabalha com Alício. Tava lá trocando uma ideia com o Mosquito. Gostei de você, Renan. Um abraço apertado a você, seu pai, seu Alício. Deus abençoe vocês aí em família, no trabalho e mãos à obra, rapaziada. Porque aqui em Santo Antônio que tem gente barbeira que dá cacetada uma na outra, vai parar na funelaria. O Jefferson Mosquito, o Alício, o Renan agradecem. Anote aí, 11:38, som na caixa, né, Wilson? 102.3. 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Agora é hora de som. O povo pede, a gente vai tocar e vai mandar também pro pessoal que vai lá no show de evangelização do Rui Loyola. É Caminho Certo, é o nome do show dele, ao vivo na Casa da Cultura, né? No dia 10 de setembro, mês que vem ainda. Tem mais de um mês lá. E para você entrar, coloca na tua agenda aí um pacote de fralda geriátrica para ajudar o nosso asilo São Francisco de Assis, tá vendo? É o Rui, jovem senhor aí, lá do Sicred, que tá participando da nossa comunidade, fazendo seu trabalho voluntário para o asilo, viu? É especial Dia dos Pais, dia 9 de agosto, show do Fábio Lobo, 13h30 no Pesqueiro Bom João. Forte abraço para quem tá ligado e mandando aquele recado muito especial também da irmã Lourdes. E depois dela, sucessos que o rádio tem, 11h39. Irmã, fala lá, irmã, primeiro. Depois as músicas, Wilson, na sua conexão. 11h39.
1: Ô, Zé Augusto, meu amigo, bom dia, boa tarde.
0: Bom dia, boa essa tarde.
1: Quinta-feira maravilhosa, olha o céu, que lindo que está. É a beleza de Deus refletida na natureza. Zé Augusto, avisamos a nossa querida comunidade platinense que tanto nos ajuda, que amanhã nós temos o nosso brechó São Francisco de Assis. Peças maravilhosas que essa comunidade nos ajuda, nos doa. A partir de 5, 10 e 15 reais. Venha comprar, venha ajudar e venha ver as mudanças que nós realizamos no Lar São Francisco de Assis, nos cuidados que nós temos para com os nossos queridos e amados idosos. A todos uma boa quinta-feira e até amanhã no Brechó São Francisco de Assis, das 14 às 17 horas.
0: Ok, irmã, você tá com a voz bem... a vozinha da senhora tá meio gasta, irmã. Tem que fazer uns gargarejos. Você tem os ingredientes naturais aí no asilo. Vou fazer um gargarejo aí de água morna e sal também, é bom, hein? Principalmente o sal marinho, esse sal de Mossoró. Sal de Mossoró é espetáculo, sabia? É o sal mais puro que tem. É um sal que não tem sódio. Esse não, só tem ingredientes importantíssimos para a saúde humana, tá? O sal grosso, o sal de vaca que fala, esse também. Então tira lá um pouquinho de água com água morna e sal e ó, lá pra garganta, irmão, a senhora vai ficar boa demais, tá? Um grande abraço, 11:40, som na caixa!

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0: Muito bem, 11 horas e 52 minutos, as notícias chegando com Rafa Regis, no oferecimento da Samp, a sua concessionária Fiat. 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
2: Bom dia, meu amigo José Augusto. Bom dia pra você. Bom dia pra você também, ouvinte da nossa manhã regional. Wilson também na área, feliz com a classificação do Parmeira. Perdeu, mas levou, né? Mas tudo bem. Bom, daqui a pouquinho o futebol, porque antes, hoje um destaque em caráter nacional, José Augusto, porque a Polícia Federal realizou, na manhã de hoje, a Operação La Bombonera. Olha que interessante o nome.
0: La Bombonera.
2: La Bombonera, em combate a uma organização criminosa envolvida no tráfico internacional de drogas por meio da utilização de aeronaves de pequeno porte. A ação ocorreu no Rio Grande do Sul e aqui no nosso estado, o estado do Paraná. Foram cumpridos 12 mandados de prisão preventiva, 6 de prisão temporária e 13 de busca e apreensão nos estados. Também foram cumpridas medidas judiciais de sequestro de bens de móveis e imóveis, além de outros ativos financeiros dos investigados, que giram aí em torno de 4 milhões de reais. As investigações começaram a partir do monitoramento em aeródromos, que resultaram na apreensão de 35 quilos de cocaína em outubro lá de 2023, no aeroporto regional Hugo Cantergiani, em Caxias do Sul. Foram identificados outros voos realizados por aeronaves particulares e fretadas que teriam sido empregados no transporte de drogas. Portanto, destacando aí a operação de hoje da Polícia Federal, chamada La Bombonera, no Rio Grande do Sul e também aqui no estado do Paraná. A máxima hoje, José Augusto, vai chegar a 24 graus, a mínima de 16. Tem previsão de rápidas pancadas de chuva à tarde, muitas nuvens à noite, só que sem chuva. Detalhadamente, 3 milímetros é a previsão do site da Climatempo, meu amigo José Augusto.
0: Muito bem, Rafa, veja você, hein? E atenção, também no Estadão, para completar informações, ex-governador do Mato Grosso é alvo de buscas por desvio de 308 milhões em acordo com a Oi. Bom, rapaz, operação da Polícia Federal no Mato Grosso autorizada por Dino, investiga desvio por meio de fundos do Master. Esse Master, eu vou te contar, tá o pescoço em tudo quanto é lugar, tem ramificação que eu vou te contar um negócio, tá louco. Bom, quanto você ganharia se recebesse os mesmos penduricalhos de juízes e promotores? Faça a conta. Tá lá no Estadão, em letras garrafais, para você tomar conhecimento. E tem mais. Dinheiro dos aposentados bancou mansão e fazendas ligadas ao membro do governo, aponta a Polícia Federal. A Procuradoria-Geral da República arquiva pedido contra a vice de Flávio Bolsonaro sobre emendas parlamentares. Esse havia sido um pedido do Partido dos Trabalhadores contra o vice de Flávio Bolsonaro, mas, portanto, a PGR arquivou o pedido. Bem, outras informações que chegam: quem é o príncipe europeu em guerra contra legalização do aborto? O diário de Anthony Fauci e a censura autoritária da pandemia. Esse cara passou o rodo no mundo inteiro, hein? É, Biden tentou proteger Fauci. O Biden foi um dos que veio com a narrativa para confundir a mente humana no mundo todo. Mas guerra política da Covid-19 está longe do fim nos Estados Unidos. E os caras querem, estão com a capivara do Antônio Fauci, está cada vez mais extensa. E ainda que ele não fale, o cara está sendo incriminado aí por um monte de bobagens, disseminou ou a questão sobre o Covid, um monte de teorias aí, é, controvertidas. O Biden dava sustentação, o negócio andou no mundo todo e a confusão foi estabelecida. Pagou preço a população mundial. Bom, vamos lá. São 11 horas e 58 minutos. Na sequência tem Da Boca do Túnel para o Campo de Jogo.
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0: Muito bem, meu querido Rafa Regis, às 11 horas e 58 minutos, a gente muda um pouco o espírito da coisa, porque quando vem com notícia, a gente vem mais maneiro, mas quando vem com notícia do esporte, a gente vem no galope,
2: rasga,
0: a gente vem moendo, a gente vem arrebentando, não é verdade?
2: Correndo risco.
0: E Cavalo Baio aqui do meu lado, aquele abraço, sempre na garantida 102.3, a maior audiência. E a gente traz então as informações do esporte, então basta, Mataranha, que você apite, sopre, porque a gente vai entrar com tudo.
2: Vai.
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2: Apita. Olha que soprada, hein?
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0: 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Rafa!
2: Oba!
0: Balbucia.
2: Ó.
0: Fala alguma coisa dos erros das arbitragens?
2: Ai, meu Deus do céu.
0: Que é isso, Rafael?
2: Alguma novidade? A única coisa é que a gente teve uma pausa pra Copa do Mundo, que de resto, voltamos à programação normal do futebol brasileiro. Programação
0: normal do futebol brasileiro.
2: Que
0: e os
2: que é isso?
0: Pô, vem cá, venhamos e convenhamos. Vamos lá, eu e você aqui, o Mataranha do lado, sei se ele assistiu.
2: Pois não.
0: Ah, teve jogador expulso como se fosse o último homem. Né?
2: No jogo do Santos.
0: No jogo do Santos, anteontem, que foi o Marlon.
2: Foi.
0: Não é o zagueiro que já jogou no Corinthians, ele pertence ao Remo.
2: É, isso.
0: Pertence ao Remo. É, foi prejudicado o time do Remo, quer queira ou não. Foi.
2: Ele tinha dado amarelo, o VAR chamou, ele corrigiu, cancelou o amarelo, deu vermelho.
0: Quer dizer, o VAR ajudou a burrice da arbitragem.
2: Não, isso é aí que
0: deram as mãos, né? Quer dizer, eu tô fazendo certo, você vem e come. Faz isso. Uma caca aqui.
2: É.
0: E o interessante é que no VAR tem. O cara do VAR tem outro coadjuvante, né? Três.
2: São três.
0: Então, três cabeças duras com a orelha. Lá pra dar, então, a opinião pra arbitragem.
2: A cereja no bolo de.
0: O que que eu imitei aqui?
2: Foi uma mistura de jumento com.
0: Uma égua baia.
2: Uma égua baia.
0: Foi isso?
2: Ou uma égua baixa também, pode ser, né?
0: Pode ser. Daí uma mula.
2: Também.
0: Uma mula.
2: Bate no liquidificador tudo isso e deu essa imitação bacana.
0: Ah, que
2: legal,
0: é isso?
2: Foi legal.
0: Então vamos lá. Daí vamos para os jogos de ontem.
2: Sim. A Raposa, José Augusto, venceu a Chapecoense por 2-0.
0: E foi legal aquele lance lá em cima do zagueiro
2: então,
0: da...
2: Então... E aí, né? Esqueci o nome do...
0: Aquilo não era para cartão vermelho.
2: Eu também achei que não.
0: Ué? E outra, o cara fez até uma encenação, você viu? Ele deu tipo que fosse dar uma piruleta.
2: É, ele valorizou, mas de uma forma tão tosca ali, tão ingênua, que o...
0: Não sei. Sim, quer dizer, só a firula dele já deixou claro de que não pegou daquele jeito, não era tudo aquilo que ele encenou. Porque ele não faria aquilo lá. Como é que ele ia dar uma piruleta daquele jeito?
2: Não, pelo amor de Deus.
0: Você viu que ele saiu uma cambalhota?
2: Foi uma cambalhota. Se deixar, ele ia embora do Mineirão ali.
0: Tipo assim, ô juiz, ó. Tudo bem, mas não vai dar vermelho pro cara não, hein? Você viu que eu ensaiei uma cambalhota aqui.
2: Mas mesmo assim...
0: E o árbitro deu aquela...
2: Pichotada.
0: Aquela pirulitada pra cima da equipe da Chapecoense.
2: Exatamente.
0: Erro da arbitragem.
2: Mais
0: prejudicou o time da Chape.
2: Com certeza.
0: Né?
2: Exato.
0: O que mais que foi que a gente viu?
2: Olha, eu... tava vendo aqui a vitória, José Augusto, do Grêmio. Que empatou no interior paulista, 1-1. E ontem, José Augusto venceu por 1-0 o Mirassol. Mas naquele joguinho, o Grêmio, eu vou falar um negócio, passou também raspando, viu, pra não falar outra coisa. E classificou-se para as quartas de final.
0: Poxa, castigo do Mirassol, hein?
2: É, pois é.
0: Jogou mais, chegou mais.
2: Exatamente.
0: Parecia que ia fazer, teve um gol anulado.
2: Também, mais um.

0: aí.
1: Teve um gol anulado.
0: Mas.
1: E aí o Grêmio foi lá, rapaz. O ar da graça do atacante bateu.
0: É.
1: É, no rebote, né, cara?
0: Isso. Ainda ele fez o gol da vitória. Classificou-se o Grêmio. Já no Maracanã, José Augusto, se faltaram emoções no Maraca. Na primeira partida 0-0, um jogo fraquíssimo. Ontem o Vasco.
1: Jogão, hein?
0: Jogo bom.
1: Gostei.
0: Principalmente no segundo tempo, gostei mais ainda, porque o Vasco.
1: Gostou mais o quê?
0: Ainda. Gastei mais ainda. Porque o Vasco da Gama fez 3-1 pra cima do Fluminense.
1: Pra não ficar vestígio, tipo assim, ganhou na sorte. É,
0: não. Ganhou com sobras.
1: E jogou mais, hein?
0: Jogou mais. É, o Fluminense realmente oscilando demais nesse pós-Copa do Mundo aí. 3-1 pro Vascão e classificação também pras quartas de final.
1: Cara, ontem então Fortaleza 3-2 do Palmeiras. Palmeiras perdeu a primeira na Copa do Brasil.
0: Isso,
1: 3-2. O Fortaleza 3-2. Foi mandar o seu jogo lá pra Cuiabá.
0: É.
1: Porque o time tá duro, tá sem grana. Tipo assim, tá devendo grana pros jogadores.
0: É.
1: Então vamos negociar, vamos. Pegaram 2 milhões limpinhos.
0: É, já dá uma.
1: Né? E eu acho que pela desclassificação também na Copa do Brasil, pegou mais algum aquele era, porque tem um dinheirinho, mesmo desclassificado, né?
0: Tem,
1: acho que é um milhão de reais.
0: A passagem de uma fase pra outra, né? Então, vou receber um Pix aí.
1: Receber uns Pix. Enfim, de qualquer forma, no mínimo, 2 milhõezinhos, mangarotinhos, entraram pro bolso. 2 milhões
0: de mangas. Né?
1: Eu acho. Pro bolso do Fortaleza.
0: Isso.
1: E o Palmeiras levou 4 mangas.
0: É.
1: Né?
0: E passou de fase.
1: É, verdade, mandou 4. Isso. 4 milhinhas.
0: Sim, 4 pilas.
1: É, que não mexe nem com, não mexe com o financeiro do Palmeiras e nada.
0: Compraram.
1: Ali construíram o placar. O histórico foi assim: o Juan Maritello marcou para a equipe do Fortaleza 1-0.
0: Isso.
1: Palmeiras empatou com o Flaco Lopes.
0: Sim.
1: Eita, Flaco Lopes. Ei. O Rodriguinho fez no finzinho do primeiro tempo
0: 2-1,
1: terminou assim. No segundo, o Murilão vai lá e empata para a equipe do Verdão.
0: Isso.
1: E no final da partida, o Lucas Emanuel, 3-2 para a equipe do Fortaleza, e desbanca o Palmeiras, perdendo a primeira na Copa do Brasil no mata-mata.
0: Exatamente.
1: Agregados, Palmeiras 5-3.
0: Isso mesmo.
1: 5-2.
0: 5-2.
1: Foi isso?
0: Foi.
1: 6-2.
0: 5-3. Palmeiras fez 3-0 do Brasil, porque aí que acontece. Fez 5 no total, tomou 3 ontem do Fortaleza, 5-3 pro Verdão. Agregado, é isso.
1: É verdade, 5-3
0: pro Verdão. 5-3, fez 5. Aí fez mais, fez 3.
1: Minha matemática,
0: vai fugir da escola. Não, jamais.
1: Você deu uma fugidinha?
0: Não, foi um lápis.
1: Viu, Rafa? Só. E daí então o Palmeiras passa de fase.
0: Passa. Vasco.
1: O Fluminense 3-1, no outro 0-0.
0: É.
1: 3-1 pro Vasco, o Vasco passa.
0: Passa.
1: Marcaram pra equipe do Vasco. Brenner.
0: Duas vezes.
1: O Martinelli descontou pro Fluminense, botou fogo no jogo ali, né? No fim.
0: Finalzinho.
1: E o Puma Rodrigues fez 3-2 numa bela jogada do Watson, que jogou no Corinthians.
0: Eita, esse moleque.
1: Ele fez uma jogada bonita, cara.
0: Foi, ele é rápido.
1: Deu uma entortada, deu uma enfiada de bola lá.
0: É.
1: E a construção, ele que entrou no segundo tempo, e o Puma Rodrigues também.
0: Fez o gol.
1: Entrou no segundo tempo. Quer dizer, os caras promovidos pelo técnico.
0: Boa.
1: Entraram e fizeram a diferença, né?
0: Exatamente, José.
1: O técnico do Vasco é o.
0: É o Portuga lá, é o.
1: O português?
0: O português, o Ralhos. Eu vou lembrar o nome do português. Esse aí mesmo. Bom, e hoje, né?
1: E hoje?
0: Hoje. A bola rola, José Augusto, a bola rola, porque temos duas partidas pra fechar aí a fase.
1: Na primeira, na Baixada em Curitiba, o Atlético sapecou 2-0 no Vitória da Bahia, certo?
0: Exatamente.
1: E agora vamos ver essa partida.
0: É no Barradão hoje, né? O Atlético tem uma vantagem boa, considerável.
1: O Atlético tá muito forte, hein?
0: Tá um conjunto muito bem entrosado.
1: Não, e o contragolpe do Atlético, a velocidade na bola, cara.
0: Demais, exatamente.
1: Aquela molecada puxa no contra-ataque e o bundudo lá na frente lá.
0: Nossa,
1: aquele. Mete a anca nos caras e sai.
0: Aquele
1: faturando,
0: mudo,
1: sai da frente que o tanque vem, né?
0: É, mudo de concreto ali, né?
1: Que é isso? Esse Viveiros é um fenômeno, os cara. Que saúde o cara, hein?
0: Chegam com tudo pra derrubar e caem, né? Eles chegam pra derrubar ele e acabam caindo. O técnico do Vasco é o Pedro Emanuel, o Portuga.
1: Pois é.
0: Enfim.
1: O Corinthians pega logo mais o Internacional. Eu vejo possibilidade de reversão de ir pra cá.
0: Total.
1: Também, né?
0: Também
1: porque
0: vejo.
1: O Inter não é essas coisas. E lá na arena, a torcida do Corinthians empurra o time. Em jogos decisivos assim.
0: Com certeza.
1: O Corinthians se transforma, bicho.
0: Exato.
1: Eu acredito numa reversão de placar por 2 fatores. O fator campo e por ser mata-mata. Porque o Corinthians em mata-mata, ele é bruto.
0: Vai bem.
1: É ou não é?
0: Ganhamos ano passado a Copa do Brasil.
1: Ele é bruto. Que nem o Palmeiras sofreu o revés do Fortaleza. Foi. E ele tem tudo pra ser o campeão da Copa do Brasil.
0: Com certeza.
1: O Corinthians perdeu pro Internacional. Tá certo, tem que descontar dois. Ele tem que fazer 3-0, por exemplo, pra evitar até pênaltis, não é?
0: Ah, mas,
1: falar, ele pode fazê-lo.
0: Nós estamos numa coleção de reversão de placar na Copa do Brasil. Olha, a gente já reverteu contra a Remo, Atlético
1: aí,
0: Mineiro, América Mineiro também.
1: A gente olha o histórico.
0: Então, a gente...
1: E além de ser um time forte em mata-matas.
0: Eu só tenho um asterisco aí. Você não vai gostar.
1: O quê?
0: Eu tô até com medo de falar. Acho que eu não vou falar.
1: Ele não,
0: não
1: vai jogar. Falar.
0: Então, o problema é quem vai substituí-lo. Você quer a provável escalação pra gente já dar aquele...
1: O Raul não vai. Pedro Raul? Não, o Fernando Diniz não vai fazer isso. É o Pedro Raul?
0: É. Parece que é. Pelo menos tá aqui, ó.
1: Hein?
0: Ó. Hugo Souza. Não, não desanima, não. Calma, mantenha esse ritmo aí. Você tá indo bem. Hugo Souza, Mateuzinho, calma. Hugo Souza, Mateuzinho, Gabriel Paulista, Gustavo Henrique e Matheus Bidu. Raniel, André, Breno Bidon e Rodrigo Garro. Caio César, beleza. Aí vem. Aí tem os parênteses, tá assim, ó. Pedro Raul.
1: Não.
0: Qual a probabilidade do Gui Negão ou Jess Linga? Tá, um dos dois desses aí. Pelo amor de Deus, Fernandinho, não faz isso com a gente.
1: Entra com menos um se for pra pôr o Pedro Raul.
0: Entra com 10.
1: O time vai muito bem, muito melhor. Vai. Sabe por que ele tira gol dos caras?
0: Não, ele atrapalha.
1: Você lembra uma que ele tirou?
0: Ele tirou
1: no jogo em cima do Corinthians?
0: É.
1: E agora no jogo passado eu me lembro que eu fiquei louco com ele. Ele tirou o gol do Gabriel Paulista.
0: Exatamente.
1: Ele trombou com o Gabriel Paulista na cabeçada em cima, atrapalhou.
0: Foi.
1: Sai daí, ô Pedro Raul!
0: Tiriça!
1: Ô, Fernandinho, você tá possível. De sacanagem, né?
0: Não é possível.
1: Só falta essa encrenca entrar e ainda fazer gol. Mas se ele fizer gol, mas... será o primeiro dele depois que ele voltou pro Corinthians. Exatamente. O cara é muito grosso,
0: não,
1: rapaz.
0: Não dá. Desculpa, Pedro Raul. Cara, não,
1: Pedro Raul deve ter, alguma coisa em particular nesse time do Corinthians com alguém ali. Não é possível.
0: Dá margem pra gente desconfiar.
1: Não dá pra interpretar?
0: Ah, não é possível.
1: Porque ele é um galã. Ele é um cara boa pinta e tal. É, né? Daí vai lá.
0: Não. Queria que ele fosse feio, goleador. Não, é aí que acontece.
1: Não sei
0: pra
1: que lado que ele vai, né?
0: Que tá apontado, se diz?
1: É.
0: Bom, mas é isso. A má notícia é essa. Eu não quero.
1: Pedro, você devia ter vergonha na sua cara, rapaz. Que é isso, bicho? Você não era pra ter vergonha na cara? Falei assim: ó, o negócio é o seguinte, Fernando, não quero entrar, não.
0: Não dá.
1: Eu não quero pelo seguinte, Fernando.
0: Não tá rolando.
1: Você quer atrapalhar o seu serviço? Põe eu.
0: É. Seja claro, né?
1: Não é possível.
0: Mas é isso.
1: Será que é algo Pedro Raul e Fernando Diniz?
0: Será?
1: Entre.
0: Você olha pro...
1: Amizade, bem chegada e tal, né? De respeito,
0: parceiro
1: de longa data. Então, porque falar que o Pedro Raul jogou na época no mesmo time do Fernando não é, porque o Fernando é bem mais velho. O Fernando é da época do Neto, desses caras aí, do Caio, do Dodô.
0: Por aí,
1: O Dodô até foi um pouco antes.
0: Sim.
1: Mas enfim.
0: Ah, mas é isso.
1: Não vão ser pessimistas, não?
0: Não vamos, não.
1: Mas vamos, com o Pedro Raul, vai plantar batata.
0: Calma.
1: Com o Pedro Raul, vai plantar batata.
0: Que venha Gui Negão, que venha Jess Lingard.
1: Joga ninguém. Põe o menino Kaique. Então, faz um revezamento naquela frente ali. O Kaique já sarou, viu?
0: É, isso é verdade.
1: Tá bom já.
0: Porque você vem... Ó, vou só... Rápida análise. O Raniel, que fez uma boa partida. André, Breno Bidon. Rodrigo Alves precisa recuperar aquele.
1: Cadê aquele menino lá, aquele que veio do Botafogo? Aquele que jogava no time, um escurinho? Como é que é o nome dele? É Juninho, não?
0: Vitinho?
1: Vitinho.
0: Tá em recuperação.
1: Ainda?
0: Do cirurgia do menisco.
1: Pish.
0: Joelho esquerdo. Ó, Memphis Depay, Yuri Alberto, o Zacaria Labiá.
1: Cadê o Memphis Depay?
0: Tá tentando renovar o contrato. Só que aí ele quer receber de 30 em 30 dias, complicou. Ó, tem também aqui...
1: Ah, rapaz, dá até pra pôr o Labiá pra jogar, viu?
0: Tá fora da temporada.
1: E é ruim... Hã?
0: Tá fora da temporada.
1: O Labiá?
0: Não joga mais.
1: Mas, ó, ele machucado joga mais.
0: Eu acho.
1: Ele é ruim pra burro. Mas ele machucado joga mais que o Pedro Raul.
0: O Kaique tá em recuperação de cirurgia de lesão do ligamento cruzado anterior.
1: Vamos achar um moleque. Não tem o moleque do Júnior lá? Aquele moleque
0: deve
1: que falaram
0: ter.
1: Que é o...
0: Deve
1: é ter. O novo Haaland. Viu falar?
0: É,
1: moleque joga pra caramba.
0: Novo Haaland?
1: É.
0: Não,
1: o moleque de 16 para 17 anos tá arrebentando.
0: Ah, sim,
1: tem,
0: na base.
1: Põe um moleque desse. Tem medo do que, o Diniz?
0: Qualquer um. Mas é isso, vamos aguardar.
1: Não,
0: mas
1: a gente
0: calma.
1: Tem que ser otimista, não, é verdade. Deixando a brincadeira de lado, né?
0: Isso. Ó, pra galera não ficar. Clicando no controle lá, Amazon Prime. Tem Amazon Prime? Vai assistir com exclusividade. Tá? Pra não ficar, mas é onde? É Amazon Prime Video. Tá, José Augusto?
1: Beleza.
0: Pra pesquisar lá também.
1: Ah, é?
0: E
1: quem não tem, dançou, vai comprar, vai ter que comprar.
0: Vai ter acesso ao aplicativo de rádio aí.
1: É.
0: Diga. É isso.
1: Só?
0: Bom, Corinthians Atlético.

0: Atlético, Corinthians Atlético, Corinthians e Internacional, Vitória e Atlético são os dois jogos de hoje.
1: Vão torcer com Pedro Raul e tudo, que o Corinthians faça uma grande partida.
0: Ele vai fazer dois.
1: Pedro Raul, pelo amor de Deus, cara, você é muito grosso, bicho.

0: Ah, não, ele dá braquiária.
1: Eu acho também.
0: Não é? Eu acho. Não, é verdade mesmo. Ah, agora, se ele entrar, fizer dois gols, ou um que seja, o Corinthians ganhar do Internacional aí, e passar ameniza, de fase, eu acho que ele fica com possibilidades de novas tentativas de continuar no Corinthians.
1: Exato.
0: Não é por esse jogo só que vai nos convencer. Não. A mim, não.
1: Não, não dá. Que isso?
0: O cara tá fora de rotação, fora de órbita.
1: Ele tá fora
0: e olha que preparo. Tá preparado fisicamente, hein?
1: Não, ele não é. Ele tem um físico.
0: Pô, ele é jovem, cara.
1: Bom, mas só pena por aí. 2-0 Corinthians, Corinthians passa nos pênaltis.
0: Então vambora.
1: Quanto?
0: Né?
1: Vamos.
0: 2-0 Corinthians,
1: passa,
0: você falou?
1: Isso, passa nos pênaltis.
0: Verdade, você fala isso?
1: Os pênaltis.
0: Eu digo 3-0 pro Corinthians.
1: Tomara.
0: E vai fazer um gol que será anulado ainda.
1: Meu Deus.
0: É.
1: Do pé do Raul.
0: 3-0.
1: Porque ele vai atrapalhar, ele vai estar tá lá na frente. Wilsinho, quanto?
0: 2-1 Corinthians.
1: 2-1 Corinthians. Sai pra lá. Aí, ó. Esse gol aí tira a gente.
0: É, tira a gente.
1: Ô, caramba.
0: Não, mas é o palpite dele, né?
1: Eu vou embora pistola.
0: Você vai?
1: Eu vou sair daqui pistola.
0: Então, eu disse 3-0 pro Corinthians. Palpite de corintiano.
1: Eu percebi.
0: Palpite corintiano que eu trouxe.
1: Eu percebi.
0: Porque com o Pedro Raul não tem jeito de você falar alguma
1: coisa. Desculpa, eu não devia ter falado.
0: Mas não devia ter falado mesmo.
1: Você acabou, clima
0: acabou
1: aqui.
0: Comigo.
1: Não, acabou com tudo.
0: Mas aqui. Vamos lá. Ah. Ó, depois aqui do esporte eu vou com os cupons, o pessoal que vai, já ganhou, dá vou pôr na Cumbuca e você fica na torcida aí pra ver se leva o som JBL.
1: Boa.
0: Tá?
1: Isso.
0: Vambora.
1: Faz um cupom com o nome do Pedro Raul. Não?
0: Será que não dá.
1: Ele não ganha, né?
0: É perigoso ele perder.
1: Cancelar o sorteio.
0: Tá cancelado o sorteio dia 29. Perdeu, porque o Pedro Raul
1: saiu. Ah, não, então deixa.
0: Viu? Então 3-0 Corinthians, você 2-0 Corinthians, os pênaltis. E o Wilson falou que dá 2-1 pro Corinthians e o Corinthians cai fora. Vambora?
1: Vambora.
0: Bom, então chega. Apita, Mataranha.
1: Sopra.
0: Pedro Raul não dá.
1: Não dá.
0: Ou dá? Não dá. Não dá, cara.
1: Ele vai fazer um gol, vai levantar a camisa aqui do Chupa Zé e Rafa.

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0: Obrigado!
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2: Olá, brasileirada, 12 horas e 25 minutos. Agora que eu vi aqui, eu falei assim, pô, parece que tem uma coisa estridente na minha orelha. Olhei o fone arregaçando aqui, Wilson. Bem no fim do programa que eu vi. Você viu como é que eu tô? Tô ligeiro, né? Zé ligeiro, né, Wilson? Então vamos ao sorteio. Antes do sorteio, gente, ó, são 12h26. Nota de falecimento. A funerária Santo Antônio informa com pesar o falecimento da jovem senhora Maria Aparecida Marçal de Souza, de 59 anos de idade. Ela faleceu ontem. Ela era mais conhecida como Cida da Vila Ribeiro. O corpo está sendo velado no velório de Santo Antônio, ali do lado da PAI, e o sepultamento hoje. Só não tem horário aqui. Eu não sei precisar o horário, mas é no cemitério São João Batista. Como essa nota já faz tempo que está aqui, eu acho que já tem até horário, né? E isso se já não tiver sido sepultado o corpo da senhora Maria Aparecida Marçal de Souza, de 59 anos de idade. De qualquer forma, ela faleceu ontem e está lá no velório. É para estar lá no velório de Santo Antônio. Sepultamento hoje, aqui está escrito horário a ser definido. E o local é cemitério São João Batista, onde o corpo será sepultado. Ou de repente já tenha sido. Anote com a gente 12h26:30. Olha, atenção, os ganhadores dos cupons. Eu vou colocar na cumbuca aqui. Olha os nomes que saíram. Vocês que ganharam, tá? Ó, Marilu Aparecida de Souza, Santo Antônio da Platina, parabéns. Você ganhou o cupom, hein? Cupom. Para concorrer a uma caixa de som JBL, a Part Box 110, espetacular, pela CESAP, no próximo dia 29 de agosto, meio-dia e meia, por ocasião do Mês dos Pais, que é esse mês agora, pelo programa do José Augusto. Ganhou cupom também para concorrer a Milene de Oliveira da Silva, o Kleber Júnior dos Santos, boa, Kleber. A Márcia Pedroso de Paula, de Guapirama. A Leila Fonseca, de Jundiaí do Sul. A Nelly Aparecida Costa Checo Pedro, de Araçatuba.

Ubatuba, São Paulo. A Nelly Aparecida, é essa que eu já falei, né? A Márcia, é, como é que é? A Márcia Pedro Pedroso de Paula já disse. A Tânia Letícia Lourenço, aí sim. A Dalgisa Gregório. Joia, vocês ganharam. E o Hélio Renato Vieira, Santo Antônio da Platina. Boa sorte, vai pra Cumbuca, hein? Se der o nome de vocês no dia 29, não se assuste não. Vocês ganharam esses cupons no programa do José Augusto. Amanhã eu sorteio mais. Beleza? Boa sorte a vocês, gente. 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

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Um abraço, até amanhã, boa tarde, tchau!

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0: já cheguei por aqui. Até às 4.
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0: Começou? Vamos nessa? Muito, muito, muito boa tarde, meu Brasil brasileiro. Muito boa tarde pra você. Sintonizado em 102.3 do seu rádio. Eu cheguei por aqui.
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0: Sou eu, Rafa Regis, RR na área, com você até as 4 da tarde. Exatamente meio-dia, mais 41 minutos. Tá tudo bem? Tá tudo certo? Tá tudo tranquilo por aí? Ah, quinta-feira, sua linda, tomou... quase lá, aquele cheirinho de leve, passeando. Cheirinho de final de semana, 24 graus neste momento. Aqui na cidade joia. Previsão de pancadas rápidas de chuva à tarde. Daqui a pouquinho a gente faz aquela atualização legal aí da previsão do tempo para esta quinta-feira. Sabe como é a previsão do tempo, né? Mas vamos com calma, muita calma nessa hora. O programa está apenas começando e eu quero convidar você para participar, para mandar o seu recado, para mandar aquele beijo, aquele abraço. Para você, aniversariante, sei que tem aniversariantes do dia. Vem compartilhar com a gente esta data tão especial. 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Meio-dia, mais 43 minutos. O WhatsApp já tá aqui bombando de participações. Coisa linda. Daqui a pouquinho a gente dá o play. Porque antes eu dou o play nas primeiras. Começando com ela, Ana Castela e Perla. Mercedita. Olé. Meio-dia, mais 43 minutos. E a tarde é toda nossa.

ele, Marcelo Teodoro. Judieira, você curtiu aqui na tarde, nossa, é bom demais. Se toca essa moda, Jads e Jadson. Começamos com elas, Ana Castela, Perla, Mercedita. Tá curtindo aí? Legal, bacana? Então vem participar. Então vem participar, vem você também fazer essa programação musical acontecer. Ó, que chique, que legal. É assim, porque o ouvinte da Difusora é chique no último, né? E vamos lá, vamos a eles. Vamos ao nosso WhatsApp 43 996484765. Ah, deixa eu ver quem tá com a gente aqui. Ô Diego, não vem cornetar o Corinthians não, tá? Ô Diego, Diego de Paula, meu amigo parmeirense.

0: É, vocês, ontem já passaram um dobrado aí, hein? Vou falar um negócio. Quero mandar um abraço pra Elidiane. Também tá ligada com a gente. Obrigado pela participação. Deixa eu ver quem mais tá por aqui. Saciloto tá aí? Fala, Saciloto. Boa tarde.
1: Boa tarde, Rafa. Tudo bem?
0: Tudo. Aqui é o Saciloto.
1: Eu gostaria de ouvir a música Fogão de Lenha. Foi esse pro meu amigo Garanhão aqui, o Jorjão aqui do bar. Pro meu amigo João lá da Vila Sete. Pro meu amigo Edilson lá da JP.
0: Certo.
1: E para todos que gostaram da música. E tamo nós aqui tomando uma geladinha aqui.
0: Ah, no, só para distrair.
1: O Jorjão aqui.
0: Isso.
1: É, e tamo junto e misturado. E vai Corinthians.
0: É hoje, hein?
1: Quando tem mais Brasil, agora tem que ser Corinthians, né?
0: É, né?
1: E daqui a pouco. E vamos que vamos. Tchau, obrigado.
0: E se vacilar, não tem mais Corinthians também, não. Não, vai ter sim, não vem não. Um abraço pra você. Bom, já que você chamou o dono do barzão do vilão, fala, Jorjão.
2: Muito bom. Boa tarde, aqui do bar São Jorge, barzão do vilão. Manda a música pra nós aí, mesa de bar. Manda essa música pra sempre, pra todos os meus clientes. E manda pro Saciloto, meu amigo. Manda pro Baixinho. E manda lá pro Toninho, Telepar. Toninho tá te ouvindo lá. Que é do bar São Jorge, o barzão do vilão.
0: Muito bem.
2: E manda pros meus amores também.
0: Show de bola, Jorjão. Um abraço pra você, obrigado pela mensagem. Ó, só corintiano na área, não posso fazer nada. Tô seguindo a ordem. Fala, Clóvis Viana.
3: Olá, vai. Rafael, meu amigo, aqui é o Clóvis Viana.
0: Indique.
3: Muito boa tarde.
0: Boa tarde.
3: Indico a música. Morninha linda, continue de novo você pra minhas famílias espalhadas por todo o Brasil. Pra Ivone, para o Neno, pra Beatriz, pra Amanda. As minhas irmãs lá em Guarulhos e meus sobrinhos também.
0: Muito bem.
3: E a tarde é toda nossa.
0: Aí.
3: Você vai atendendo pra brigar.
0: Boa, Clóvis Viana. Um abração pra você. Já já tem esse clássico. Flamenguista na área. Aí, vamos lá. Cadê a vinheta? Flamengo. Fala, Claudemir.
4: 42. Boa tarde, Rafa. Aqui é o Claudemir Teixeira daqui de Pinhaleixon. Rafa, manda um modão pra nós aí. 3534. Manda aí um jantar pra vocês duas aí, beleza?
0: Beleza.
4: Agradecer pra todo mundo que estiver na escuta aí, pra quem gostar da música. Restaurante Platinho. Beleza? Esperamos. Estamos na escuta aqui todo dia, Rafa.
0: Fechou.
4: Estamos aqui na colheita do café aqui ainda.
0: Aí, beleza? Maravilha.
4: Tchau, obrigado. E a tarde é nossa, hein, Rafa?
0: Eita. Cadê o tio Saraiva, hein, que nunca mais apareceu por aqui? Oh, meu Deus do céu. Fazer o quê, né? Um abraço pra você, Claudemir. Vamos lá, com Chitãozinho e Xororó. Fogão de Lenha, agora meio-dia e 55.

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estamos de volta. Exatamente 1:06. Voltamos. Por aqui a tarde é toda nossa. Sou eu, Rafa Regis, RR, eu tô na área. Quero você comigo, hein? Quero você participando. Calma, que eu já coloco aqui o seu recado, já leio a sua mensagem, porque agora eu tenho que compartilhar com você ofertas. 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Uma e oito, vamos lá para mais algumas participações da galera.

0: Falando em morango, deixa eu mandar um abraço aqui. Falei há pouquinho do morango lá no Molinhos, o Festival do Morango. Quero mandar um abraço pro Rosinei lá no bairro Pinheirinho, lá em Jaboti, a nossa capital do morango. Que beleza. Tá pedindo um radinho, né? Um radinho do seu Zé. Eu mando já pra você, viu, Rosinei? Obrigado pela participação, obrigado pela mensagem. Já a Nayara Azevedo solta a voz. Quero mandar um abraço pra Lucimara Dias. Tá pedindo Truque da Moeda com Mike e Lian. Obrigado pela participação. Quem solta a voz por aqui também é ele.
1: Boa tarde, Rafa Herr. Sou Roberto aqui da Vila Rural da Barra Jacaré. Rafa Herr, eu gostaria de ouvir uma música com Tião Carreiro e Pardinha, Amor e Saudade. Essa eu ofereço para os meus irmãos, o Orlando, o Reinaldo e o Ademir. E para todos que estão curtindo seu programa.
0: Maravilha.
1: Tá com sucesso aí para nós, amigão. Nós somos fãs do seu programa. Seu programa é meu.
0: Roberto. Obrigado, Roberto. Valeu demais. E eu tenho... Ontem não deu tempo, né, Roberto? Puxa vida, é... Se não me engano, foi isso. Tava devendo aqui. Mas eu vou mandar. Hoje dá tempo. Hoje tranquilo. Ô, Condé. Alô, Jundiaí do Sul. Fala comigo, Condé. Boa tarde.
2: Boa tarde, Rafa. Eu, Condé, Jundiaí do Sul. Rafa, quero ouvir. Deus e eu no sertão. Essa música fez pro Fuco, por El, pro Samuel Calha. Pro Bisola fazendo perpétuo socorro. E pro gerente do mercado lá, o Jeba. Então, boa tarde, Rafa. Tudo de bom.
0: E vai.
2: Corinthians. A tarde é tudo nossa.
0: Ah, garoto. Um abraço pra você. Obrigado pela participação. Vamos curtir aquele classicão? Moreninha linda? É Tonico e Tinoco, pode aumentar o som, que a tarde é toda nossa. Alô, Clóvis Viana, bora curtir.

0: do Radinho, Radinho do Seu Zé, você curtiu, essa foi lá pra Terra do Morango, lá pra Jaboti, né, Rosinei? Um abração pra você, viu? Obrigado pela participação, obrigado pela mensagem. Um Jantar para Jesus, de Lucas e Lucian, moreninha linda, esse clássico top demais, com Toninho Tinoco, que você também curtiu. Aqui na Tarde é Nossa, voltando lá pra nossa... Para o nosso WhatsApp, quero mandar um abraço para o Santista Sidney da Água da Areia. Tá chegando o dia no nível, né? Mas final do mês, calma também, né? Senão rola uma ansiedade. Abraço para você, Sidney, que está em busca de uma namorada, inclusive. Tá pedindo a música Hoje Eu Sei. E dá-lhe o quê que você falou? Ah, tá. Muito bem, um abraço para você, Sidney, aí na Água da Areia. Obrigado pela participação. Já vamos colocar aqui este sucesso com João Paulo e Daniel. Pronto, já está. Edson, fala comigo, Edson. Boa tarde.
1: Boa tarde, rapaz. Aqui o Ed está fazendo nossa hora perpétua socorro. Gostaria de ouvir a música Relógio Quebrado, ofereço minha esposa Rosa para meus páginas aí do Sul, pro Chico Sonho, com dela em Jundiaí, pro Negão, pro Pão, que trabalha com a gente aqui, o seu Zé Jardineiro, aqui na fazenda. E para todos que estão em sintonia, para vocês aí da rádio, o Eduardo, meu amigo lá de Ribeirão do Pinhal.
0: Pois não.
1: E se nos atender aí, tchau, obrigado, a tarde toda nossa.
0: Isso, Edson, obrigado pela participação, valeu demais. A Rosa não participou hoje ainda? Não. Então tá bom, um abraço para você. Quem mais tá por aqui? A Maria França participou.
2: Boa tarde, Rafa,
0: boa
2: tudo
0: tarde,
2: bem?
0: Boa tarde, Maria, tudo.
2: Toca pra mim aquela do Olhos Verdes, me deixa
0: negros.
2: Merecer pra você, todos da Rafa, todos ouvintes, meus clientes, minha vizinha Lisa, Sandra, Marte Cesário, o Moreno, minha filha Vilma, André, meu filho Bruno. Ô, Rafa, fala. Eu tô magoada com você, faz dois dias que eu
0: lá.
2: Não escuto você tocar minha música, tá olá. Bom?
0: Olha lá, começou.
2: Ah, Rafa.
0: Começou!
2: Eu levanto, ligo o rádio, Rafa. Eu só ligo o rádio de, só 4 horas da tarde.
0: É.
2: Eu desligo o rádio. Entendeu?
0: Que
2: fico
0: eu
2: o dia inteiro com o rádio ligado.
0: Olha.
2: E perto do rádio.
0: Ah.
2: E ouvindo tudo, tá
0: e
2: bom?
0: Cochilando o que eu
2: com
0: sei.
2: Deus. Ótima tarde pra você. Que Deus abençoe você, tua família, toda a nossa família, Rafa.
0: E às vezes rola um cochilo, que eu sei. Aí perde a música. Brincadeira,
3: Maria. Alô, alô, Rafinha, vou te arrancar as orelhas, Rafinha.
0: Ah, virou bagunça agora. Como é que é a história?
3: Alô, alô, Rafinha, vou te arrancar as orelhas, Rafinha.
0: Faça isso não, meu Deus do céu. Faz isso não. Vai não, vai não.
4: Vai não, ele não vai não.
0: Muita calma. Vou tocar, Maria França. Pode ficar sossegada, viu? Deu tempo. Quem mais tá chegando por aqui?
5: Boa tarde, meu querido.
0: Boa tarde.
5: Eu sou a Edna de Guapirama, gostaria que você tocasse O Que Que Eu Sou Sem Jesus. Somente para curtir mesmo. Jesus te abençoe muito, te proteja.
0: Amém. Obrigado, Padre Alessandro Campos, eu mando já para você, certo? Vamos fechar essa rodada com o Celso. Corintiano, fala comigo, Celso. Boa tarde.
6: Ô, Rafa, boa tarde.
0: Boa tarde, Rafa, Celso.
6: Ô, Rafa, você não tocou minha música ontem.
0: Aí, né? Começou.
6: Eu o seu programa até o final. Eu
0: começou.
6: Sei, minha música.
0: Ah, tá demais.
6: Manda uma música para mim hoje, Rainha do Paraná. Vou mandar aí para você. Mandar aqui pro meu patrão Preguiça. Vou mandar aí pro Zé Bodão, que é o do vilão, e para todo mundo que gostar da música.
0: Pois não.
6: É isso daí, Rafinha, tem aí uma boa tarde.
0: É nóis.
6: Quinta-feira.
0: Vai dar tempo.
6: Vai
0: atender todo mundo.
6: Trabalho,
0: quase todo mundo.
6: E fique com Deus. E lá vai, Corinthians.
0: Ei, meu Deus do céu. Um abraço para você, Celso. Já está aqui na programação, tá bom? Agora vai dar tempo, com muita calma, né? Tudo tranquilo. Vai sim. Deixa eu mandar um abraço também aqui. Deixa eu mandar um abraço para minha amiga Inês Fusco. Antes que ela fale, você também não leu a minha mensagem. Aí, ó, tá vendo? Está chegando cedo. Não tem desculpa. Ó, que bela flor aí você tirou a foto, hein, Inês? Coisa linda, aí sim. Encontro imperfeito, Renan e Raí. Hoje feriadão aí em Ourinhos. Ei, feriadão de quinta-feira também. Que beleza, não? Verdade. São bom Jesus, padroeiro da cidade de Ourinhos, certo, Inês Fusco? E preparando esse franguinho na panela. É franguinho, né? Franguinho? Que eu sou meio... Não, peraí. Agora que eu abri, tava embaçada a foto. Falei.

0: que que vem aqui na foto? Não é que dê, tá apetitoso demais, né? Mas fala aqui que é um peixinho, o que que é? Eu sou péssimo, eu sou bom de levantar garfo agora, de adivinhar o que que é, deixa pra lá. Um abraço pra você, Inês Fusco. 1h23, eu tô atrasado pra caramba, também não tô soltando o intervalo. Isso não pode acontecer, eu volto já.
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0: Deus e Eu no Sertão, sucesso que você curtiu com Vitor e Léo. Agora 1:35. Volto já.
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agora mais 38 minutos. Estamos de volta com a Tarde é Nossa, de volta com a sua participação. 43 99648 4765. 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

0: 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Uma e 41, estamos de volta ao nosso WhatsApp. Cadê os aniversariantes, hein? Quero os aniversariantes, quero soltar a vinhetinha aqui. Osvaldo Maria, Daniel da Silva Maria também, um abração pra você, obrigado pela mensagem. Tem corintiano também, otimista. Ontem você disse que ia ser 3-0. Continua com o mesmo palpite aí, Marcelo. Você que tá aí diretamente de Sapopema, mandando um sonoro. Um abraço pra você. Eva Marli fala.
1: Oi, Rafa, boa tarde.
0: Boa tarde.
1: Tudo bem?
0: Eva, tudo
1: Rafa,
0: bem.
1: Toca pra mim hoje. Lucas e Luan, o amor fala mais alto. Ofereço pra Fátima, pra Claudete, pra Tatiane Ferreira, pra Edna, pra todos lá das três vendas do JP. Se você me atender, muito obrigada. E a tarde é toda nossa.
0: Ei, beleza, Eva Marli. Um abraço pra você. Obrigado pela participação. E vamos fechar essa rodada com quem? Ilza Lopes.
2: Boa tarde, Rafa.
0: Boa tarde,
2: tudo bem? Aí, Ilza Lopes. Ô, Rafa.
0: Diga-me.
2: Coloca o nome do Jairo Ribeiro, meu esposo, no sorteio do Kit Churrasco. E toca uma música bem legal pra nós. Que era meu sítio, meu paraíso. Feliz pro Jair Ribeiro, pro Terezinha Vernier, Luiz Vernier, pra nossas famílias e pro povo da Pratina.
0: Muito bem.
2: Os grandes amigos.
0: Salvo engano.
2: Pra você com muito carinho.
0: Salvo engano é do lado de lá, tá, Ilza? Um abraço pra você, esse kit aí maravilhoso também. Mas é do lado de lá, tá bom? Só troca aí o 4765 por 4713. Manda nome completo e a cidade. Tá bom, Ilza? Ai, ai, ai. Bom,
3: Brasil.
0: Agora 1h42. Abraço pro fera do rádio, Juninho Queiroz. Peixe, tá na sintonia? Abração pra você, viu? Ó, essa é boa, hein? Essa é top. Bruno Marrone, tá liberado. Agora 1h42.

0: Dorival, relógio quebrado. Aqui não, aqui 1h51. Marca precisamente o digital da nossa Difusora FM. Ê, coisa boa! Vamos juntos, vamos nessa. Daqui a pouquinho tem mais participações por aqui. Tô vendo participações de novo lá de Guapirama. Ei, maravilha. Aí vai que vai, hein? Mas, antes disso...
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0: 1h54, de volta para o nosso WhatsApp. Quem vai falar quem é que eu vou chamar aqui? Aparecida de Siqueira. Rafa, manda uns parabéns hoje para minha amiga Rose de Cambará. Pode ser uma música bem boa aí para ela. A Rose está ficando mais experiente e tá ganhando deste programa.
1: Parabéns, parabéns, parabéns para você.
0: Felicidade, saúde e muita paz para você, Rose. Que Deus te abençoe hoje e sempre. Eu acho que eu vou lá para Cândido Mota, hein? É isso aí. Ou não? Será que a memória tá fraca? Vai.
2: Ô, Rafa Reis, boa tarde.
0: Boa tarde.
2: Ó, o Ricardo Manzano, daquele Cândido Mota.
0: Acertei.
2: É, eu queria ouvir a música de Valderinho Israel, Olho de Vidro.
0: Eita.
2: Mandar para todos os Cândido Motenses e para vocês aí da rádio.
0: Muito bem.
2: Muito obrigado por atender.
0: É, se eu tiver, eu mando. Vou lá nos arquivos dos arquivos dos arquivos da nossa Difusora FM, viu, Luiz? Mas se eu tiver, eu mando, pode ter certeza. Quem mais?
3: O Rafarez.
0: Oi.
3: Boa tarde. Toca tarde. Minha música hoje.
0: Ah, mas não é possível.
3: Você não deu tempo,
0: não é possível.
3: De tocar.
0: Obrigado pela participação. Qual seria?
3: Rafinha, eu também tô com mágoa que você não me atendeu. Ah, ontem.
0: Deus,
3: não deu tempo.
0: Céu.
3: Toca hoje.
0: Então, qual foi a música que você pediu, Eva Reginato? Fala pra mim, Eva. Hoje eu vou falar. Eu tô me sentindo mal neste programa hoje. Meu Deus do céu, daqui a pouco vem aquela senhora também puxar minha orelha aí, ó.
3: A meu alô,
0: aí,
3: Rafinha,
0: ó.
3: Arrancar as orelhas, Rafinha.
0: Não arrancar nada não, o que que é isso? Mas qual que foi, Eva Reginato? Confesso que eu não lembro, tá? Desculpe, mas não lembro. É, quem mais? Obrigado, gente, sendo solidária a mim aqui, obrigado, viu? O Edson já falou, fala esposa Rosa, fala, boa tarde.
4: Boa tarde, Rafael, estou fazendo a senhora pro Pedro Socorro.
0: Ah.
4: Gostaria de ouvir uma música.
0: Qual?
4: Onde você foi, eu vou. Fez meu esposo Edson, meu sogro, minha sogra, Jundiaí do Sul, pra toda a minha família de Jundiaí do Sul, pra Vandinha, com a família dela, pra Renatinha, com a família dela,
0: certo,
4: pra Semi, minha amiga, pra minha amiga Imaculada,
0: pois não,
4: pra vocês de da rádio, pra quem gosta da música, pra Fátima de Catiguá.
0: Muito
4: se você
0: bem.
4: Me atende, muito obrigado, Rafa Regia, a tarde é toda nossa.
0: Isso, Rosa, um abraço pra você, obrigado pela participação, viu, valeu demais. Vamos curtir sucesso por aqui. Aliás, eu vou atender você, viu, Maria França? Ó, amanhã você fala, você tocou. Ah, legal. Vamos fazer o inverso também, né? Um abraço pra você, Maria França. E vamos curtir sucesso com eles. Renan e Raí, Encontros Imperfeitos. Agora 1h57.

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Agora 2:07 e eu estou de volta aqui na 102.3 do seu rádio. Feliz da vida com a sua companhia, com a sua participação. No nosso WhatsApp 43 996484765. 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

0: Tá, aí você curtiu, curtiu o sucesso aqui na tarde, é nosso amor, fala mais alto, Lucas e Luan. Eva Marli, um abração pra você aí em Guapirama, viu? Obrigado pela participação, exatamente às 2:20. Eu falei há pouco das nossas redes sociais, então vamos lá, vamos para as nossas redes sociais, facebook.com/difusora102. Você tem também o @difusorafm102.3, este que é o nosso Instagram. Eu sempre falo para você seguir as nossas redes sociais, porque toda vez que entrarmos no ar aqui ao vivaço, um bate-papo, uma entrevista, você já recebe a notificação aí no seu celular, certo? E aí não perde absolutamente nenhum conteúdo. No exato momento em que eu recebo visita aqui, o maior prazer em receber nosso querido professor Davi diretamente do IFPR, o Instituto Federal aqui do Paraná, e a gente vai bater um papo. Bom, professor, primeiramente, boa tarde, mas falar da importância do Instituto, olha, é realmente, né, chover no molhado. Primeiramente, seja muito bem-vindo aqui à nossa Difusora FM, professor.
1: Prazer é meu, Rafa. Obrigado a todos aqui da Difusora, né? Boa tarde para todos e todos os ouvintes aí que estão acompanhando. Estamos aqui para conversar, né? Estamos à disposição.
0: Maravilha. E a gente vai falar, obviamente, também, né, professor, o Instituto, que vai passar agora por um processo seletivo, né? A gente vai esmiuçar um pouquinho, vamos falar para a galera como é que faz aí essa inscrição. Mas no Instituto, você está há quanto tempo, professor? Fala um pouquinho da sua história também.
1: Ah, legal. Eu comecei no Instituto Federal do Paraná, no campus Jacarezinho, em 2014, né? Então já são 12 temporadas,
0: olha,
1: né?
0: Olha só.
1: Para quem gosta de série, né? Estamos aí na 13ª temporada em desenvolvimento. É, muito orgulho, né, de trabalhar com todos os meus colegas lá. E é um campus que começou as atividades em 2010, né? Sim. Então temos colegas que estão há mais tempo lá também, mas eu já me considero um dos veteranos lá. E antes eu trabalhava na Universidade Federal do Paraná, no campus de Matinhos, né?
0: Olha.
1: Em virtude da família da minha esposa morar pra cá, né? Então a gente optou por tentar um novo começo aí, e agora tô no IFE e tô bem feliz.
0: Que legal. Qual área que é a sua, professora?
1: Eu sou professor de língua inglesa e de língua portuguesa.
0: Oh, beleza, que maravilha. Ah, isso é bom demais. E estávamos aqui nos bastidores, eu tava relembrando também minha época de estudante, de vestibular, de processo seletivo que a gente passa também. E é isso, né, professor? O processo seletivo é já para 2027, como é que vai ser feito esse processo? Vamos por partes, que a gente tem várias subdivisões também, né?
1: Sim, sim. Então, o processo seletivo, ele tá com as inscrições abertas até o dia 24 de agosto.
0: Certo.
1: E para quem se enquadra em alguns critérios de questões sociais, né, socioeconômicas, pode tentar a isenção da taxa até o dia 10 de agosto. Então tá perto aí de terminar o prazo. Então quem não sabia e tiver interesse, tem essa possibilidade também. E aí depois a gente pode falar um pouquinho, né, quais são os cursos, né, o que, que tem, como funciona.
0: A IFPR, ela tem, por exemplo, vamos começar pra gente bater um papo assim, um pouquinho de cada, tem os cursos técnicos integrados.
1: Isso, perfeito.
0: Pra galera que terminou aí o nono ano?
1: Isso, exatamente. Às vezes a gente fala terminologia, né, não fica tão claro, né?
0: É.
1: Mas o que é um curso técnico integrado? É aquele que você estuda não somente as aulas que a gente conhece de língua portuguesa, matemática, física, química, biologia, filosofia, né? Mas também as aulas que são voltadas para uma formação profissional específica. No nosso caso, nós temos os cursos técnicos em

0: integrados em alimentos, em mecânica, eletrotécnica e informática.
1: Bacana,
0: tá?
1: Certo.
0: E é isso. Aí, claro, né? Cada curso tem a sua característica, né?
1: Esses cursos, professor, ele já é assim, você pode fazer o nono ano e já também fazer paralelamente ou não? Como é que funciona?
0: Não, tem que ter concluído o nono ano.
1: Tá certo.
0: Né? Tem que ter concluído o nono ano.
1: Beleza. E temos também os cursos técnicos subsequentes. Explica isso pra gente também.
0: Pois é, nome difícil também, né? Mas é o subsequente, ele é um curso que você necessariamente tem que ter concluído o ensino médio.
1: Certo.
0: Então, assim, pra quem busca uma formação técnica num tempo mais curto, geralmente os cursos subsequentes são os mais interessantes. Né? Falou assim, eu não quero fazer... A nossa graduação com menor tempo é a tecnologia em sistemas para internet. São 3 anos. Alguém pode pensar assim, puxa, é muito tempo, né? Porque hoje é tudo muito rápido,
1: exatamente.
0: Né? E aí pode optar por um curso técnico subsequente. No nosso campus, nós só temos um. Porque ao longo do tempo, conforme a gente também foi mapeando
1: a demanda,
0: uhum, aí somente temos o curso técnico em teatro.
1: Mas que
0: inclusive é bem integrado com o Encena, que é um grande festival que nós temos aqui na região, né?
1: Sim, sim.
0: Acho que é o único festival de teatro aqui na região. Trouxemos a Vera Holtz, inclusive.
1: Olha só, que
0: agora bacana. Em maio. Então a gente está conseguindo trazer grandes nomes aí, né? Do cenário nacional. E, claro, os outros campi, você também encontra outros... A gente tem aqui em Londrina, por exemplo, o técnico em prótese dentária.
1: Bacana,
0: que é uma especialidade muito forte também, né? Dentro da área da saúde, técnico em massoterapia, né? Claro que daí tem que ter que ir um pouquinho mais longe.
1: Sim.
0: Mas tem de tudo, né? Lá em Curitiba tem técnico em audiovisual.
1: Show, esse daí.
0: Né? E subsequente suspeito também,
1: uhum, né? Legal. E claro, né, não podíamos deixar de falar dos cursos de graduação também, né, professor?
0: Sim, exatamente, né? Aqui a nossa região, felizmente, eu costumo, quando eu conto alguma coisa sobre Jacarezinho, Santo Antônio, gente, pode não parecer, mas é uma raridade o que nós temos aqui, né? Num raio de, sei lá, 60 quilômetros no máximo, você tem uma oferta de cursos superiores gratuitos, sim, né? Ou que seja de uma instituição particular, mas que sejam cursos de qualidade, né? Lá em Jacarezinho, então, além da UEMP, que tem os cursos de graduação, sim, nós também temos no período noturno. Eu já mencionei a tecnologia para sistemas para internet. Nós também temos a licenciatura em química e a engenharia em controle e automação, que é o nosso curso mais... o segundo mais jovem. Ele começou em 2018, então a gente já formou algumas turmas, e ele é 5 anos. E a licenciatura em química são 4 anos, né?
1: Certo.
0: Bem no padrão das outras licenciaturas.
1: Sim. Bom, e antes da gente falar do processo seletivo, professor, eu acho que você sair, seja de um curso integrado, subsequente ou da própria graduação, e ter o selo da IFPR, eu acho que é realmente um peso muito maior no mercado de trabalho, né? Da importância dessa instituição aqui do nosso estado, né,
0: professor? Ah, com certeza. Ah, claro, né? Não querendo... Eu trabalho lá, né? Então eu sou...
1: Vestindo a camisa, suspeição. Literalmente.
0: Literalmente.
1: Não, mas acho que todo mundo sabe, né? Dessa importância, né? Isso é um orgulho pro Paraná, isso,
0: sim,
1: né?
0: Sim. Eu não sei se os ouvintes, né? Quem tá acompanhando vai lembrar, mas a gente teve um candidato a presidente muitos anos atrás, que é o Cristóvão Buarque.
1: Uhum.
0: Ele tinha... Um dos projetos dele era federalizar toda a educação pública. Por quê? Porque, felizmente... Por que tem poucos institutos, né? Porque ele não consegue, o governo federal não consegue estender todo o investimento para todos os municípios do país. Então ele começou esse processo de interiorização.
1: Sim.
0: Antigamente só tinha curso técnico federal
1: em capitais,
0: né? Tinha um ou outro agrotécnico, uhum, né? Uma federal agrotécnica, mas majoritariamente era só em capital. E infelizmente, nos últimos 15 anos, pelo menos, a gente tem essa interiorização. E a gente, claro, não vou falar que, ó, meu Deus, é ultra maravilhoso, porque a gente sabe das dificuldades também, claro, para quem trabalha em escola pública, né?
1: Sem dúvida.
0: Mas felizmente, para quem conhece o nosso campus, para quem observa lá, a primeira coisa que chama atenção, a gente recebe muitos visitantes de outras escolas, é a estrutura.

0: Né? Então, ainda conseguimos ter uma estrutura, temos uma equipe muito qualificada, né? Entre mestres e doutores. Né? Imagina um adolescente de 14, 15 anos tendo aula com um doutor. É estranho. É, assim,
1: a gente só pensa na graduação ou pós até, né?
0: Exatamente.
1: Coisa maior, vamos dizer.
0: Até a gente fala pros nossos colegas, vai devagar, cara, é só um adolescente. Né? Quando pedir claro. O trabalho, vai na manha, né? Uhum. Mas a gente consegue, como diferencial, a iniciação científica.
2: Poxa.
0: A gente tem um ano a mais, né? Quatro anos os nossos cursos. Por Sim. quê? Porque quando ele sai, ele já vai para a universidade com um currículo diferenciado,
2: completo,
0: com conhecimento de iniciação científica. Então é outra pegada, né? Então, felizmente, a gente consegue oferecer isso para a população.
1: Bom, e vamos para a gente até finalizar aqui o nosso bate-papo. E olha, assuntos não faltam. Só para a gente falar numa forma mais objetiva do próprio processo seletivo. A gente tem o próprio site, o geral, né?
0: Isso.
1: Da IFPR.
0: Uhum.
1: Mas que lá tá tudo, gente, tá tudo tão, tão simplificado, tá tão fácil da gente identificar os tipos dos cursos e tal. Mas o que, que você destaca a respeito desse processo seletivo? É tudo online mesmo, né?
0: Tudo online. Então, as principais informações, cada tipologia, ele tem uma forma de ingresso.
2: Sim.
0: Então, por exemplo, integrado, não tem prova. O que, que vai contar, então, para você disputar uma vaga? O seu histórico escolar. Isso é uma coisa que eu acho sensacional, porque o estudante que visa estudar com a gente, ele já tem que ser um bom estudante no sétimo e oitavo anos. Ele já tem que construir a sua caminhada contribuindo com a própria escola que ele está. Que é uma lógica muito diferente com do que certeza. Você memorizar conteúdo. Não, você já tem que construir o seu currículo enquanto você está lá no ensino fundamental. Né? E aí você submete o seu histórico escolar dentro dos prazos, né, que estão no edital para poder concorrer. Na graduação, a gente tem uma redação que será aplicada e a segunda etapa também vai ser por análise de histórico. Né? O histórico é do ensino médio,
2: certo.
0: Né? Suas médias finais do ensino médio. Ele também vai estar considerando para quem concluiu pelo ENSEJA, né? Fez aquela prova.
1: Sim. Jovens e adultos, né? Educação.
0: Isso, exatamente. Então, a gente está, cada ano, tentando aperfeiçoar e vendo como podemos propor seleções que não sejam tão extremas, né? Ficar cobrando coisas muito, né? Para além do... Pô, tem gente que viaja, pega busão, gasta. Né? E ao mesmo tempo que quem deseja estudar conosco já vai construindo ao longo do tempo, né? Sim. E do subsequente, se não me engano, agora fugiu, por sorteio público, né? Então...
1: Faz a inscrição.
0: Exatamente, faz a inscrição, aí é feito todo um processo online também.
2: De sorteio.
0: Com muita transparência, né, para sortear as vagas.
1: Certo. Na graduação também vai ser considerado o Enem, professor?
0: Sim, era isso. Obrigado.
1: Imagina, é isso.
0: Bem, o Enem, ele considera.
1: Não só o último, né?
0: Não, ele costuma pegar mais do que o último. Então, tá. Para quem já fez. No último edital, acho que era os últimos 5 anos.
2: Certo.
0: Agora me fugiu, mas também é na etapa de classificação.
2: Ah, tá.
0: Todo mundo tem que fazer a redação.
1: Ah, isso é obrigatório.
0: Isso, aí a segunda etapa é que vai agregar esses outros tópicos que eu comentei.
1: Que maravilha, gente. ifpr.edu.br/processo-seletivo. Esse é um site geral, tá, gente? Né? No caso aí, na inscrição, é que você indica, né, o campus também, se vai que alguém
0: Isso.
1: tem interesse. Que a gente tá, claro, falando aqui de Jacarezinho, onde o professor Davi leciona, mas é válido para qualquer outro campus, né?
0: Sim, também. Gente, tem campus em Foz do Iguaçu, tem campus em Ponta Grossa agora, tem em Curitiba, na região metropolitana vai abrir um em Araucária.
2: Olha,
0: tem em Londrina.
2: Que legal.
0: É uma instituição esparramada. Eu acho que tem mais campi do que a própria UTFPR. Olha. E às vezes é até em cidades próximas, né? A própria Londrina tem o T também, né? Mas é. Até, pô, mas eu vou me mudar, sei lá, pra Pato Branco. Vai ter um IFE ali perto também. Tem até em Barracão, que é divisa com a Argentina.
1: Sim. Nossa, tá nos extremos aí
0: do nosso
1: estado. No estado. Que legal. Professor Davi, se tiver mais alguma informação também, mas eu quero que. Seja sempre muito bem-vindo aqui à nossa Difusora FM, foi um prazer imenso, até porque um assunto de extrema importância esse processo seletivo da IFPR, extrema importância também da própria instituição. Já quero agradecer demais a sua participação aqui no nosso programa,
0: professor. Não, eu que agradeço em nome do IFPR Campo Jacarezinho e do IFPR como uma forma geral também, e já coloco à disposição a nossa equipe, no dia que vocês quiserem trocar uma ideia sobre outros assuntos, nós temos uma variedade de colegas, professores, técnicos, estudantes também que moram aqui em Santo Antônio, para enriquecer e contribuir de alguma forma com a radiodifusora aqui de Santo Antônio.
1: Maravilha, obrigado professor, mande também o nosso abraço a toda a equipe do pessoal do campus de Jacarezinho.
0: Legal, obrigado.
1: Muito obrigado. Agora 2:34, é importante eu ressaltar também que esse bate-papo fica nas nossas redes sociais. Chegou agora, perdeu alguma informação, tá lá nas nossas redes sociais para você rever esse bate-papo com o nosso querido professor Davi do campus Jacarezinho da nossa IFPR. Valeu! Agora 2:35.
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2: Voltando aqui na 102.3 do seu rádio e agradecendo demais essa companhia. Sempre tão especial nesta quinta-feira, dia 6 de agosto de 2026. É bom demais, viu? Eu fico feliz demais em poder compartilhar também com os nossos ouvintes informações preciosas como estas que nós tivemos com o nosso querido professor Davi, no Instituto Federal do Paraná, falando a respeito do processo seletivo 2027. E estão me pedindo aqui o site, eu vou repetir, tá? IF, de Instituto Federal, né? ifpr.edu.br/processo-seletivo. Olha, tá tudo esmiuçadíssimo, tá facinho de encontrar as informações e você participar também deste processo seletivo, certo? 2h41, vamos dar aquela passeada nestas lojas lindas aqui de Santo Antônio da Platina.

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0: 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Deixa eu dar uma passeada aqui, eu tô devendo várias participações. O Júlio César Bueno tá lá em São Manuel. A Priscila está com a gente, Pri. Não esqueci, não. Você está fazendo aniversário hoje, né, Pri? Aniversariante desta quinta-feira e ganhando deste programa.
1: Parabéns, parabéns, parabéns pra você.
0: Felicidade, saúde e muita paz pra você, corintiana. Que Deus te abençoe hoje e sempre. Eu já vou na sequência mandar de presente pra você, tá? Gustavo Lima com Ana Castela, Canudim, certo? Fala agora, Fioca.
2: Boa tarde, Rafa. Toca pra Mulher Segura, manda para Deusana, Rita de Cássia, Nina Hortense, Mercedes Eli, Saúde Fininha, Cristina, vai pra Claudineia, pra Odete, Fátima de Cotiguaia, Eva Reginato, Marley Raimunda, Nair, Cristiano Jacarezinho, Bete Leandro, especialmente pra Priscila, que você faz aniversário hoje.
0: Muito bem.
2: Desejando ela um feliz aniversário, saúde, paz, sucesso, o resto a gente corre atrás.
0: Muito bem, Fioca, um abraço pra você e mandei aqui o abraço também pra Pri, aniversariante desta quinta-feira. Rapidinho, quem mais aqui? Quem mais tá soltando a voz? Vamos, vamos, meu querido WhatsApp. Ah, a Fininha. A Fioca falou do aniversário da Pri, a Fininha também fala.
3: Boa tarde, Rafa. Tenha uma boa tarde, é abençoada por Deus.
0: Aqui pra você Fininha. Também, Fininha.
3: Ô, Rafa, manda os parabéns pra Priscila.
0: Aí.
3: Ela tá fazendo aniversário hoje. Toca uma música bem bonita aí pra ela aí. Daí eu ofereço pra Priscila, que é aniversariante, pra saúde, pra Fioca. Pra Gisela, pra Gislene, pra Gisbele, pro Valdeci. E se pra tudo nós aqui da Vila Santa Terezinha. Se você
0: beleza.
3: Me atender, muito obrigado, Rafa.
0: Fica eu que agradeço. Aí. Agradeço.
3: Uma boa tarde.
0: Agradeço demais a sua participação, Fininha. Dois recados rapidinhos já e vou emendar o sucesso que a Pri pediu do Gustavo Lima.
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0: Você curtiu com Luan Santana, exatamente às 2 horas mais 52 minutos. E antes de mais alguns recados da galera aqui no nosso WhatsApp, recados não faltam, vamos lá, vamos pra cima, pra pelo menos registrar aqui a sua participação e não puxarem minha orelha depois.
1: Alô, alô, aí, Rafinha, ó. Vou te arrancar as orelhas, Rafinha.
0: Calma, calma que eu já volto pro WhatsApp, mas eu preciso mandar o recado diretamente da Paraná Assessoria Paraná Banco. 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

moço tinha uma voz linda, não tinha, hein? Ô, oh, saudade, Leandro, você curtiu Catedral. E essa foi, deixa eu já aproveitar aqui, já. Já pra oferecer aqui pra Né, lá de Jundiaí do Sul, é isso mesmo, lá no bairro Batida? Isso, acertei, um abração, viu? Um abração pra você, o Neia, aí de Jundiaí do Sul, bairro Matida, que pediu e a gente curtiu essa música linda e matamos um pouquinho da saudade no nosso querido e eterno Leandro. E eu quero você também, aproveitando, já me pediram aqui telefone, endereço da Paraná Assessoria. 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

0: 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Agora 3:07, eu vou fazer o intervalo, eu volto já já com mais participações e tem também mais sucessos pra gente curtir.
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0: Qual que é? Qual?
1: Isso, Rosa.
2: Aparece. Oi. Eu quero pedir a briga de foice hoje.
1: Vamos curtir sucesso por aqui.
2: Cresce pra Deusona, Fioquinha, Neiva Queiroz, a Fátima, Creudete de Quatiguá, minhas você, duas amigas.
1: Curtir sucesso com eles?
2: Pra minha amiga, minhas.
1: Renan e Raí, hein?
2: Como pra minhas amigas todas de Guapirama, de Santo Antônio. E pra minha cunhada. A minha cunhada, esqueci o nome dela.
0: Acontece.
2: O Maromba.
0: Maromba?
2: E pra todos os odarados que estão ouvindo teu programa.
0: E pro teu chapeludo.
2: Se você me atender, muito obrigado. E a tarde é toda nossa. Hi-ho!
0: Vai pelo chapeludo também? Então tá, pra não ter briga de foice. Agora 3 e 2.

0: Vai, na sequência, fala, ajudante Loyola, fala, boa tarde.
1: Fala, Rafa, boa tarde.
0: Tudo bem?
1: Grandir Loyola, agora passando aqui por Ribeirão do Pinhal, voltando pra Jundiaí do Sul.

0: Tá que o cara
1: é
0: não
1: nós. Para. Eu, meu palpite continua o mesmo.
0: Qual vai era?
1: 4-1.
0: Nossa, que maravilhoso.
1: É nós. Toca. Homem da casa pra nós aí.
0: Boa.
1: E põe meu nome no sorteio. Alô, garoto.
0: Um abraço pra você, Jurandir. Obrigado pela participação. Agora eu fiquei feliz demais. Feliz demais por receber esta mensagem aqui.

0: Carlinho Aranha lá no fundão do rebão do meio, pro tá, João Triplo, Zé Cabelo, pro Gracílio Cunha, pro Delcida Águia da Mula, pro seu Procopio Santo Antônio Patino, pro Bandinho do Farol, pro Craudo, pro Crop, pro Maurício Matias da Serra Pelada, pro Polaco do Bar, pra minha filha Valéria, minha filha Josiele, pra minha esposa Rosa. Se você maravilha me atender, meu muito obrigado. Tchau, Rafa Regi, fica com Deus, filho.
1: Que bom, fazia tempo. Tava com saudade dessa mensagem, seu Roberto. Se cuida aí, hein, Robertão. Chega de susto, pelo amor de Deus. Galera do Guapé também tá com a gente, né, Cezinha? Um abraço, viu? Obrigado pela participação. Aristeu Martins fala.
2: Boa tarde, Rafa Regis. Aqui é o Aristeu do Novo Jardim. Toca pra nós aí, Teodoro Sampaio. Caso proibido. Fez pro rapaziada do Aguaí. De Baiti, de Japira, do Guapé. O Novo Jardim, com o Zé Marinque.
1: Boa.
2: Pra você da rádio, gostar da música. Muito obrigado. Ótimo dia. Que Deus nos abençoe.
1: Pra você fui também. Um abraço, Aristeu. Obrigado pela mensagem. Fala, corintiano. Fala.
3: Chegando, boa tarde, Rafa Regional Batista aqui, o Marco Pedro de Pachurna, filho de vovó Melzinho de Boa Vez. Ô, Rafinha!
1: Diga-me!
3: Escutar um modão de milionário José Rico, de longe também se ama. E ofereça que mexerá Marco Pedro de Baitibu, de Porcá, Japonê, Mori, Juliano, Zé Piscador, Zé Carmoca, Tofé, Bia, Purgueto, Jair, Mar, Purgueto, Juju, Purgueto, Aludinho, Purgueto, Maju, Olivia, Zé, Freito, Mário, Escola, Sal, Pita, Patrícia, de Vistas, Crime, Sussi, Mel, Tive, MC, Grilo, Jair, Cantor, Guia, Zé, Fé, Raul, pra Dona Onça, Mauro, aqui, Sueli, vai, Corinthians, pega subindo 16 contra a mão, terceiro round já, meu querido.
1: Meu Deus, terceiro round, hein? Nesse pique, que beleza. Fala, corintiano, fecha essa rodada, GG. Esse
4: aqui é o Gino do Marques, o GG do Vilão. Boa tarde, Rafa.
1: Boa
4: Rafa,
1: tarde.
4: Manda música pra nós aí com a Thaíde Alexandre, Doce Palavras. Manda especialmente uma pessoa especial pra todos os corintianos, né, Rafa? Hoje vai ser um jogo de 4-0 para o nosso timão, pra cima deles, Corinthians. Nossa. Manda lá pro Jorge Barson Jorge, lá para o Tingola, pra Marlene, lá pra todos os trabalhadores da construção civil, lá pro Branco, filho do Alaor, para o Alaor e toda a sua família. Boa. E pra todos os amigos e parceiros do Vilão. Um grande abraço do Genildo Marques, grande abraço do GG do Vilão. E vai Corinthians, Rafa Regis, pra cima deles, timão.
1: É nóis, um abraço pra você. Eu fico feliz demais com esse otimismo, eu quero pegar um pouquinho dele, mas vai dar tudo certo. Homem da Casa, Zé Neto e Cristiano, agora 3:17.

0: Teodoro.
1: E Marcelo Teodoro, você curtiu aqui numa tarde é nossa, Caso Proibido. Foi Aristeu que pediu essa, né, Aristeu? É isso? Então tá bom, um abraço pra você. Agora 3 horas, mas já... Meu Deus, 3 horas 26 minutos. Daqui a pouquinho tem mais participações aqui no nosso programa. Só que agora tem aquele recado, né? Diário e extremamente importante. Principalmente chamando a sua atenção, você que fica deixando esse assunto para depois. 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Muito bem, tem mais participações por aqui no nosso WhatsApp. Quem fala comigo diretamente de Ribeirão do Pinhal? Fala, Kelly, boa tarde.
2: Boa tarde, Rafa, tudo bem? Gostaria de ouvir a música Pátio do Poço. Se der tempo, se puder tocar pra mim, agradeço.
1: Maravilha, obrigado pela participação. Bete, professora Bete, fala.
3: Olá, Rafa.
1: Tudo bem?
3: Tudo bem?
1: Tudo ótimo.
3: Boa tarde.
1: Boa tarde.
3: Gostaria de ouvir a música Índia. Creio que quem canta é Paula e Michel Teló. Se me atender, muito obrigado. A tarde é nossa.
1: Isso, Bete, um abração pra você. É isso, acertou em cheio. Quem mais? Quem mais?
4: Ô, Dora Costa, o Heitor de Curiúva. Queria...
1: Brasil! Até que demorou. Até que demorou. Temos Jesus? Fala, Jesus!
5: Ô, garoto.
1: Oi.
5: Boa tarde a vocês aí.
1: Boa tarde.
5: Do estúdio.
1: Opa.
5: Tanto difusor quanto vale.
1: Tá bom.
5: E aos ouvintes, que tá aniversário, parabéns. Carona com este que pediu. Teodoro Sampaio. Ok.
1: É, aqui até Jesus fala, viu, Jacó? Só que esse aqui é lá de Ribeirão do Pinhal, viu? Eita, Jesus! Um abraço pra você.
6: Só Jesus na causa.
1: Só Jesus na causa, Jacó. Vou falar um negócio pra você, só ele, viu? Ai, Gessi, fala.
7: Ô, Rafa Regio.
1: Oi.
7: A Gessi, cantora. Cheguei agora, cara. Eu quero pedir a música pro pessoal, hein?
1: Pede.
7: A música apaixonada, hein?
1: Vai?
7: Do... Pode ser 60 dias apaixonados, Chitãozinho e Choró. Ofereço pra todos já ouvindo, ok, Rafa Regis?
1: É isso?
7: Chitãozinho e Choró, 60
1: certo.
7: Dias apaixonados. Viajando pra Mato Grosso.
1: Ah.
7: Ok, beleza?
1: Ah, achei que ia vir a palinha, mas não veio.
7: Abaixei,
1: mas
7: desse jeito... Vai dar
1: um
7: jeito de gravar, tá?
1: Dá um jeito de gravar aí, Gessi. Dá um jeito de gravar. Você quase nunca gravou essa mesmo, então grave se der tempo de tocar também, viu, Gessi? Um abraço pra você. Milionário José Rico, clássico, hein? De longe, também se ama. 3h31. Já, nosso momento informativo.

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5: Agora 3:36, neste exato momento 25 graus. Aqui em Santo Antônio da Platina, batemos a máxima inclusive para hoje. Ainda tem previsão de rápidas pancadas de chuva ainda na parte da tarde, muitas nuvens à noite, porém sem chuva. Amanhã, sexta-feira, a máxima chega a apenas 23 graus, mínima de 18. Teremos sol com algumas nuvens, chovendo rápido durante o dia e a noite. 4,8 milímetros é a previsão exata aí do site atualizado da Climatempo. A Polícia Federal, destaque nacional, a Polícia Federal realizou na manhã de hoje a Operação La Bombonera em combate a uma organização criminosa envolvida no tráfico internacional de drogas por meio da utilização de aeronaves de pequeno porte. A ação aconteceu no Rio Grande do Sul e aqui no estado do Paraná. Foram cumpridos 12 mandados de prisão preventiva, 6 de prisão temporária e 13 de busca e apreensão nos estados. Também foram cumpridas medidas judiciais de sequestro de bens móveis e imóveis, além de outros ativos financeiros dos investigados, que giram em torno de 4 milhões de reais. As investigações começaram a partir do monitoramento em aeródromos, que resultaram na apreensão de 35 quilos de cocaína em outubro de 2023 no aeroporto regional Hugo Cantergiani, em Caxias do Sul. Foram identificados outros voos realizados por aeronaves particulares e fretadas, que teriam sido empregados no transporte de drogas. Destaque nacional também da Rádio 2, agência de notícias. SUS amplia o atendimento para pessoas viciadas em apostas online. Mais informações, reportagem é de Fabiola Altran.
6: Sistema Único de Saúde vai ampliar o atendimento para tratar o vício em apostas online. O SUS terá capacidade para realizar até 100 mil teleatendimentos mensais a partir desta semana. O serviço, voltado para pessoas viciadas em bets, começou a funcionar em março. A média era de 600 atendimentos por mês, mas, de acordo com o Ministério da Saúde, a alta procura fez com que o sistema fosse expandido. O serviço é oferecido por meio do aplicativo Meu SUS Digital. O atendimento é remoto, sigiloso e dá orientação e acompanhamento profissional. É uma porta de entrada para a rede de atenção psicossocial. Segundo o governo, mais de 1 milhão de pessoas pediram a autoexclusão do CPF de sites e aplicativos de apostas na plataforma centralizada de autoexclusão. A ferramenta é do Observatório Saúde Brasil de Apostas Eletrônicas. 35% das pessoas fizeram essa solicitação porque admitiram ter

0: Dia do Controle sobre as Bets. Da Rádio 2, Fabíola Altran.
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2: Jogos de ontem da Copa do Brasil, classificados para as quartas de final. O Cruzeiro, que venceu a Chapecoense no Mineirão, vencendo por 2-0. Na Arena do Grêmio, em Porto Alegre, 1-0 para o Grêmio, para cima do Mirassol. No Maracanã, deu Vasco da Gama, 3-1 para cima do Fluminense. Depois de um 0-0 xoxo na primeira partida, o Vascão fez 3-1 para cima do Fluminense e carimbou a vaga para as quartas de final. Na Arena Pantanal, em Cuiabá, no Mato Grosso, Fortaleza 3, Palmeiras 2. Depois da vitória por 3-0 no Nubank Park, apesar da derrota, o Palmeiras consegue a classificação para a próxima fase. 8 da noite tem bola rolando, oitavas de final. Vamos conhecer os dois últimos classificados para a fase de quartas. Vitória e Atlético Paranaense. A primeira partida em Curitiba, na Arena da Baixada, 2-0 para o Furacão. Tem uma boa vantagem, mas todo cuidado é pouco. No mesmo horário, o Corinthians recebe o Internacional na Neoquímica Arena. Primeira partida no Beira-Rio, 2-0 para o Inter. Fernando Diniz, que deve mandar a campo Hugo Souza, Gustavo Henrique, Gabriel Paulista, Mateuzinho, Ranieri, Matheus Bidu, André, Breno Bidon, Garro, Caio César e Pedro Raul. Ai, meu coração. Agora 3 horas mais 41 minutos. Notícias, destaques, você conferiu aqui.
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2: Depois dessa escalação, chama o Samu, Patrícia e Manuela.

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2: Antes de falar tchau, calma, o tempo passa rápido, né? Mas muita calma nessa hora. Deixa eu dar um aviso, né? Hoje, quinta-feira, hoje não tem a edição da Feirinha da Platina, mas tem sim a quermesse da Capela Bom Jesus do Lajeado, minha gente. Bora participar e prestigiar essa tradição de fé e comunidade. Tem missa hoje, às 19h30 com o Padre Carlos, certo? E aí, você tem a quermesse, lá você tem aquele pastelzinho, aquele espetinho, refrigerante, água. Então, aproveite. Hoje não tem a Feirinha da Platina, mas tem quermesse da Capela Bom Jesus do Lajeado. Missa, 19h30 com o Padre Carlos e na sequência tem aí a quermesse. Bora, bora? Então beleza, nos vemos lá. 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
1: Ô, Claudinho Moreno, vou mandar aqui só o seu recado, já tô com a saideira, mas fala, Claudinho, dá tempo.
2: Aqui é o Claudinho Moreno, Catiguá.
1: Sim.
2: Manda uma música pro Orlando Preto, pro Dal, pro Zé, pro Nenê, pro Rodrigueiro, pro Toninho, Marquinho, pro Alves, pro Antônio, pra vocês, hein? A música do Eduardo Costa.
1: Muito bem, quem mais falou com a gente aqui foi o Heitor?
3: Ô, Dara Costa, Heitor do Curiú.
1: É, ele mesmo. Um abraço, viu? Um abraço. Essa eu já deixei preparada aqui pro nosso querido Antônio Jacó. Não deu tempo de atender todo mundo, todos os sucessos, não fiquem tristes, podem me cobrar no dia de amanhã, amanhã sexta-feira. Mas tá chegando ele, Antônio Jacó, pra comandar o Sertanejo Classe A. 9 da manhã, Thaís Silva, Rafa e você, 12:30, a tarde é toda nossa. Fiquem com Deus, aquele abraço. Eu, Rafa Regis, eu fui!
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4: 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Eu tô chegando com a galera e a Casa dos Colchões. 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E eu não vou perder muito tempo, não. Vou direto com os caiporas, que ontem, no finalzinho, como todos os dias agora, tá sendo assim, a legião de caiporas é dantesca. E aí o que acontece? Quando vai chegando mais no final do programa daí, de repente não dá nem pra soltar os áudios. Por isso os áudios, 25 segundos no máximo, tá? Aí, então tá certo. E aí no finalzinho ontem foi só uma lozinha pra todo mundo, só pra falar o nome, porque foi, graças a Deus, mais um tsunami de caipora. Vem pra cá, quem vem lá? Quem vem lá? Quem?
5: Boa tarde, doutor Jacó. Sou a cara de São Paulo. Toca pra nós e acidente de amor. Vou oferecer pra minha família aí de Santo Antônio da Pratina. Pra minha mãe Rosa, pra minha irmã Carol, pra minha irmã Mariana, pra minha cunhada Regiane, pra dona Chiquinha, pra Fatinha, pro Bruno, pro Diondo, pro Matheus, pra todos que tiverem ouvido. Tchau, obrigada, doutor Jacó.
4: Trombada de beijo, né? Trombada de beijo. É, um acidente de amor. Trombada de beijos, trombada de beijo. É isso aí, acidente de amor. E aqui?
6: Boa tarde. Eu cheguei agora e já tomei uma pinga.

0: Estragado.
1: Tô vendo aí.
2: Manda pra nós aí, Olhos de Luar, tá certo?
1: Boa. Aqui o quê? Aqui o quê? Por que você enroscou?
2: Aqui é o Fabiano Dark.
1: Verdade. Tá bom, Fabiano Dark. Um abraço, Caipora. Obrigado pela audiência. Quem mais vem chegando aqui na... Ó, carona aqui com um acidente de amor. Caipora aqui, ó. É, vamos ver quem é ele?
3: Mestre.
1: Oh, olha só.
3: Muito divertido o teu programa. Está na tua companhia de tantos ouvintes.
1: Obrigado, obrigado. Robson Aldi, profissional da refrigeração, de carona com a Carlinha de São Paulo com uma trombada de beijo. Trombada de beijos. É um acidente de amor. Seu Clóvis já está no Café Teodoro e Sampaio, já está pedindo a sua música e também já está aí no sorteio, né, seu Clóvis? Aí, já está no sorteio. Aí, aí.
4: Alô, tá, Jacó. Aqui é o Clóvis, sou o Leandro da Chaga França. Muito boa tarde. Indico com a música. Mesa de bar. Para oferecer para minhas famílias, para todo o Brasil, para Ivone, para o Neno, para a Beatriz, para a Amanda, as minhas irmãs lá em Guarulhos, os meus sobrinhos também. Se você entender, muito obrigado.
1: Show de bola, show de bola. Que o pessoal já está ligado aqui na nossa programação sertaneja também. Vamos começando essa bagaça aqui na nossa programação até as 19 horas, já com a primeira canção, que a galera aí sempre está fazendo essas coisas boas, nessas modas legais aqui na nossa programação, viu?

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0: Show de bola com o pessoal ligado aqui na nossa programação sertaneja. Ó, um abraço especial ali pro Valdir, pro Janderley, pessoal da Inovar Material para Construção. Estamos aqui na Venceslau Braço ouvindo Jacó. Essa hora de luar e é linda. Vamos de carona com ela. Beleza, rapaziada? Valdir, Janderley, Inovar Materiais para Construção. Obrigado pela audiência. Estão ligados com a gente, viu? Quem mais está chegando aqui na nossa programação sertaneja também? Pessoal que está sintonizado com a gente também aí, ó. Malvina de Cornélio Procópio, tá mudando hoje. Soldadinho de Deus. Vou separar essa música aqui, tá bom, Malvina querida? Para vocês aí de Cornélio Procópio, momento gospel. Vai ser sempre assim agora, sempre após a Ave Maria. Quando tiver o pedido aí de uma música dessas aí sacras, religiosas, lindas, a gente vai aí deixar determinada para realizar, executar ela no momento gospel, tá legal? Tá combinado? Mas vai dar mais pedido, soldadinho de Deus, pode ter certeza, viu? Então tá bom, já vai ficar aqui arquivada já. Quem mais vem chegando aqui na nossa programação sertaneja também? Caiporada vem chegando, vem moendo, vem querendo. É, tá bom o negócio aqui hoje. Começou bem, começou moendo aí a caiporada de plantão na nossa programação. Quem é aqui?
1: Boa tarde, Antônio Jacó. Aqui quem fala é o Antônio de Sapopema.
0: Fala, Tonhão.
1: Hoje eu gostaria de ouvir uma música aí com o Gilberto Gilmar, capa de revista.
0: Aí, ó.
1: Toca pra nós, hein, meu amigo.
0: Ó, cadê o Eduardo César Bidinotto, que é fã do Gilberto Gilmar, lá da cidade de Palmital City? Ô, Zé Castilho, dá um safanão no homem, hein? Manda ele fazer um positivo aí, ó. Que já tem pedido aqui, ó, da capa da revista do Gilberto e Gilmar aqui na nossa programação, viu? Tá legal? Heitor, fala, Heitor.
2: Ô, Dora Costa, Heitor de Curiúva.
0: Diga, querido.
2: Queria oferecer uma música pro meu avô, Nizel Bueno, e minha avorete, meu pai, minha mãe, do Jacó. E pra tia Camerinha, pro tio Luiz Lajo, que tava.
0: Valeu.
2: Ofereço a música Teodoro Sampaio, Os Quatro Cães da Casa.
0: Beleza.
2: Ofereço pra quem estiver ouvindo a rádio, pra quem gostar da música. Tchau, Dora Costa. Obrigado.
0: Valeu, menino. Grande, Heitor. Obrigado pela audiência. Ligado aqui na nossa programação, de carona aqui com Olhos de Luar na nossa programação também, os meus afiliados e meus padrinhos agora também, né? Né, Maísa? Beijo pra você, abraço aí pro afiliado Serjão, sempre ligado aqui na nossa programação sertaneja também. Essa vai pra vocês aí que estão ligados e também aí pra madrinha Janete.

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3: Pessoal que tá ligado com a gente, na lindíssima Cambará City também, viu? De carona aqui com uma música capa de revista, o Gilmar Pitarello de Cambará, né, Gilmarzão? Um abraço, irmão. Obrigado pela audiência. Tá sintonizado com a gente. Ele que adquire o seu café Teodoro e Sampaio lá na Mercearia Magnus. Grande Gilmar de Cambará, obrigado pela audiência, viu? Eduardo César Bidinô tá no trampo ainda, tá puxando lá com o seu caminhão o palito doce e não me ouviu. Nem ele, nem o Zé Castilho. Mas o meu sobrinho Jean Jacó, lá em Palmital, obviamente que me ouviu, sim, claro, viu? Aí também de carona com essa canção boa aí do Gilberto e Gilmar. Quem mais aqui, ó? Meu amigo de infância tá por aqui, ó. Fala aí, ô, Aristeu.

0: Fala. Boa tarde, Dom Jacó. Aqui é o Estevão no Jardim. Toca pra nós aí, telefone no ar. Fez minha esposa Maria, Figueziela, Sra. Antônio, rapaziada de Baitia, de Leguaí, do Guapé, Japira, Novo Jardim, Conselho Marinho. Pra você da rádio, que pode gostar da música. Muito obrigado. Abraço, meu amigo. Fui.
1: Valeu, irmão. Abraço. Quem tá chegando também? Ó, meu confrade, rapaz. Grande escritor e artista plástico, João Neto, João da Copel. Como é que é? A rapaziada tá em frente à sua casa aí com o som coxado aí na construção civil, João? É mais ou menos isso que eu entendi aqui ou não, hein? Fala, meu compadre, meu confrade. Aliás, meu confrade, né? Porque na Academia de Letras, aí os... É, a Irmandade são confrades. Diga lá, irmão, vai.
2: Ô, Jacó, você tá bom? É. Jacó, aqui em frente de casa, eu tô estudando. É. E tô aqui, eu escutando, tocar umas músicas, o pessoal, os pedreiros.
1: Esse homem é imparável, rapaz, ele não para, ele é imparável.
2: Tô trabalhando aqui em frente de casa, tá com o somzão no último aqui, ó. Tá tocando ali, ó, aquela música Olhos de Luar. Aí, se você puder, tiver uma chance aí, toca aí pra nós, Noite de Devaneios. Se puder e tá tiver, bom. Falou? Forte abraço.
1: Ó, Mato Grosso e Matias.
2: Visita eu lá. Tá, abraço.
1: Vou lá sim, tiver um tempinho, vou lá. Tô na correria esse dia, que Deus o livre guarde, rapaz do céu. Tô aparecendo aí, ó, Fittipaldi. Eita, um abraço, obrigado pela audiência. Quem mais vem chegando aqui? Mais a caiporada aqui na nossa ligação. Aí.
3: Boa tarde, Antônio Jacó. Haroldo Moreno aqui, Fazenda Godói, Bairro da Anta, Tomazina. Toca pra mim aí o Renan e Raí, Chorei no Sinal. Ofereço pra todo mundo que estiver na escuta. Se eu for atendido, meu, muito obrigado.
1: Deixa eu ver se eu tenho esse aqui, irmão. Chorei no Sinal. Chorei no Sinal. Tô vendo se eu tenho aqui, ó. Eu duro que tem, viu? Chorei no Sinal. Se não é... No sinalzinho é bom chorar, né, Haroldo? Você não é fraco, não. Um abraço, caipora. Tá bom, então. Valeu, eu tenho essa moda. Esperar dois pedidos delas aqui na nossa programação. Ó, Sidney Cunha, da Água da Areia, tá de carona aqui, sabe com quem, meu filho? Aí, com o João. Aí, o João, escritor, artista plástico, João da Copel, Noite de Devaneio. Então, vamos lá. As duas mais pedidas, por enquanto, Capa de Revista, que já tá rolando, e depois, Mato Grosso e Matias.

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2: 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Aí com essa voz de taquara rachada que eu tenho, hein? Quem mais aqui?
3: Oi, Tom Jacó. Boa tarde.

0: Tudo bem? Aqui é a Irene, mãe do Jamil da funerária.
1: Oi,
0: Oi, então
1: Irene,
0: já comando.
1: tudo bem, querida? Como é que tá o Jamilzinho aí? Tá tudo bem?
0: Oi, então já comando uma moda aqui para nós, pro Birlica, pra Rose, pro Jamil, pra Bete Leonel, pra Marildo. Obrigado, Deus abençoe. Vou de
1: Mas
0: carona aí, viu?
1: eu sei,
0: Beijo a
1: eu sei.
0: todos.
1: Aí, ó, descreveu embaixo aqui, ó, chorei no sinal. Moda boa do René Raí. Mais uma carona, mais uma que já vai pra tela aqui. Nossa Senhora do Céu, quem é que vem chegando aqui? Vamos ver aqui.
2: Boa tarde, Tom Jacó. Beleza pura? É o Claudinei aqui de Londrina, de Cambé, né? Tô indo aí pra Santo Antônio de novo. Ô, Tom Jacó, tem como você tocar uma música se tiver dois pedidos ou três pedidos aí? Roupa de Lua de Mel, acho que Jean Giovanni.
1: É, nós. Jean Giovanni mesmo, hein? Certeza. E ele vai mandar pra patroa, viu? Certeza, viu? Só que o outro áudio seu de 50 segundos, querido, não carregou, viu? Só os menores, até 25 segundos. Aí não consegui captar a sua mensagem, mestre. O que que você disse lá? Mas tudo bem. Daí já deu pra captar, pelo menos nesse mais curto. Aí a moda que tu quer, que é boa demais. Tá bom? Quem mais aqui?
3: Boa tarde, Jacó.
1: Opa.
3: Vou de carona aí com os quatro cantos da casa.
1: Opa,
3: aí, se me atender, muito obrigada.
1: Legal.
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1: Oh, que beleza! Sheila Rosano, né, Sheila? Ah, falando em sorteio, a Sheila tá perguntando aqui, ó. Vai ter o sorteio. Sábado teremos simultaneamente dois sorteios. O frango assado, lá do espetinho do Marquinhos, né, Marquinhos? Que já é tradicional. E também o sorteio do kit churrasco, presente aqui do Márcio, da Yaros Grill e da MJ Yaros, tá? É um kit churrasco que a gente vai sortear aqui também, tá legal? Noite de devaneios, ela não veio como prometeu. Aí, meu filho, só tristeza, hein, João da Copel? Rapaziada que tá em frente à casa do João lá na construção civil, ali pertinho da Laco, um abraço pra vocês aí, viu? Levanta o volume que a moda é de machucar o coração do caipora.

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1: Show de bola com o pessoal ligado. Ó, também de carona com a música aqui, os quatro cantos da casa aqui. O meu querido amigo Pedro Paulo de Souza, tio do Arthur Luiz, e a dona Maria Tereza, né, Maria Tereza? Um abraço pra vocês e obrigado pela audiência. Sempre sintonizados com a gente, viu? Que aí mais que vem chegando aqui. Bom, roupa de lua de mel. Acabaram de meter um positivo aqui, ó. Eva Marli de Guapsite, né, Vinha? Obrigado pela audiência. Tá ligada com a nossa programação também, viu? Aí, legal. Mais uma que já vai lá pra tela, tá?
2: Oi, Jacoba, de carona aí, com Renata aí. Chorei no sinal.
1: Chorou no sinal. Mais uma que tá chorando no sinal. Outra Eva, que tá ligada com a gente também, lá de Guapsite, né, Vinha? Obrigado pela audiência. Ah, meu Deus do céu. E eu fiquei com tanta raiva do sinal que não abri de jeito nenhum, que meti o pau no sinal, viu? Quebrei na paulada. Quem aqui? Cadê?
3: Entra. Dejanir, Jardim Bela Vista, de carona aí nos quatro cantos da casa.
1: Ô, Dejanir, um abraço, querido. Obrigado pela audiência. Tá sempre sintonizado, né, Deja? Tá aí ligado com a gente. Aí, os quatro cantos da casa. Mais um aqui, ó. Pessoal de Sapopema, o Marcelão de Sapopema sempre tá ligado. Os sapopemenses sintonizados aqui na nossa programação sertaneja também. Roupa de lua de mel não é boa, não. É ótima. Bom, chorei no sinal, é a primeira. Depois, quatro cantos da casa. E depois, roupa de lua de mel. Tá aí, ó. Chorei no sinal.

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1: 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Show de bola, cadê o pessoal? Tá todo mundo aqui, ligado com a nossa programação. A bola da vez é os quatro cantos da casa. E depois, Jean Giovanni, roupa de lua de mel. Jacó, manda pra nós a gaivota. Eu tenho a gaivota aqui, mas não é com o Léo Canhoto, não, viu? Tem com o Sérgio Reis, Maria Luísa de Cambará. Tem essa gaivota, sim, viu? Só que o Roberto, o Léo Canhoto e o Robertinho vendeu a gaivota aí porque ela cagou no ombro dele. Menina do céu, ficaram brabo. Aí leu pro Sérgio Reis, tá? Leva pra você essa gaivota aí. Aí o Sérgio Reis regravou ela. Tá bom, Maria Luísa? Um abraço aí, obrigado pela audiência. Ninguém merece na praia levar uma bosteada de lagarto nas costas, hein? De lagarto, não, de gaivota. Fala, Jumeiro, Jumento, diga. Aí.
2: Mocotó, manda pra nós aí esta noite como lembrança.
1: Essa é boa, hein?
2: Tchau, obrigado.
1: Ah, hoje você pediu uma moda boa, viu? Essa noite como lembrança, João Mineiro e Marciano. Ah, hoje você pediu uma moda boa, Caipora. Hoje você caprichou no pedido, viu? Minha filhada Deusana, cadê o áudio dela? Não mandou nada por enquanto. Estou esperando o áudio, pra mandar o áudio. Então tá bom, capricha aí, viu? Seja breve, não faz gracinha não, senão sobra, viu, nas tuas costas aí. Quem mais aqui, ó? Maria de Fátima dos Santos, tá ligada com a gente, tá pedindo aí do outro lado da cidade. Nossa senhora, a seleção hoje tá boa demais, uma melhor que a outra. Vixe, Maria. Ó, quando você for de carona, alguém for de carona, que eu fiquei perdido com as músicas aqui que estão pedindo, viu? Vou de carona com tal música, diga aí, escreve pra mim o nome da música, daí eu já sei, tá? Senão, meu filho, senão eu não vou lembrar, que eu vou de carona com fulano, daí eu não consigo lembrar, viu? Mas se você falar da música, daí pronto, aí facilita pra mim aqui, ó. Me ajuda, porque ontem 148 caipora por metro quadrado aqui. Gerson Marcelo, aí ó, tem gente de Cambará que tá de carona também aí, ó. Com o

soldadinho de Deus, né? Gerson Marcelino de Souza, lá de Cambará. Ô, Gerson, no momento gospel, tá? Após Ave Maria. 18:05, por aí mais ou menos, tá saindo. Os quatro cantos da casa, Teodoro e Sampaio.

0: Show de bola, moda boa. 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
2: Show de bola. A costureira Maria da Penha tá por aqui ligada com a gente. Tem Maria da Penha. Jacó, vou de carona aí com roupa de lua de mel e manda pra Deusana. Verdade, né, Maria da Penha? Mesmo porque se o noivo rasgar roupa de lua de mel, a costureira Penha tá lá pra remendar essa roupa aí. Então rasga, pode rasgar toda aí, que ela remenda tudo. Como é que ela tá costurando lá o quê? A roupa da formação dos coroinhas aí da Capela São Judas Tadeu. Tá fazendo lá, viu?

Linda demais, ó, o Fabiano Dark, lá de Jundiaí do Sul, né, Fabianão? Tá mandando aí a gaivota pra mamãe Sofia e pra titia Cida Bela, que tá ligada aqui na nossa programação também, viu?

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2: 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Show de bola, quem é que tá chegando aqui? Mais caiporas, vamos ver?
3: Boa tarde, então, Jacó, sou Helena, aqui da Vila Rica. Eu queria vir a música do Amado Batista, Desliga a Luz e o Telefone. Oferecer pra Rosa, minha irmã, lá do Colina Verde, meu marido Osvaldo, pra você e pra quem gostar da música. Se me atender, meu muito obrigado.
2: Valeu, um abraço, obrigado pela audiência. 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
4: Boa noite, Jacó. Ó, como você já passou aí pro pessoal, todos os ouvintes do seu programa, dos Caipora, vai ganhar um chapéu da Estilo Country, viu? Deixa aí, manda pro pessoal esse áudio, lembrando eles que comprarem na Estilo Country, vai ganhar um chapéu de brinde, hein? Manda um modão aí pra nós, Jacó, da Adriele e do Danilo.
0: Fala, Jacó, um abraço!
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0: 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Bom, do outro lado da cidade, tá na bica aqui, meu filho. Sabe por quê? Porque essa moda também boa aqui é Viviane de Ourinhos. Tá lá do outro lado da cidade de Ourinhos, bebendo café Teodoro Sampaio, que pegou no Mercado São Judas Tadeu, lá na rede, e tá ouvindo o Caiporado. Né, Vivi de Ourinhos? Um abraço, obrigado pela audiência. Tem mais Caipora chegando aqui. Depois tem a Gaivota com dois pedidos, também, que já tá lá na tela. É, tem lá. Tem também aqui mais pessoal ligado aqui pra baixo. Jacó, vou de carona com essa música aí que o Gilmar pediu essa noite como lembrança. Aí sim, viu? Beleza, escreve mesmo o nome da música, senão eu não lembro. Se falar só vou de carona com fulano, com cicrano, ah, meu Deus do céu, vai ficar difícil pra mim, viu? Aí tá na correria aqui, que Deus o livre. Quem tá de carona aqui é o Gabriel, né, Gabriel? Com o Gilmar. Ah, o Gilmar que pediu, aí agora lembrei. Quem mais aqui, ó? Jacó. É, pessoal que tá ligado aí, ó. Pessoal tá te chamando pra você descer aqui pro Agro de Bagé, da Barra do Jacaré. Começa amanhã, o Telmo, tem show até domingo. É a festa do Agro que tá acontecendo ali na Barra do Jacaré. Grande abraço pra vocês, viu? Meu amigo Ari, piriri, piriri, pororó, pororó, lá de Guapirama. Ô, Ari, você mandou no meu WhatsApp aqui a mensagem, mas daqui não vai pro ar, querido. Tem que mandar lá no da rádio, viu? Aí tô te mandando um abraço. Pelo menos se não mandou, abraço tá aí, ligado. E aqui tá chovendo, Caipora. Vixe Maria, é um tsunami aí de Caipora. É uma legião de Caiporas aqui, viu? Aí.
1: Ô, Tom Jacó, manda um modão pra nós, meu amigo, seu limões em sala bota aí, oferecer lá pro feijão Aracema. É da galera da Batata lá e pra você da rádio aqui. Denilson Joaquim Tavra.
0: Ô, Denilson, valeu.
1: Voltei de novo,
0: Capora. Valeu, Denilson. A galera da Batata e do Feijão lá de Guapirama. Tá ligado aqui na nossa programação sertaneja. João Gabriel.
2: Ô, Antônio Jacó, boa tarde a todos aí. Eu queria ouvir a música de Gilberto e Gilmar. Assino com X junto com o Zé Neto Cristiano. Ofereço a todos aqui do Alto Padrão. Valeu. Luan, Bandinha, Paulo Vaca, Ilinha, Toninho, Kim, Batoré, Tuiuiu, João Barnabé e Paulinho Patrão. É nóis, tamo junto, um forte abraço.
0: Valeu!
2: E pro meu amigo Joãozinho e pra todos que estiver ouvindo.
0: Grande abraço pra vocês aí sintonizado com a gente, Paulinho, Tuiuiu, João Barnabé. Eita, Caiporada, ligado. Do outro lado da cidade. Ah. É lá que mora a paixão que faz o meu coração batucar dentro do peito. Ai, ai, ai.

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0: Show de bola, um abraço pra Jocely Lima Ribeiro do Sítio São Pedro, no momento gospel hoje, querida. A canção é Soldadinho de Deus, tá? Vou mandar ela pra você também, depois das 18 horas. E aqui quem é?
2: Fala, meu filho Jacó. Manda uma música pra mim aí. Aqui é o Chico de Lavagar. É pro Eli, pro Reinaldo, pro Jeffy. Eu quero a música do Chris Ralph. Vou mandar aí cortar o pneu da tua motoca. Ah, não, pelo amor de Deus, não pode ser isso, não. Se cortar o pneu da motoca, daí você vai falar que é eu.
0: Quem mais tá ligado aqui? O Cavernoso também.
3: Ô, Jacó, manda essa tira pra Vanessa. Eu vou casar com a Vanessa, meu pai. É uma bonitinha, cara. Ô, Marcelo, pra mim, meu amigo,
0: véi. Valeu, valeu, Cavernoso. Tá aí, Livelto, lá de Abatiá. Obrigado pela audiência. Também tá ligado com a nossa programação sertaneja. O Denir e a Suzana, bebendo o café Teodoro e Sampaio, lá em Joaquim Távora, e querendo a gaivota. Vou soltar a gaivota pra voar aí, viu? Um abraço, obrigado pela audiência. A gaivota levou a carta embora. E aqui quem é?
4: Ô, Jacó. Mano Godoy.
0: Ô, mano.
4: Oi, eu de caramba, na próxima música.
0: Deixa comigo, mano.
4: E eu mando um abração pra essa pessoa importante aí.
0: Uhum.
4: Três coração.
0: Ô, claro.
4: Bastante saúde pra todo nós.
0: É mesmo?
4: Bom trabalho pra você.
0: Verdade mesmo,
4: senhor.
0: Verdade mesmo? Então tá bom, um abraço. Será esse aqui, ó? Será ele, o pai? Fala, pai.
5: Boa tarde, Tom Jacó. Aqui é o Roberto, Três Coração. Gostaria de ouvir uma música com Marcelo Teodoro e Marco Paulo de Marcela aí. Motel ou casa?
0: Louco.
5: Eu ofereço pro Carlinhos Arão.

Lá no fundão do Rebão do Meio, pro João Tripo, pro Zé Cabelo, pro Gacílio Cunha, pro Delcio da Águia da Mula, pro seu Procópio Santo Antônio da Patina, pro Vandinho Farol, pro Claudio, pro Crove, pro Maurício Matias da Serra Pelada, pro Polaco do Bar, pro Toninho Carreiro de Santo Antônio da Pratina, pra comitiva MR aí de Santo Antônio da Pratina, pra minha esposa Rosa, minha filha Valéria, minha filha Josiela, pra todo mundo que estiver ouvindo, pra você da rádio, você me atender.

Até o louco, Roberto. Um abraço, querido. Que bom que você já tá bem. Tem gente querendo a gaivota também, que é a Marilu. Ô, Marilu! Ô, Marilu, um abraço pra você, querida. Hoje, daqui a pouquinho vai sair o depoimento do tio Joel aí, que ficou curado com o Forte Flan também. E hoje eu conheci o filho do Beco, o bisneto aí do tio Joel e da tia Margarida, viu? Ota, que alegria. Veio lá de Curitiba ver o bisavô aqui. Legal, legal. Vamos de gaivota, então.

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1: Fala, padeirinho.
2: Boa tarde, Jacó, que o padeirinho tá falando. Criança de uma mineira marciana, bailarina. Fez pra toda a minha família e pros meus amigos. E uma boa tarde.
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1: 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Show de bola, quem foi de carona com essa linda canção do Sérgio Reis, a Gaivota, e a doutora Grair, do Laboratório Grair, né, doutora? Obrigado pela audiência, querida. Ela também, juntamente com a família e funcionários, parabenizando o Santo Antônio da Platina pelos 112 anos, né, doutora Grair? 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Show de bola, Jesus lá de Ribeirão do Pinhal, tá ligado comigo, né, Jesus? Cliente da Marçal Gás de Ribeirão do Pinhal, tá ligadão com o Jacozão, vixe Maria, quem mais aqui, ó? Aí o pessoal da Zavaiada Auto Center, o Robert Zava, tá pedindo aí uma boate azul, vixe Maria, boate azul é bom demais, aí, ó.
4: Ô, Jacó, abriram o boteco cedo, hein, então, meu dia, velho,
1: é louco. Tô vendo aí, tá vendo mesmo, viu? Boate azul, é moda boa na nossa programação, pra dois pedidos. Parece que o Batata pediu o boate azul aqui, eu vi uma buia dele aqui. É, deixa eu ver, cadê o Batatinha aqui, meu filho? Bom, ele tá perdido no meio do povo, já encontro ele aqui, ó. Mas parece que ele já pediu o boate azul também aqui, viu? Esta noite, cheio de lambança. Aí amanhã um buquê de flor pra arrumar a casa, né, Zava?

0: Show de bola com o pessoal ligado aqui na nossa programação. 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
3: 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Chega lá com a galera ligada aqui na nossa programação também, viu? Quem mais que vem chegando aqui? A caiporada tá chegando e tá moendo aqui na nossa programação sertaneja. Quem é?
4: Ô, Antônio Jacó! Opa. Aqui é o Unha Preta da Água da Janta. É. Quero pedir uma música com Zezé de Camargo aí, qualquer uma delas. É. E quero mandar lá para Isabel.
3: Isabel?
4: Lá para o marido dela lá. É. E para todos que estiver ouvindo aí, para a Neuzona e a turma aqui de Andirá aqui, ó. Um abração para todos aí, ó.
3: Valeu, Unha
4: Preta. Valeu, cambada de caipora. É nóis aí, ó.
3: Aí, ó, Deusana. A Unha Preta chegou, Deusana. Minha filhada aí, ó. Ele chegou, Unha Preta. O Unhudo chegou, viu?
5: Boa tarde, Mozarov das Quatro. Quero vir Jura de Amor com o Bruno Marrone.
3: Agora você falou o nome da moda, né, Caipora?
5: Dá pra rodar pra nós aí? É Jura de Amor. Maria da Penheira, mulher costureira, tá costurando aí. Fioquinha, Natália Vali, mulher que lava o pé.
3: É, tá lá costurando a roupa de lua de mel que o noivo rasgou no dente. Ela tá lá remendando pra noiva, viu? Pra guardar de lembrança.
5: Rita de Casa, Neiva Queiroz. É, povão Platinese. Ô, Silva, que trabalha mordelinho, dá um salve, hein? Chega aí, bem. Vai pra todos meus amigos aí pra fora, hein? Ô, Eva Reginato.
3: A Eva Reginato não apareceu aqui hoje, não. Não chegou da roça ainda. Elisângela de Cascavé. Olha só, rapaz. A Elisângela. Ô, rei das quem? Goderli. Olha só que moda que essa mulher de Cascavé, essa cascavelense, tá pedindo aqui, ó. Descida, milionário José Rico. Vixe Maria, viu? É show de bola essa moda boa aqui na nossa programação. Tá bom, então. Assino com X, Motel ou Casa são as mais pedidas e Boate Azul são as mais pedidas aqui na nossa programação sertaneja. A Maria da Penha tá rindo de você lá, viu? Tá mandando um abraço lá também. Cadê? Parece que eu vi meu amigo churrasqueiro Paulo Bervim por aqui hoje. Deve estar perdido por meio dessa galera. Rapaz do céu, tá tropeçando caipora em cima de caipora, eu não consigo assimilar quem é que tá na vez aqui, ó. É, o Jorge Bento vai de carona com a Boate Azul também, do Batata, daqui a pouco já vai sair, tá bom, Jorge? Pedro de Abatiá tá pedindo César e Paulinho, a Morena do Rodeio. Esse cara apaixonou pela Morena do Rodeio, viu? Olha, rapaz, a Simone na Levaico lá de Japira, ela já mandou a foto aqui da gatinha dela ouvindo o programa do Jacó em cima do aparelho 3 em 1 lá. Ah, filho, esse aparelho é um aparelho, como é que é? É um aparelho 3 em 1 que tá aqui ligado aqui. Da Aiva, olha só, meu filho, esse é dos bons, hein? Assino com X. Aí, Eduardo César Bidinotto, mais uma pra você, viu?

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1: 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Aí, Deusana, a Eva chegou aí, ó.
2: Jorge Bento, vai.
3: O Antônio Jacopa, eu de carona pra Cadeuzona aí.
1: Cadeuzona?
3: Cresco, meu chapeludo. Pra todas as minhas amigas, pra você, pra todos os ouvintes da Arada. Pra Deusona, Fioquinha, Neiva Queiroz.
1: Tá bom. Valeu, querido. Ó, o Rei das Kengo Derli, de carona com a música Descida também. Então vamos lá. Motel ou Casa, Boate Azul e Descida. Ave Maria, só moda boa. Hoje tá fudido. E depois do momento gospel, tem o Soldadinho de Deus que já tá aqui na programação, já tá na sequência. Sebastião da Bahia, fala com o Patião.
4: Boa tarde, meu compadre, doutor Jacó. Tão coisa pra mim hoje, vida dura, com Teodoro Sampaio. Dedicar pro senhor, meu compadre. Para com o Márcio Limar, para o Juninho Queiroz, para com o compadre Jorginho.

0: minha família, para minha família aqui em Guarambi. Valeu, meu compadre, tenha uma boa tarde, fica com Deus. O nome da música Vida Dura, com Teodoro Sampaio.
1: Essa música me lembra da história do Pedrão, da churrascaria, um dia do cheque, né, Pedrão? Vixe Maria! Pedrão, o cheque do Eduardo Ferreira é bom, hein? Né, dedinho?
2: Boa tarde, Jacó, tudo bem? Aqui de Congonha, Sebastião Aleixo.
1: Opa!
2: Colocam aí uma música com triunfaradora pra nós, Cordão de Ouro.
1: Boa, tá essa, bom? Hein? Ô, Tião Leixo, essa é boa. Deixa um abraço aí pra todos de Congonha City, ligado aqui na nossa programação. Sábado, aniversário do vereador João Besteiro, né, João? Ô, João, família Besteiro aí ligado com a gente também, viu?

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2: 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Grande abraço pra galera lá ligada aqui na nossa programação também. Quem mais que vem chegando por aqui? A caiporada de plantão ligados aqui na nossa programação. Marcão de Fartura, diga lá, Marcão, como é que tá os purguentos e as purguentas aí, hein?
3: Chegando, boa tarde! Jacó Fagner, aqui é o Marcão Pedro de Fartura, docinho, novo, melzinho de boa vez. Fagner, bota aquela música de milionário José Rico, linda, linda, linda, linda de meu Deus, de berço de Deus. E ofereço aqui meu xará, Marco Pedro de Batibunha, por cá, já falei, mãe Julião, Zé Pescador, Zé Carmo, Cotão, Fabio, Purguento, Jorama, Purguento, Júlio, Purguento, Ludim, Purguento, Maju, Olivia, Vé, Freito, Moro, Gonçalves, Vita, Pastoreio, de Vesco, Kim, Sim, Mel, Silvia, MC Grilo, Yarto, Campeão, Grilo, Nego, Véio, Raul, pra Dona Onça, Mauro, aqui, Sueli, vai, Corinthians, pega, subindo, descido, contra a mão, quinto, sexto, Raul.
2: Show de bola, não mexe com essa Dona Onça, não, meu filho, principalmente é isso. Então você fica todo arranhado. A Dona Onça é braba. Dona Onça deve ser uma cachaça, sim, né?
4: Oi, Jacó. Boa tarde. Queria... É Bete Lionel. Queria escutar a música Cuidado.
2: Essa não tá na programação, querido. Vou ficar te devendo, tá? Mas um abraço, Bete. Eu mando uma boa do Zé Rico pra você. Ou do Eduardo Costa, que gravou essa canção, mas ela não tá na minha programação hoje, tá bom? Mas eu mando um beijo pra você, tá bom, Bete? Tá?
4: Com o Eduardo Costa. Se me atenderam, meu, muito obrigado.
2: Valeu, querido. Obrigado, viu? Boate Azul, vamos aí, punhado pedido.

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1: Show de bola com o pessoal. Alô, Ari, Guapirama, Piriri, Pororó, Pororó. Aqui em Guapicite só dá o programa do Jacó. Gostei, manda o áudio aí, manda o áudio aí. 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
1: Vamos rezar com a Neuzeli Penha, Ave Maria. Vamos, boa tarde, Neuzeli.
4: Boa tarde, ouvintes da Difusora FM. Boa tarde, Antônio e Jacó. Louvado seja nosso Senhor Jesus Cristo, para sempre seja louvado. Nessa quinta-feira eucarística, pedimos as bênçãos de Deus, de Nossa Senhora, pelas famílias, pela paz no mundo e pelo Brasil, para que haja mais paz e harmonia entre os povos. A vocação brota do coração de Deus e germina na terra boa do povo fiel, na experiência do amor fraterno. Em nome do Pai, do Filho e do Espírito Santo. Amém. O anjo do Senhor anunciou a Maria e ela concebeu do Espírito Santo. Ave Maria, cheia de graça, o Senhor é convosco. Bendita sois vós entre as mulheres e bendito é o fruto do vosso ventre, Jesus. Santa Maria, Mãe de Deus, rogai por nós, pecadores, agora e na hora de nossa morte. Amém. Eis aqui a serva do Senhor, faça-se em mim segundo a vossa palavra. Ave Maria, cheia de graça, o Senhor é convosco, bendita sois vós entre as mulheres, e bendito é o fruto do vosso ventre, Jesus. Santa Maria, Mãe de Deus, rogai por nós, pecadores, agora e na hora de nossa morte. Amém. E o Verbo se fez carne e habitou entre nós. Ave Maria, cheia de graça, o Senhor é convosco. Bendita sois vós entre as mulheres e bendito é o fruto do vosso ventre, Jesus. Santa Maria, Mãe de Deus, rogai por nós, pecadores, agora e na hora de nossa morte. Amém. Rogai por nós, Santa Mãe de Deus, para que sejamos dignos das promessas de Cristo. Oremos. Infundi, Senhor, como vos pedimos, a vossa graça em nossas almas, para que nós, que pela anunciação do anjo viemos ao conhecimento da encarnação de Jesus Cristo, vosso Filho, por sua paixão e morte, sejamos conduzidos à glória da ressurreição pelo mesmo Cristo nosso Senhor. Amém. Glória ao Pai, ao Filho e ao Espírito Santo, como era no princípio, agora e sempre. Amém. Sagrada Família de Nazaré, minha família vossa é. Nossa Senhora, Rainha da Paz, rogai por nós. Atenção para os avisos, Paróquia Santo Antônio. Amanhã, missa no hospital às 15 horas. São Joaquim de Baixo, às 19h30. Terço no Comércio, Orocar. Veículos, rodovia 153, quilômetro 43, número 2173. Sábado, missa na Gabiroba, às 19h30. Domingo, Capela São Francisco do Asilo, Taquaral.

Sim, às 8 horas. Jardim do Sol, 19h30. Vitória Régia, 19h30. E Santa Cruz, 19h30. Paróquia São José. Hoje, adoração às 19 horas e às 20 horas, Santa Missa. Amanhã, sexta-feira, missa às 18 horas na Pratina e 19h30 na Paróquia São José. Sábado, missa às 18 horas. Domingo, 8 horas e 19 horas. Vocação leiga. É um chamado que Deus faz aos fiéis batizados para servir a Igreja e o mundo, sem pertencer a clero ou ordens religiosas. Os leigos são chamados a testemunhar a fé e construir o reino de Deus em suas realidades cotidianas. A todos nossos ouvintes, um abraço.

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1: Show de bola, olha, do futebol por todos os lados, a equipe do Juventude da Água Branca recebe o Cruzeiro de Joaquim Távora, esperando o jogo na balsa dos Corsines do Bar do Mundiço dos Oreia, ou folgando aí devido aí à comemoração do Dia dos Pais. E o Grêmio da Marmoraria Romano também. 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Meu querido amigo, grande artista aí, o Piriri Pororó, o Arila de Guapirama, né, Arizão? Como é que tá as coisas em Guapicite? Piriri Pororó, aqui em Guapicite só dá o programa do Jacó. Gostei da rima. Diga lá, irmão, vai.
2: Eita. Amigalhaço Jacó e Piriri Pororó, Arila de Guapirama e Guapirama toda ouvindo o seu programaço. Amigalhaço, aquele abraço. Ó. Oh. 17 horas e quase 18.
1: Ó. Oh. Você gostou da hora certa, Maurício? 17 horas e quase 18. Gostei dessa ali. Um abraço, viu? 17 horas e quase 18. Ah, meu pai. Fala, Miener. Aí. A menina chegou. A menina que. Olha, as meninas que gostam de pau. Adoro, viu? De pau, de pau, de pau e Paulino, claro. Fala, Miena. Maria José parece que sumiu do meu rádio.
3: Boa tarde, Antônio Chapo, Miena e Cristina. Daqui de Abate, quero pedir a próxima música oferecida para minha mãe, Deus.
1: Hoje ela tá rápida, hein?
3: Morava no Jogo Abate Santo e a gente saiu na Lula. A Mercedes e no ar.
1: Começou rapidinho, mas cansou.
3: Silvana, Sueli. E pra Nanda, pra Patrícia e para Bruno também, tá? E pro Celso e pra Jorge, tá bom? E pra Andressa que mora lá em Calopes. Pra Nanda e pra Mari que mora lá. Em Congonhas, tá bom?
1: Congonhas.
3: Obrigação, foi atendida. Ah. E pra Lancha Dentro, pra Freadinha.
1: Ah, a Freadinha tá lá, ó.
3: E pra Penosa, tá
1: a
3: bom?
1: A Freadinha tá lá.
3: Ele também, tá bom?
1: A Freadinha tá lá. Você não contou a história da Freadinha. Por que Freadinha? Você contou mal contado ontem, hein? Que ela é do mototáxi, tá? Que é as Freadinhas. Uma Freadinha e uma Reladinha.
4: Tarde, Caipó. Aqui é o Luiz Tratorista.
1: Fala, Luizão.
4: Manda um abraço pra quem tá curtindo aí. Pra
1: te aí, vizinho lá do Carlinho, do Osso do Porco, né, Luizão? Lá da fazenda do Carlinhos.
4: Vizinho Magdaleno, pro Carlinhos do Porco. Em especial pro São Paulo, lá da venda de São Pedro do Aparado. Eita. Vai passar em Bora hoje. Eita, pra venda cortar é uma grama no terreno lá.
1: A venda lá é boa, hein?
4: Naquele fundão da grota lá. Achamos corá. Tá tudo certo.
1: É o louco.
4: Manda uma oração pra ele que tá curtindo o teu programa.
1: Credo.
4: É, obrigado.
1: Não mexe
4: Estrada com... Vermelha.
1: Não mexe com cobra corá, não, filho. Deus o livre, guarde. Deus o livre, hein? Quem mais vem aqui na nossa... Será que a Calopsita chegou? A nossa mascote? A nossa jacozinha? Olha. Olha lá. É mesmo. Aí, é o quê? É o quê?
5: Escuta aqui, o Jacó é só 4 horas da tarde. Agora é cedo.
1: Ela falou redondinha aqui, ó. Bom dia, o Jacó, quer ver, ó? Olha lá, o Antônio Jacó. O assovio dela foi certinho hoje. A gatinha da Simone tá lá em cima do rádio também.
6: Oi, Jacó, boa tarde. Manda uma música aí do Galopinha pra nós aí. O pessoal da Vila Cui aí, beleza? É nóis, bom trabalho.
1: Valeu, um abraço, ô sossego. Tá, rapaz, não é mesmo que o Luiz mandou a foto aqui da cobra coral aqui, rapaz? Olha só, lá no meio do capim. O duro que é desgramado, era essa mistura no meio do capinzal, fica meio aí, não dá pra ver não, viu? Tô vendo aí a foto da coralzinha, hein? É, eu, hein? Vamos lá, ó, Soldadinho de Deus vai abrir a noite de hoje. Essa pro pessoal lá do Espetinho, do Marquinhos, o Procópio. Tá ligado lá? O Platina, né? Que é o Edivaldo lá do Açougue Platina. E o Cabeção Bajo, meu amigo de infância, né, Procópio? Um abraço aí. E o Procópio mandando essa lá pro Roberto dos Três Corações também, viu? Tá aí, ó.

0: 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Show de bola com a Caiporada aqui na nossa programação sertaneja. Ó, o Maurício, ele vai de carona com a Deusana, com as Juras de Amor. Depois eu tenho aqui Descida do Milionário José Rico. Tá legal que tá ligado aqui na nossa programação sertaneja. Eu tenho aqui também, quem mais que vem chegando aqui na nossa programação que não mandou nada? Aqui, essa aqui não falou ainda. Então proseia. Proseia na minha orelha. Proseia que eu tô de fone, então proseia na minha orelha, vai.
1: Boa tarde, Antônio Jacó.
0: Quem é?
1: Isabel, um dia
0: de... Isabel, tô brincando, viu, Isabel? Como é que tá aí a nossa linda Jundiaí do Sul, hein?
1: Sul. Põe pra mim fogão de lenha.
0: Opa, como é que tá o prefeitão Betinho aí?
1: Ofereço pra vocês aí da rádio.
0: Valeu.
1: Tô no Jundiaí. Não tô indo pra ti, né? Eu sei que tá ouvindo.
0: Valeu, querido.
1: Tchau, com Deus.
0: Pra você também, Isabel. Beijo pra vocês aí de Jundiaí do Sul. Aí.
2: Boa tarde, Jacó. Aqui é o Silvestre do bairro Santa Marina. Estou aqui curtindo o seu programa com a minha família.
0: Grande Silvestre.
2: A minha esposa Beatriz, o meu filho Gabriel, a minha mãe, a dona Ana.
0: É.
2: Esse seu programa não pode perder por jeito nenhum. Muito bom.
0: Ah, tô... Caiporada sabe fazer seleção boa mesmo, viu? A legião de Caiporas são fodidos pra fazer moda, viu?
2: Dona Jacó está ouvindo seu programa e os seus ouvintes também.
0: É, Caiporada.
2: Vamos nas carona aí com as musiconas.
0: E você também faz parte dessa legião de Caipora, viu? Ah, ele também tá de carona com o Tião, ou com o Patião lá da Bahia. Manda pro Pedrão, a vida dura do Pedrão aí. Essa moda, rapaz, tem uma história do cheque aí que eu vou dizer uma coisa pra você. Viu, o cheque que voltou dentro da música, né, Pedrão? Dentro da música, viu? Né, Marques? Um abraço aí. Ô, Chumbrega, você sumiu, Chumbrega? Ô, Chumbrega.
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0: 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Show de bola com a Caiporada, que ligada aqui na nossa programação sertaneja. Tá chovendo Caipora aqui de tudo quanto é banda, viu? Sintonizado aqui na nossa programação. O Wellington da Nobre Cortintas. Fala, Wellington.
1: Fala, Jacó. Como é que você tá? Tudo bem, Jacó? Boa tarde. O Wellington aqui da Nobre Cortintas. Jacó, passando aqui para pedir aquele modão para todos os amigos e clientes aqui da Nobre Cortintas, em especial.
0: Beleza, aí não vai, no especial para todos os ouvintes. E, ó, e o sorteio vai ter sorteio daqui uns dias, né?
1: Beleza. Jacózinho, acho que até você conhece ela lá, conheço, né, Jacó?
0: Opa, sabe.
1: Manda um abraço para ela lá.
0: Tá.
1: E um modão ali para eles lá.
0: Manda,
1: beleza,
0: sim,
1: meu querido?
0: Deixa com nós, para Tereza, para Jacózinha, para todo o pessoal ligado aí da nossa programação sertaneja também, viu? Pessoal que tá sintonizado com a gente. E vai ter sorteio daqui uns dias, lá na Nobre Cor Tintas, mais promoção que o pessoal tá preparando pra você, viu? A Fioca tá ligada com a gente, ela foi de carona com essa música que acabamos de tocar do Bruno Marrone e mandou também pra Eva Reginato, né, Fioca? Um abraço, querido, obrigado pela audiência. O Mãozinha Biscate tá por aqui, ó, tava lá no espetinho do Marquinhos ontem comendo espetinho com a galera lá, viu? Com o Cabeção Bajo, aí com o Procópio, com a Caiporada lá toda ligada aqui na nossa programação, com o Josmar, lá da JR Diesel, com o Ricardo Rezende, aí também o Tadeu da Schmidt Motos, estava toda a Caiporada lá ligado com a gente. Vixe Maria, deu. Silvio Petrini, né, Silvio? É, um abraço aí para dona Geralda Bandeira, lá de Santo Antônio da Pratina, o mano dela, o João Bandeira, lá de Abatiá. O João Bandeira é sobrinho do Valdeci, lá o caixa lá do Alto Posto Chapadão, tá ligado com a gente também, viu? Jacó, manda pra nós aí, Barbaridade do Barreiritos, a moda de esse vaneirão do Barreirito é boa, viu? Quem é que tá pedindo isso aqui? Deixa eu ver. O Matheus, né, Matheus? Um abraço, certeza que o Clarito da Kombi vai de carona com essa moda daqui a pouco também, tá?
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0: Decida, fedida.
2: Sente.

Linda demais, um abraço pra Dani de Ourinhos, tá ligada com a gente, né, Dani? Obrigado pela audiência, viu? Aí o Alcides tá mandando um abraço pra você, o Alcides Henrique, te mandando aquele abraço, Dani, pessoal de Ourinhos City. Inverno.

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0: 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E eu tenho mais carona aqui com uma música que vai rolar antes da Vida Dura. Eu vou trazer aqui o Barrerito, Barbaridade, o Chiquinho da Lica do Monte Real. Aí tá mandando essa pra todos lá do Pesqueiro Santo André. Domingão, o almoço aqui vai tá bom pro paizão Jacó, sempre na promoção, com as melhores porções. Um abraço e pro pessoal da pastelaria do Adivinhos também. E manda lá pro Pedrão da Churrascaria, essa moda boa também. Vou mandar, viu, Pedrão? Quem pediu essa aqui? Ô, Matheus, né, Matheus? Tá rolando, Barrerito. Moda boa, viu, Clarito da Kombi? Barbaridade. Vamos dançar esse modão com o Barrerito? Vamos.

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1: 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Luiz Henrique Cardoso está pedindo, olha só, amor no carro, ô dona Michele, que história que é essa aí de amor no carro, assim só tem moto, só vejo vocês na moto, ah, a moda é boa, só a moda, viu?
3: Ô, Jacó, demorei ligar pra você, tá escurecendo,
1: tá?
3: Eu vou lá pra Feira da Lua daqui a pouco, tomar uma pinga lá na Feira da Lua em Andirá. Antiga rodoviária velha, estação ferroviária do trem, que o trem parou.
1: O trem
3: mandar
1: parou.
3: Mandar um modão do Pituco, pro Pepino da Baixa Jacaré, o Pepino da Baixa Jacaré.
1: Pepino?
3: E eu tô aqui de lá, o João Fininho, turmeiro da Califórnia, lá em Jacarezinho.
1: Show de bola, meu amigo Ribamar, do bar do Ribamar, também tá ligado com a gente. Manda essa do Teodoro, vida dura pra nós, Jacó. A vida é dura pra quem é mole.

0: Show de bola com a Caiporada ligada aqui na nossa programação sertaneja. 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

Show de bola, tá aí pra você na nossa programação sertaneja. A caiporada que vem chegando aqui. Estão pedindo fogão de lenha aqui na nossa programação sertaneja também. Pessoal que tá sintonizado com a gente, cadê aqui? Os caiporas ligados aqui com a gente, viu? Essa música alguém pediu lá no comecinho do programa, não lembro quem é, viu? Pessoal que tá sintonizado com a gente. É, deixa eu ver aqui. Neno, né, Neno? Um abraço, Neno. Obrigado pela audiência. Tá sintonizado com a gente também. Boa noite para você, pessoal do bairro da Canastra, aí em Guapirama, ligado. Márcia Pedroso de Paula. É, grande abraço para vocês aí. Márcia e o Neno, sintonizados aqui na nossa programação sertaneja também, viu?

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1: Galera, tá ligada aqui na nossa programação sertaneja também, sempre trazendo a melhor seleção brasileira do rádio, aí pros caiporas ligados aqui na nossa programação. Vamos juntos até 7 da noite, viu? Com o pessoal sintonizado aqui com a gente. Falando sempre pra você do Forte Flan, tem mais caipora que vem chegando aqui no finalzinho do programa.
2: Aí. Boa noite, meu amigo Antônio Jacó. Manda um modo, não tem jeito de pedir uma moda pra você, né? Mas manda um alô aqui pra Tomazina. Que quem fala é o Claudião, e pra Benedita Emília. Manda um alô pra nós aqui.
1: Ô, Claudião.
2: Nós estamos de Tucaia, hein? Estamos de Tucaia.
1: Valeu, Claudião. Tomazina City, grande abraço pra vocês aí ligados aqui na nossa programação também, viu? Pessoal que sempre tá sintonizado com a gente aí. Valeu, valeu mesmo. Quem mais que vem chegando aqui na nossa programação sertaneja? Até as 19 horas, os caiporas de plantão ligados aqui na nossa programação, viu? Sempre rolando aí a melhor seleção. Deixa eu só preparar uma música boa aqui na nossa programação sertaneja para os caiporas que vem chegando aqui, ó. Até as 19 horas. Deixa eu ver aqui. Preparar alguma coisa aqui do Goiano e Paranaense. Coisa boa do Goiano Paranaense, já pra vocês aí que estão sintonizados aqui na nossa programação. Mandando um alô pros caiporas, Maria José tá ligada, lá no Juca Batista, Carlão das Cabritas de Ourinho City tá ligado comigo, obrigado, né, Carlão? Valeu, valeu, aqui tem mais aqui, ó, vamos ver?
3: Boa noite, Antônio Jacó, aqui é o Natanael.
1: Beleza, Natanael.
3: Cadê a música pra

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O pessoal que tá ligado aqui na nossa programação. Só mandando um abraço aqui pros últimos ouvintes, já pra gente também já dar um jeitinho de saindo daqui, de indo embora aqui na nossa programação sertaneja. É, não vai dar tempo de soltar os áudios, mas aqui um abraço para o Natanael Cunha, o Marião Tiago, que tá ligado com a gente em Ribeirão Claro, né, Mário Tiago? O... quem mais aqui? O Edson, né, Edson lá da Fazenda. O Edson também aqui, ó. É, Joyce, ô Joyce, um abraço, Joyce, obrigado pela audiência. A Joyce lá de Cambará City, né, Joyce? Tá sintonizada com a nossa programação sertaneja também. Quem mais aqui que tá mandando um abraço aqui? O Marcelo Costa, né, Marcelão? Um abraço pra você também. Onde o Teodoro e Sampaio pra gente fechar o programa aqui, meu filho, que na sequência vamos ter aí a voz do Brasil aqui na nossa programação sertaneja. Chora, coração, chora.

E assim a gente encerra o nosso encontro gostoso demais. Na sequência, edição de notícias da Voz do Brasil. Obrigado pelo carinho da audiência, viu?

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2: Olá, boa noite.
1: Boa noite para você que nos acompanha em todo o país.
2: Quinta-feira, 6 de agosto de 2026.
1: Vamos aos destaques do dia.
2: Atualização do Estatuto da Criança e do Adolescente.
1: Lei estabelece medidas de enfrentamento e repressão ao crime de violência sexual na internet e uso de inteligência artificial.
2: E abusadores ficam obrigados a ressarcir o tratamento psicológico e psicossocial da vítima. Gabriela Noronha.
3: Entre as mudanças está a ampliação da pena para quem adquire, possui ou armazena material contendo violência sexual contra crianças ou adolescentes.
1: Você vai ouvir também saúde.
2: Prorrogado prazo para ampliação de recursos do FGTS em instituições hospitalares filantrópicas que atuam no SUS. Márcia Fernandes.
4: Com a prorrogação, mais de 2 bilhões

0: R$ 1 bilhão de recursos em crédito ficarão disponíveis para essas instituições.
1: E vamos conhecer hoje como funciona o Banco Genético da Embrapa.
2: Ele funciona como um cofre de segurança de espécies da biodiversidade brasileira. Pablo Mundim.
3: Hoje, o Banco Genético da Embrapa conserva cerca de 156 mil amostras de mais de 1.200 espécies vegetais.
1: Hoje, na apresentação da Voz do Brasil, eu, Mariana Jungmann e Luciano Seixas.
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1: Sancionada a lei que prevê medidas de repressão à violência sexual contra crianças e adolescentes na internet e com o uso de inteligência artificial.
2: A norma também estabelece ações para proteger as vítimas e a responsabilização financeira do agressor.
1: Os detalhes você vai ouvir agora na reportagem de Gabriela Noronha.
4: A lei, sancionada nesta quinta-feira, atualiza dispositivos do Estatuto da Criança e do Adolescente e de outras leis como o Código Penal e o Código de Processo Penal e estabelece mais rigor para quem praticar crimes de violência sexual contra crianças e adolescentes no ambiente digital, como disse o ministro da Justiça e Segurança Pública, Wellington César Lima.
5: Na legislação até então existente, não tinha especificidade nem a proporcionalidade da resposta adequada para esses casos. E agora nós temos isso, porque o ambiente digital, por sua imediatidade, cobra respostas igualmente imediatas. Então, esses tipos penais mais adequados, como de violência sexual, abuso sexual, exploração sexual, vêm tomar o lugar de outras figuras mais genéricas e que não tinham uma especificidade adequada para a tipicidade penal correspondente.
4: Entre as mudanças está a ampliação da pena para quem adquire, possui ou armazena material contendo violência sexual contra crianças ou adolescentes. O texto também cria uma punição específica para a simulação de abuso sexual por inteligência artificial, utilizando rosto, corpo ou voz de crianças e adolescentes. Janine Mello, ministra dos Direitos Humanos e da Cidadania, destacou que o uso da tecnologia não pode servir como instrumento de violação de direitos.
6: A inteligência artificial, de maneira geral, os avanços tecnológicos têm um potencial enorme para o desenvolvimento econômico do nosso país. Mas eles não podem e não devem ser instrumentos de violações de direitos e para a criação de ambientes que não são seguros para as nossas crianças e adolescentes.
4: Com a lei, a criança ou adolescente, vítima ou testemunha, tem assegurado atendimento psicológico e psicossocial contínuo e especializado. E os abusadores ficam obrigados a cobrir integralmente os custos do tratamento da vítima. A delegada da Polícia Federal, Rafaela Parca, comentou sobre os novos dispositivos.
7: Possibilitam não só a repressão, que é muito importante, as pessoas têm que ter uma sentença justa e adequada, a polícia tem que ter condições de investigar, mas também trazem o que eu acho mais importante, que é a prevenção. A gente precisa de muitos mecanismos para defender essas crianças, especialmente no ambiente digital, que não foi desenhado para elas.
4: A lei também prevê autorização para a chamada ronda virtual, mecanismo que permite a atuação de órgãos de investigação em ambientes digitais para identificar e coletar arquivos relacionados a crimes de violência sexual contra crianças e adolescentes. E no rol dos crimes hediondos, considerados de extrema gravidade, passam a figurar condutas como produzir, vender, trocar, publicar, divulgar e armazenar registros de violência sexual contra menores de idade. Reportagem Gabriela Noronha.
2: Lei prorroga até 2030 acesso de santas casas e hospitais filantrópicos a crédito com recursos do FGTS.
1: Instituições que atendem o Sistema Único de Saúde podem dispor de até 2 bilhões de reais.
0: A lei prorroga até 2030 o prazo para a aplicação de recursos do FGTS como crédito para hospitais filantrópicos e santas casas de misericórdia. A linha de crédito também poderá ser utilizada por instituições sem fins lucrativos que atuam no atendimento a pessoas com deficiência e prestam serviços ao Sistema Único de Saúde. Com a prorrogação, mais de 2 bilhões de reais de recursos em crédito ficarão disponíveis para essas instituições. Em 2025, as Santas Casas realizaram mais de 1.300.000 internações e foram responsáveis por cerca de 2 milhões de cirurgias eletivas. O ministro da Saúde, Alexandre Padilha, destacou a importância das Santas Casas.
8: Responde

0: 77% dos centros especializados, 57% das unidades de tratamento de oncologia espalhados em todo o país, tendo uma presença muito importante em várias regiões do nosso país.
1: O Fundo de Garantia do Tempo de Serviço, FGTS, é uma obrigação do empregador e não deve ser descontado do salário. Pode ser usado em diversas situações, como demissão sem justa causa, compra da casa própria, aposentadoria ou no caso da pessoa estar com alguma doença grave, como câncer. Agora, os recursos continuarão a ser usados como crédito para hospitais filantrópicos e Santas Casas de Misericórdia. O ministro do Trabalho e Emprego, Luiz Marinho, falou sobre a importância desse fundo.
2: O Fundo de Garantia tem a grande responsabilidade, primeiro, de proteger o trabalhador. Segundo, ser um fundo de investimento, para investimento na saúde, as cidades para construir os viadutos, hospitais também, tantos outros investimentos.
1: Nesta quinta-feira, também foram formalizados novos contratos de crédito a partir do FGTS entre a Caixa Econômica Federal e o Instituto do Câncer do Ceará, Santa Casa de Misericórdia de Goiânia e com a Santa Casa de Misericórdia de Parretos. Reportagem, Márcia Fernandes.
3: O Brasil exportou mais que importou no mês de julho, o que representa um superávit na balança comercial em mais de 7 bilhões de dólares.
4: No acumulado do ano, a balança também registra um superávit. O valor é de 49 bilhões de reais.
3: O resultado foi impulsionado pela exportação nos setores da agropecuária, indústria extrativista e indústria da transformação.
4: Entre os principais parceiros comerciais está a China, com um aumento de 19,7% nas exportações e União Europeia com crescimento de 11%.
3: Já para os Estados Unidos, as exportações caíram 12,2% nos primeiros 7 meses do ano, em relação ao mesmo período de 2025.
4: Já está valendo a nova inscrição do Cadastro Nacional de Pessoa Jurídica, o CNPJ.
3: O novo modelo de identificação das empresas combina letras e números e conta com um total de 14 caracteres.
4: A medida garante mais combinações disponíveis e permite novas inscrições.
3: As empresas já inscritas no CNPJ não sofrem alteração e não precisam realizar atualização cadastral.
5: O novo modelo mantém os 14 caracteres do Cadastro Nacional de Pessoa Jurídica. A novidade é que o registro passa a combinar letras e números. A medida amplia a quantidade de combinações disponíveis para novas inscrições e garante a continuidade do cadastro. Já o procedimento para a abertura de novos CNPJs não será alterado, como ressalta o coordenador-geral de Gestão e Cadastros e Benefícios Fiscais da Receita Federal, Heriton Gomes.
6: Nada vai mudar em relação ao processo de abertura de empresas. Então, todo aquele fluxo que existe hoje via Rede Sim, que todas as empresas já estão acostumadas a trabalhar para a melhoria do ambiente de negócio, ela continua.
5: Os CNPJs nos formatos numérico e alfanumérico vão existir simultaneamente. Ambos são válidos para fins legais e operacionais. Para quem já tem empresa aberta, não haverá troca de número nem a necessidade de atualizar o cadastro. O coordenador Heriton Gomes explica que a mudança vale apenas para as novas inscrições.
6: Você não precisa fazer nenhuma alteração no seu cadastro do CNPJ. Então o sistema vai reconhecer tanto os CNPJs que já existem hoje, que são numéricos, quanto os novos CNPJs que vão vir a ser emitidos, que são alfanuméricos.
5: Mesmo sem mudar o cadastro das empresas já existentes, a recomendação é que os softwares de gestão, sistemas de emissão de notas fiscais e cadastros de clientes sejam adaptados para reconhecer o novo formato do documento, como destaca o contador Floriano Carvalho.
7: Todos os sistemas continuarão reconhecendo os CNPJs que já existem hoje, porém eles têm que se adaptar para reconhecer o alfanumérico. Sistemas contábeis, emissão de nota fiscal, fornecedores, compras, precisa ser adaptado para começar a reconhecer o alfanumérico.
5: Para atualizar o CNPJ, acesse gov.br/Receita Federal, tudo junto, e clique na aba de serviços. Reportagem Edinaldo Júnior.
4: E uma correção, agora há pouco quando falamos da balança comercial brasileira, o acumulado da balança no ano registra um superávit de 49 bilhões de dólares, não de reais, como eu disse anteriormente.
3: A partir da próxima semana, quem tem imóvel rural já pode declarar o imposto territorial.
4: O processo é feito pela internet e quem perder o prazo pode pagar uma multa.
8: A declaração do Imposto sobre a Propriedade Territorial Rural, ITR, é obrigatória para pessoas físicas ou jurídicas que sejam proprietárias de imóvel rural e pode ser preenchida e transmitida

0: por meio digital. A auditora fiscal da Receita Federal, Giana Han, explica.
1: A ferramenta permite o envio de declarações pela internet, sem necessidade de instalação do programa. E ela pode ser acessada pelo computador ou pelo celular. Para acessar a aplicação, é necessário ter conta GovBR, nível prata ou ouro. E existe um passo a passo disponível na internet que mostra toda a interface dessa ferramenta.
0: O prazo para envio da declaração vai de 10 de agosto a 30 de setembro. O valor pode ser dividido em 4 parcelas, sendo que a primeira deve ser paga até o dia 30 de setembro. Este também é o prazo para o pagamento em parcela única. A auditora fiscal, Giana Han, reforça que é importante não perder o prazo.
1: E é importante também lembrar que a entrega da declaração após esse prazo, ou seja, após o dia 30 de setembro, vai sujeitar o contribuinte ao pagamento de multa por atraso, que é calculada sobre o imposto devido e também conforme o número de meses de atraso.
0: Para fazer a declaração, acesse o portal de serviços da Receita Federal em receitafederal.gov.br na aba Imóveis. Reportagem em Graziela Mendonça.
2: Municípios e prestadores de serviços devem concluir o preenchimento de dados do Sistema Nacional de Informações em Saneamento Básico até 3 de setembro.
3: Esse é um passo importante para garantir o acesso a recursos federais para investimentos na área.
2: O sistema reúne dados sobre abastecimento de água, esgotamento sanitário, manejo de resíduos sólidos, drenagem e manejo de águas pluviais e gestão municipal.
3: As informações subsidiam a formulação de políticas públicas e o planejamento de investimentos. Como afirma o secretário nacional de Saneamento Ambiental do Ministério das Cidades, Márcio Leão.
4: A coleta é um passo importante, né? Porque todos os municípios e prestadores têm a responsabilidade de colocar os dados e as informações que o sistema permite, e isso permite ao governo federal elaborar suas políticas e a destinação dos seus recursos para a universalização do saneamento. Então, é importante para que o governo tenha as informações precisas e que possa atuar de forma mais adequada.
2: Edital Recaatinga vai destinar 60 milhões de reais para recuperação de áreas degradadas na Caatinga.
3: O programa receberá projetos em municípios de 9 estados, com foco em áreas afetadas pela seca e pela desertificação.
2: O prazo de recebimento de propostas pelo edital termina segunda-feira, 10 de agosto.
5: A iniciativa vai disponibilizar 60 milhões de reais para apoiar ações que combinem restauração ambiental, produção sustentável, conservação da água, segurança alimentar, geração de renda e adaptação às mudanças climáticas em 9 estados. Serão selecionados projetos em municípios de Alagoas, Bahia, Ceará, Minas Gerais, Paraíba, Piauí, Pernambuco, Rio Grande do Norte e Sergipe, com foco em territórios com maior degradação e mais vulneráveis à seca e ao avanço da desertificação. Do total de recursos a serem disponibilizados, 30 milhões de reais virão do BNDES, o Banco Nacional de Desenvolvimento Econômico e Social, e 30 milhões do Banco do Nordeste. A iniciativa é uma parceria dos dois bancos com o Ministério do Meio Ambiente e Mudança do Clima. O chefe do Departamento de Meio Ambiente do BNDES, Marcos Santiago, detalha os tipos de projeto que poderão ser apoiados pelo edital.
6: O edital vai apoiar projetos voltados para restauração ecológica, com espécies nativas, o que inclui sistemas agroflorestais, enfim, o uso sustentável da nossa caatinga. Na prática, os projetos poderão envolver o quê? Recuperação de áreas degradadas com nativas, mas pode também a cadeia, né? A produção de sementes e mudas. Assistência técnica e capacitação de comunidades também estão dentro. E uma coisa muito importante para a nossa caatinga, que é a captação e armazenamento de água, cercamento de nascente e ações de prevenção e combate a incêndios.
5: O primeiro ciclo de apresentação de propostas para o edital Recaatinga vai até o dia 10 de agosto. O edital prevê ainda um segundo ciclo, entre 15 de outubro e 14 de dezembro. Mais informações estão disponíveis no site bnds.gov.br/Floresta Viva 2025. Reportagem André de Barros Lima.
3: Dos rios às áreas costeiras, a pesca atrai praticantes e ajuda a movimentar.

0: fomentar o turismo em diferentes destinos brasileiros.
1: E está aberto um edital para que seja desenvolvido um diagnóstico nacional do setor.
0: O trabalho será feito em parceria com a Organização das Nações Unidas para a Educação, a Ciência e a Cultura, a Unesco.
1: Vamos saber mais na reportagem de Luciana Colares de Holanda.
2: Marcos Vinícius Barros é amante da pesca esportiva e transformou o hobby que começou lá na infância até em profissão.

0: juntando o que eu gosto com a minha profissão.
1: O turismo de pesca movimenta cerca de 3 bilhões de reais e gera 200 mil empregos no Brasil. De acordo com o Ministério do Turismo, pelo menos 8 milhões de brasileiros viajam todos os anos para praticar a pesca esportiva. O setor será objeto de um diagnóstico nacional. Para isso, está aberto o edital para a seleção de empresa especializada responsável pela realização do estudo. O trabalho prevê a elaboração de um guia de boas práticas com referências nacionais e internacionais, além da organização de um catálogo de produtos, experiências e serviços relacionados ao turismo de pesca. O resultado desse trabalho vai fornecer subsídios técnicos para o planejamento de políticas públicas. A iniciativa busca ainda estimular o uso sustentável dos recursos naturais e o desenvolvimento econômico de destinos que possuem rios, lagos, reservatórios e áreas costeiras. É o que explica Humberto Pires, analista técnico executivo da Secretaria Nacional de Políticas de Turismo do Ministério do Turismo.
2: Nós sabemos que é um segmento extremamente importante e a gente trabalha num trabalho conjunto com o Ministério da Pesca, onde a gente trabalha para além do ordenamento, a questão da sustentabilidade e trazendo todo esse conjunto de informações para que a gente possa, de fato, ter uma prática sustentável e responsável, né, e que abarca toda a cadeia produtiva do segmento da pesca.
1: Kelvin Lopes é dono de uma agência especializada em Brasília, que há 9 anos promove viagens de pesca esportiva por todo o país. Consultor do setor, ele afirma que um diagnóstico, como propõe o edital, era uma demanda antiga, assim como o trabalho que vem depois.
3: Esse diagnóstico vem a trazer à mesa todas essas informações, toda essa identidade. Além desse diagnóstico, que é super importante, é a oferta sistematizada, organizada do turismo de pesca no Brasil. Todo o setor precisa dessas informações para desenvolver.
1: As propostas das empresas interessadas podem ser encaminhadas até às 5 horas da tarde, horário de Brasília, no dia 12 de agosto de 2026, exclusivamente por meio do portal de compras da Unesco Brasil. Reportagem Luciana Colares de Holanda.
4: Um verdadeiro banco de alimentos em forma de sementes. Assim, a Embrapa, empresa brasileira de pesquisa agropecuária, conserva milhares de espécies de sementes de grãos, verduras e frutas consumidos no Brasil e no mundo.
5: O material também é utilizado em pesquisas para o desenvolvimento de plantações mais resistentes e alimentos mais nutritivos.
4: E apoia o país a estar preparado para ser um produtor de alimentos.
6: No banco genético da Embrapa, em Brasília, são conservadas centenas de milhares de amostras de plantas, sementes e micro-organismos. As coleções apoiam a conservação de diversidade genética e disponibilizam material para pesquisas e outras atividades relacionadas à agropecuária e à segurança alimentar. Uma variedade do Brasil e do mundo, explica Juliano Pádua, supervisor do Banco Genético da Embrapa.
7: O nosso banco funciona como uma cópia, né, de segurança para evitar, se a gente perder esse material um dia, a gente tem essa cópia guardada aqui para uso. Então, por isso, a gente é um banco cópia de segurança, porque a gente pode manter a viabilidade da semente aqui por muitos e muitos tempos.
6: O banco utiliza diferentes métodos de conservação definidos de acordo com as características de cada espécie. As sementes são armazenadas em câmaras frias, com temperatura em torno de 20 graus negativos, onde podem permanecer viáveis por décadas. Parte das amostras também possui uma cópia armazenada no Cofre Global de Sementes, na Noruega. O pesquisador da Embrapa, Juliano Pádua, destaca que o procedimento integra as estratégias adotadas para a conservação de recursos genéticos utilizados em pesquisas e outras atividades relacionadas à agropecuária.
7: O consumidor cada dia está mais exigente. A gente tem todo um campo, por exemplo, de alimentos funcionais, né, que tragam também não só alimento, alimentação, mas também saúde. Então, por isso a importância desse banco e do uso desse material para o futuro.
6: Hoje, o Banco Genético da Embrapa conserva cerca de 156 mil amostras de mais de 1.200 espécies vegetais. Entre elas estão variedades de arroz, feijão, milho, soja, frutas, hortaliças e espécies nativas brasileiras. Reportagem Pablo Mudim.
5: Nos institutos federais.

0: Federais oferecem cursos técnicos, graduações e também voltados à educação profissional e tecnológica.
1: Também chamado de IFE, cada escola deve oferecer pelo menos metade das vagas para cursos técnicos de nível médio, prioritariamente na forma integrada, que permite ao estudante concluir a educação básica e ao mesmo tempo obter uma formação técnica.
2: Só mais um semestre e a Ana Letícia Costa, de 19 anos, vai terminar o curso técnico de meio ambiente no Instituto Federal do Rio de Janeiro. A formação técnica vai aumentar o leque de conhecimentos e possibilidades da estudante carioca que planeja cursar engenharia ambiental.
3: Eu, como técnica em meio ambiente, eu posso trabalhar em diversas áreas, em diversos setores. Eu posso trabalhar com laboratório, posso trabalhar com licenciamento. Tem, assim, inúmeras possibilidades que a área ambiental providenciou para mim.
2: Nos institutos federais, as oportunidades são variadas e gratuitas. São ofertados desde cursos de panificação e de cuidadores de idosos até pós-graduação em diversas áreas de conhecimento. O estudante também pode cursar o ensino médio e, ao mesmo tempo, fazer um curso profissionalizante, como explica Marcelo Breganoli, secretário de Educação Profissional e Tecnológica do Ministério da Educação.
4: Então, o jovem, quando ele está cursando o ensino médio, ele pode fazer na mesma instituição ou em outra instituição o curso técnico. Então, a gente passa a ter muito provavelmente uma predominância dessa forma de oferta do técnico, mas o nosso olhar é muito voltado para o técnico integrado.
2: A Rede Federal de Educação Profissional e Tecnológica possui 754 unidades em todo o Brasil, vinculadas a 39 institutos federais, 2 Centros Federais de Educação Tecnológica, os CEFETs, e ao Colégio Pedro II, no Rio de Janeiro. De acordo com o secretário Marcelo Breganoli, os cursos são ofertados para contemplar as necessidades de cada região.
4: Eles estão distribuídos no território de uma forma a atender, sobretudo, as meso e hoje micro-regiões. A rede tem essa característica e ela também tem uma característica do envolvimento com os arranjos produtivos locais. Então, é muito intrínseco, né, dela fazer as suas atuações, os seus projetos, sejam eles, né, envolvidos no ensino, na pesquisa, na extensão, mas tendo como temáticas o arranjo produtivo local, o arranjo social.
2: Os processos seletivos e as matrículas nos institutos federais são semestrais. Interessados devem procurar os editais na escola onde pretende realizar o curso. Reportagem Graziele Bezerra.
0: E essas foram as notícias do governo federal.
1: Uma realização da Secretaria de Comunicação Social da Presidência da República.
0: Com produção da empresa Brasil de Comunicação.
1: Fique agora com as notícias do Poder Judiciário e do Congresso Nacional. Boa noite.
0: Boa noite para você, até amanhã.
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6: Você vai ouvir agora notícias do Poder Judiciário.
7: STF suspende julgamento sobre norma que proíbe jogos de azar.
8: Justiça e Ministério Público assinam acordo para fortalecer o combate ao assédio eleitoral.
7: STJ vê lesão a direitos difusos e mantém condenação de empresa por alterar fórmula de agrotóxicos.
8: Boa noite, eu sou Marcela Luiza.
7: E eu sou Walter Lima.
8: Supremo Tribunal Federal julga se norma que proíbe jogos de azar ainda pode ser aplicada.
7: Hoje, o relator do caso, ministro Luiz Fux, votou. Depois, o julgamento foi suspenso após o pedido de vista do ministro Flávio Dino.
9: O caso chegou ao Supremo em um recurso apresentado pelo Ministério Público do Rio Grande do Sul contra a decisão da Justiça Gaúcha que absolveu um comerciante que explorava caça-níqueis em um bar no município de São Leopoldo. Na prática, o tribunal vai definir se explorar jogos de azar deve continuar sendo atividade proibida e sujeita a punições ou se deixará de ser tratado como uma ilegalidade. Isso inclui bingos, jogo do bicho e casas caça-níqueis.
10: O relator ministro Luiz Fux citou possíveis relações entre a exploração clandestina de jogos, organizações criminosas, violência e lavagem de dinheiro. Também diferenciou jogos de azar das loterias exploradas pelo poder público.
11: Como pretendo evidenciar, a loteria não se vale de mecanismos voltados.

0: voltados a extrair lucro mediante exploração do vício do comportamento, do risco dos apostadores, e em detrimento da autonomia da vontade.
1: O ministro destacou que a proibição prevista na lei das contravenções penais não viola a autonomia privada nem a livre iniciativa. Assim, Fux votou no sentido de que os jogos de azar devem continuar sendo considerados ilegais.
2: Essa foi a repórter Marta Ferreira. Justiça e Ministério Público assinam acordo para fortalecer o combate ao assédio eleitoral no ambiente de trabalho.
3: Para denunciar ou baixar o selo da campanha, é só acessar o site No Meu Voto Manda Eu. Rossini Gomes.
4: O acordo de cooperação técnica foi assinado entre a Justiça do Trabalho, a Justiça Eleitoral, o Ministério Público do Trabalho e o Ministério Público Eleitoral. Com o slogan No Meu Voto Mando Eu, o objetivo é construir a Aliança pelo Voto Livre, uma rede que defende o direito da pessoa de votar no candidato que quiser, sem pressão ou constrangimento.
2: Comercialização em todo o país de agrotóxicos com fórmulas alteradas sem autorização da Anvisa configura lesão a direitos difusos e coletivos.
3: Para o STJ, isso expõe de forma indeterminada o meio ambiente, os consumidores e a saúde pública a riscos. Fátima Uchoa.
5: Com esse posicionamento, a primeira turma do STJ manteve a condenação de uma empresa imposta pelo TRF4 ao pagamento de R$1.750.000 por mudar a fórmula de dois agrotóxicos e a produção de um herbicida sem a necessária aprovação da Agência Nacional de Vigilância Sanitária. Os produtos foram comercializados nessas condições por mais de 3 anos em todo o território nacional. O colegiado considerou que, como o bem jurídico protegido é indivisível e pertence à coletividade, é possível fixar o valor da indenização já na sentença. A relatora foi a ministra Regina Helena Costa.
2: Justiça Federal nega recurso da Agência Nacional de Mineração e mantém proibição de mineração em terras indígenas em Roraima.
3: O tribunal acompanhou o entendimento do Ministério Público Federal de que a exploração mineral em terras indígenas depende de lei e de aval do Congresso. Vanessa Pereira.
6: Segundo a decisão, enquanto não houver lei regulamentando o artigo 231 da Constituição Federal e autorização do Congresso Nacional, a exploração mineral por terceiros em terras indígenas é juridicamente impossível. Ainda segundo a decisão proferida pela 12ª Turma do Tribunal Regional Federal da 1ª Região, está proibido conceder ou manter em tramitação pedidos de pesquisa e exploração mineral em terras indígenas em Roraima.
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2: Boa noite.
3: E até amanhã.
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9: Eu sou Paula Groba.
10: Eu sou Humberto Pinheiro.
9: E estes são os destaques de hoje do Jornal do Senado, que começa agora.
10: MP do piso mínimo do frete vira lei, mas perdão a caminhoneiros é vetado.
9: Projeto amplia prioridade no trabalho remoto para pessoas com deficiência.
10: Senado vai acompanhar segurança e condições de trabalho de agentes de saúde indígena.
9: Boa noite.
10: Boa noite.
9: Foi sancionada a lei que aperfeiçoa a fiscalização do piso mínimo do frete rodoviário, valor mínimo que deve ser pago aos caminhoneiros pelo transporte de cargas. A medida busca garantir mais transparência e cumprimento das regras do setor.
10: Mas o governo vetou o trecho que perdoava multas aplicadas a caminhoneiros envolvidos em bloqueios de estradas em 2022. Segundo o executivo, o perdão das penalidades violaria a separação de poderes e não apresentava estimativa de impacto orçamentário e financeiro. Repórter Bruno Lourenço.
11: A lei que cria mecanismos para facilitar a fiscalização do cumprimento do piso mínimo para o frete rodoviário surgiu de medida provisória apresentada pelo governo no início deste ano. O objetivo seria combater, por meio de sanções mais fortes, fragilidades no sistema que permitiam a contratação reiterada de fretes abaixo

0: abaixo do estipulado pela Agência Nacional de Transportes Terrestres. O Poder Executivo, no entanto, vetou o trecho que saiu do Congresso Nacional que anistiava multas aplicadas a caminhoneiros que bloquearam rodovias em 2022. O relator da MP, senador Stevenson Valentim, do Podemos do Rio Grande do Norte, defendeu na ocasião o perdão.
1: No conturbado momento político que o nosso país viveu, aos nossos trabalhadores caminhoneiros que hoje dirigem com essa perturbação, andam pelas estradas do Brasil afora, com a carga de trabalho, movimentando a nossa economia, preocupados ainda com esse tema. Entendo que esse viés da multa já atingiu a sua pedagogia, já foi alcançado.
0: O governo justificou o veto por violar o princípio da separação de poderes e da não previsão de estimativa de impacto orçamentário e financeiro da medida. Deputados e senadores podem derrubar o veto em sessão conjunta do Congresso Nacional, convocada para essa finalidade.
2: E já está pronto para votação no plenário do Senado o projeto que autoriza o uso de recursos dos fundos partidário e eleitoral em situações de calamidade pública.
3: A proposta surgiu a partir de uma ideia legislativa apresentada por um cidadão brasileiro. Repórter Marcela Diniz.
4: Se o projeto virar lei, partidos políticos poderão abrir mão de recursos dos fundos partidário e eleitoral para ajudar nas despesas decorrentes de pandemias, eventos climáticos, rompimento de barragens e outras situações que exigem ajuda emergencial do Estado. O projeto nasceu de uma ideia legislativa apresentada em 2020 pelo Wagner Paulo de Santa Catarina, por meio do portal Cidadania do Senado Federal. A ideia original era destinar o dinheiro para o enfrentamento à Covid, mas com o fim dessa emergência em saúde e para aproveitar a ideia que obteve mais de 22 mil apoios, o escopo do projeto foi ampliado pelo relator, senador Márcio Bittar, do PL Acreano, para abranger todas as situações de calamidade pública. O senador astronauta Marcos Pontes, do PL de São Paulo, apoia a proposta.
5: Emergências provocadas por calamidades vêm se tornando recorrentes, como as causadas nas enchentes da Bahia, de Minas Gerais e no Rio Grande do Sul. Tal medida pode contribuir para a ampliação e a capacidade de atuação do Estado em situações de crise, alinhando o uso de recursos públicos a prioridades impostas por cenários excepcionais.
4: O projeto está pronto para ser votado no plenário do Senado.
2: Eleitores de todo o país já podem consultar o local de votação para o primeiro turno das eleições, marcado para 4 de outubro. A pesquisa pode ser feita no site do TSE ou pelo aplicativo e-Título. A consulta é importante porque a Justiça Eleitoral pode alterar locais de votação. No Rio de Janeiro, por exemplo, 66 zonas eleitorais foram modificadas por motivos de segurança, afetando cerca de 188 mil eleitores.
3: E por falar em eleições, você sabe o que é assédio eleitoral? O consultor legislativo Eduardo Modena explica como se proteger dessa forma de abuso ainda muito presente nas relações de trabalho no Brasil. Repórter Aís Abreu.
6: Vigilância de redes sociais, exigência de declaração ou de não declaração de voto, ameaças ou mesmo promessas vinculadas a um resultado específico. Se alguma dessas situações soa familiar, você pode estar sendo vítima de assédio eleitoral. O consultor legislativo Eduardo Modena diz que a principal arma do trabalhador e da trabalhadora é a denúncia.
7: Qualquer situação em que o empregador se utilize da sua posição econômica para influenciar a opinião do empregado pode ser considerado um tipo de assédio.
6: Para denunciar casos de assédio eleitoral, procure a Justiça do Trabalho ou a Justiça Eleitoral. Para tirar dúvidas sobre como denunciar, visite o site do Conselho Superior da Justiça do Trabalho em csjt.jus.br. csjt.jus.br.
2: Pessoas com deficiência podem ganhar regras mais claras para ter prioridade no trabalho remoto.
3: A legislação trabalhista já prevê essa prioridade, mas o projeto amplia e detalha a proteção, que poderá ser aplicada também ao regime híbrido e a diferentes tipos de vínculo profissional. O projeto está pronto para votação no plenário do Senado. Repórter Marcela Cunha.
8: O projeto dá às pessoas com deficiência prioridade no teletrabalho ou no trabalho remoto, quando as atividades puderem ser realizadas à distância. A proposta inclui esse direito na Lei Brasileira de Inclusão e estabelece regras para a apresentação e a análise do pedido. A legislação trabalhista já prevê essa prioridade, mas o projeto amplia e detalha a proteção, que poderá ser aplicada também ao regime híbrido e à

0: diferentes tipos de vínculo profissional. A senadora doutora Eudócia, do PSDB de Alagoas, que apresentou o relatório na Comissão de Assuntos Sociais, destacou que a modalidade deve promover a inclusão.
1: Tais soluções concretizam igualdade e não discriminação e reforçam a eliminação de barreiras, evitando que o remoto seja usado como forma de isolamento ou perda de oportunidades.
0: A prioridade dependerá da manifestação do próprio trabalhador e da compatibilidade da atividade com o trabalho à distância e não poderá resultar em perda de salário.
2: E aguarda análise da Comissão de Assuntos Econômicos um projeto que destina no mínimo 25% dos recursos do Pronamp a microempresas lideradas por mulheres.
3: A proposta também prevê prioridade para mulheres negras de baixa renda e com deficiência, além de condições diferenciadas de financiamento e capacitação. Segundo a relatora, senadora Jussara Lima, do PSD do Piauí, a medida fortalece o empreendedorismo feminino.
4: Reforça a utilização do sistema de crédito como mecanismo ativo de justiça social, de modo a apoiar grupos historicamente desfavorecidos e dar concretude ao direito constitucional da igualdade entre homens e mulheres.
2: A Comissão de Direitos Humanos do Senado debateu os desafios dos agentes de saúde indígena no Brasil. Falta de segurança, dificuldades na logística e condições precárias de trabalho foram citadas pelos representantes da categoria.
3: A presidente da Comissão de Direitos Humanos, senadora Damares Alves, anunciou a criação de um grupo de trabalho com a temática da saúde indígena. Repórter Marcela Diniz.
5: No dia 17 de julho, o agente de saúde Giovanni Yanomami foi morto a tiros. Em novembro de 2024, o técnico de enfermagem Wilson Souza também já havia sido assassinado. Os dois crimes ocorreram em contexto de conflitos internos na terra indígena Yanomami e levantaram o debate sobre a segurança das equipes de saúde que atuam neste e em outros territórios. A presidente do Sindicato dos Empregados em Estabelecimento Privado de Serviço de Saúde do Estado de Roraima, Joana Mendes, relatou a apreensão por parte desses profissionais.
6: Hoje a gente tem profissional em Roraima que ele não quer mais entrar no território.
5: Os participantes do debate também relataram desafios logísticos, falta de estrutura, condições de trabalho precárias e desvalorização salarial. A presidente da Comissão de Direitos Humanos, senadora Damares Alves do Republicanos do Distrito Federal, anunciou a criação de um grupo de trabalho com a temática da saúde indígena.
7: Inclusive, quero informar que as instituições presentes aqui serão convidadas para fazer parte do grupo de trabalho. E nós vamos trazer o Ministério Público para esse grupo de trabalho também, Defensoria Pública.
5: A audiência sobre a segurança dos agentes de saúde indígena é parte de um ciclo de debate sobre os direitos humanos e o desenvolvimento dos povos e comunidades tradicionais, promovido pela Comissão de Direitos Humanos do Senado.
3: Com edição de Paula Grova e trabalhos técnicos de Eliseu Caires, o Jornal do Senado fica por aqui. Acompanhe agora as notícias da Câmara dos Deputados. Boa noite.
2: Boa noite e até amanhã.
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9: Plenário pode incluir esteticistas no quadro de profissionais da saúde.
10: Deputados aprovam símbolo de identificação para pessoas com Alzheimer.
9: Câmara torna mais rígida a declaração de insanidade mental de criminosos.
11: Boa noite. Os deputados aprovaram um projeto que endurece o processo de declaração de insanidade mental de acusados por crimes. A repórter Paula Bittar traz mais informações sobre a proposta aprovada.
12: A Comissão de Constituição e Justiça da Câmara aprovou um projeto que busca tornar mais rígido o processo de declaração de insanidade mental de acusados por crimes. Acusados de crimes podem ser beneficiados com a isenção ou a redução da pena, caso sejam considerados inteiramente ou parcialmente incapazes de entender que o ato que cometeram era crime. No caso da isenção da pena, o juiz deve encaminhá-lo a tratamento médico obrigatório. De acordo com o projeto, o laudo pericial sobre a insanidade mental do acusado deverá ser feito por perito oficial, preferencialmente com especialização na área de psiquiatria ou psicologia forense. Além disso, o juiz poderá chamar mais de um perito em caso de dúvida sobre a especialização do convocado. Apesar de a lei hoje já exigir que o acusado seja submetido a exame médico legal, a avaliação quanto à sanidade mental pode ser

0: realizada por médicos de qualquer especialidade. Segundo o texto aprovado, o perito deverá observar critérios técnicos, científicos e éticos na elaboração do laudo, sendo vedada qualquer forma de influência externa. Ainda de acordo com a proposta, caso o acusado apresente histórico de transtornos mentais, isso deverá ser considerado para a instauração do incidente de insanidade mental. E a defesa poderá apresentar um assistente técnico para acompanhar o exame. O autor do projeto, o deputado Coronel Assis, do PL de Mato Grosso, disse que o objetivo é atualizar a legislação brasileira.
1: Essa legislação é uma legislação muito antiga, da década de 40. Nós buscamos estabelecer esses critérios de forma muito objetiva para que ele possa ser avaliado com precisão, para que não possa ocorrer como aconteceu naquela ocorrência lá de São Paulo, onde o criminoso lá, o fisiculturista, deu 60 socos na cara daquela moça e depois, quando ele foi preso, estava sendo processado, ele alegou que ele ouvia vozes, que ele tinha problemas mentais, justamente com o intuito de fugir da justiça brasileira.
0: Coronel Assis se referiu ao caso do ex-atleta Igor Eduardo Cabral, que deu 61 socos na namorada dentro de um elevador em Natal. Ele alegou um surto claustrofóbico como causa para a agressão. A proposta, que busca tornar mais rígido o processo de declaração de insanidade mental de acusados por crimes, já pode seguir para análise do Senado, a menos que haja recurso para votação antes pelo plenário da Câmara. Da Rádio Câmara, de Brasília, Paula Bittar.
2: Economia. A Câmara aprovou recentemente projeto que cria a Política Nacional de Minerais Críticos e Estratégicos. Autor da iniciativa, Zé Silva, do União de Minas Gerais, explica que a ideia é incentivar a industrialização desses minerais no Brasil, ampliar a produção de energia limpa e atrair investimentos para o setor.
3: Essa política é importante para interromper as mudanças climáticas, para garantir a produção de energias limpas e também, um ponto que é fundamental, combater a fome. Então, nessa política, nós criamos mecanismos para as pessoas virem investir no Brasil, numa mineração que preserve a vida, não seja um risco à vida, preserve o meio ambiente, não seja um risco ao meio ambiente e, ao mesmo tempo, traga riquezas. Por isso que é fundamental aprovar essa política nacional no Senado e para a sanção do presidente.
4: Zé Silva afirma que a proposta cria incentivos para empresas que processarem e industrializarem os minerais estratégicos em território nacional, agregando valor à produção brasileira. Ele ressalta que a medida fortalece o agronegócio, amplia a segurança jurídica e estimula novos investimentos.
2: Votação. O plenário pode votar em breve projeto que inclui os esteticistas e cosmetólogos entre os profissionais da área da saúde. A ideia é tornar mais clara a lei que já regulamenta o setor. A reportagem é de Antônio Vital.
5: A Câmara dos Deputados pode votar projeto que enquadre as profissões de esteticista, cosmetólogo e técnico em estética como da área da saúde para todos os efeitos legais. Hoje, isso não está claro na lei que regulamenta essas profissões, aprovada em 2018. O projeto, assinado por 5 deputados de diversos partidos, tem como justificativa a existência de lacunas legais que têm provocado a suspensão de estabelecimentos e autuação de profissionais pela Agência Nacional de Vigilância Sanitária, a Anvisa. A proposta é resultado dos trabalhos de uma subcomissão da Comissão de Trabalho da Câmara. O texto também trata da formação desses profissionais, com exigência de estágio, tanto para os técnicos quanto para os esteticistas e cosmetólogos de nível superior. Esteticista é o profissional de nível superior encarregado de procedimentos práticos de cuidados corporais e faciais, como o peeling. Já o cosmetólogo, também de nível superior, é aquele que estuda a formulação e a química dos produtos de beleza, como cosméticos. E o técnico em estética é o profissional de nível médio que realiza tratamentos faciais, corporais e capilares não invasivos, como limpeza de pele, hidratação, drenagem linfática e depilação. De acordo com a proposta, a exigência de formação mínima vai valer até que o Ministério da Educação defina currículos específicos para essas profissões. Para prevenir autuações da Anvisa, o projeto estabelece que os técnicos em estética, bem como os esteticistas e cosmetólogos, poderão utilizar produtos, técnicas e equipamentos com registro no órgão. O texto também prevê punições para fiscais que interditarem estabelecimentos ou apreenderem equipamentos de maneira abusiva, o que pode acarretar pena de até 2 anos de detenção e multas. Estima-se que o setor movimente cerca de 50 bilhões de reais por ano no Brasil. De acordo com a deputada Soraya Santos, do PL do Rio de Janeiro, uma das autoras da proposta, o texto deixa mais claras as responsabilidades dessas profissões e o enquadramento na área de saúde previne abusos. Soraya

0: também é autora da proposta que deu origem à regulamentação atual da profissão de esteticista, cosmetólogo e técnico em estética.
1: E óbvio que é como atividade da saúde. Você faz uma cirurgia, você tem que fazer um pós e você tem que saber como você vai se qualificar, como você vai ampliar. Infelizmente, nós começamos a ter problemas sérios, onde a Anvisa, ela começou a fechar a clínica, impedir compra de insumo. É como se eu tivesse feito direito e não tivesse direito a comprar código civil, código processual.
0: O projeto que enquadra as profissões de esteticista, cosmetólogo e técnico em estética como da área de saúde ganhou o regime de urgência e pode ser votado diretamente no plenário da Câmara, sem passar pela análise das comissões permanentes da Casa. Da Rádio Câmara, de Brasília, Antônio Vital.
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3: Trabalho. Sérgio Brito, do PSD da Bahia, apoia a proposta que põe fim à escala de trabalho 6x1. O congressista avalia que a medida representa uma grande vitória para milhões de trabalhadores brasileiros que constroem o país todos os dias com o próprio esforço.
4: Estamos falando de uma medida que garante mais dignidade, mais qualidade de vida e mais equilíbrio entre o trabalho e a vida em família. A proposta reduz a jornada semanal de trabalho, sem reduzir os salários, e assegura 2 dias de descanso por semana. Isso significa mais tempo para cuidar da saúde, conviver com os filhos, estudar e descansar. Um trabalhador valorizado produz mais, adoece menos e vive melhor.
5: Para Sérgio Brito, a mudança demonstra a possibilidade de conciliar desenvolvimento econômico e valorização do trabalhador. O parlamentar espera que o Senado dê continuidade à proposta para que o avanço se consolide como política pública no país.
3: Saúde.
2: O projeto que institui um símbolo de identificação para pessoas com Alzheimer já pode seguir para o Senado. A repórter Maria Neves tem os detalhes da aprovação.
6: Aprovado na Comissão de Constituição e Justiça da Câmara, projeto da deputada Laura Carneiro, do PSD do Rio de Janeiro, que institui a fita roxa como símbolo para identificar pessoas com Alzheimer, pode seguir para análise do Senado. De acordo com a autora, o objetivo da medida é facilitar a identificação de pacientes em espaços públicos para evitar situações de conflito ou constrangimento. Laura Carneiro afirma que a identificação é importante em diferentes situações, como no caso do paciente se perder, por exemplo.
7: É muito importante que a gente tenha esse cordão da fita roxa para que as pessoas acometidas pelo Alzheimer possam ser localizadas. Eventualmente elas saem nas ruas e ninguém sabe que elas têm Alzheimer, muito menos que estão perdidas. Então essa fita pode evitar transtornos graves e ao mesmo tempo proteger essas pessoas que são acometidas pelo mal de Alzheimer.
6: A deputada explica também que entre os sintomas comportamentais da doença de Alzheimer estão alterações de julgamento, perda de filtros sociais e redução da capacidade de autocontrole. Devido a isso, muitas vezes o paciente pode proferir falas inadequadas ou agressões verbais e voluntárias. Como as outras pessoas não sabem sobre a doença, podem interpretar mal esses comportamentos e reagir também de forma agressiva, o que aumenta o sofrimento do paciente e dos cuidadores. O texto aprovado estabelece que o uso do cordão será facultativo e a utilização do símbolo não substitui a apresentação de laudos médicos quando a comprovação do diagnóstico for exigida por lei. Laura Carneiro afirma ainda que a iniciativa se inspira em outros modelos de identificação visual, como o cordão de girassol utilizado para sinalizar deficiências ocultas. Da Rádio Câmara de Brasília, Maria Neves.
3: Previdência.
5: Projeto de doutor Flávio.

0: O Código do PL do Rio de Janeiro prevê a concessão automática do salário maternidade. Hoje, mães que acabaram de dar à luz precisam enfrentar filas e burocracia para acessar o benefício. Um processo que, segundo o parlamentar, pode levar até 4 meses.
1: Todo mundo sabe que quando uma pessoa falece, a informação chega rápida ao INSS e o benefício é encerrado. Mas quando nasce uma criança, a mãe que acabou de dar à luz precisa enfrentar filas, documentos e burocracia para receber um direito que já é dela. Isso não é justo. Se o Estado consegue agir rápido para retirar um benefício, também precisa agir rápido para garantir um direito. E o que a gente quer é desburocratizar.
2: Pelo texto de Dr. Flávio, o pagamento seria liberado logo após o pedido de licença maternidade, sem a necessidade de apresentação imediata de documentos. A análise e a comprovação do nascimento ficariam a cargo do INSS em um momento posterior.
3: Justiça.
0: Nova lei regulamenta o chamado filtro de relevância em recursos especiais ao Superior Tribunal de Justiça. Somente no primeiro semestre deste ano, mais de 260 mil processos chegaram ao STJ, como informa o repórter Luiz Cláudio Canuto.
4: Processos com relevância social e ampla terão atenção especial em julgamentos do Superior Tribunal de Justiça. Nova lei regulamenta o chamado filtro de relevância em recursos especiais ao STJ. A lei exige que esse tipo de recurso deva demonstrar que o caso tem relevância jurídica, política, social ou econômica que ultrapasse o interesse individual das partes. O recurso especial é usado quando uma das partes no processo pede ao STJ que examine se uma decisão judicial aplicou corretamente uma lei federal. O texto muda o Código de Processo Civil e prevê que o relator do recurso no STJ suspenda por 6 meses, total ou parcialmente, todos os processos individuais ou coletivos pendentes sobre o assunto relevante. Se forem necessárias audiências públicas ou a participação de terceiros, a suspensão pode ser prorrogada uma única vez, também por 6 meses. Mas o interessado na análise do caso deve demonstrar no pedido ao STJ a relevância do recurso. Para que um recurso especial seja rejeitado por falta de relevância, será necessário o entendimento de pelo menos 2/3 dos ministros da Corte. O projeto que deu origem à lei foi aprovado pela Câmara dos Deputados e pelo Senado e depois sancionado pelo presidente da República sem vetos. Na Câmara, o relator de plenário foi o deputado Ranieri Paulino, do Republicanos da Paraíba. Ele afirma que o filtro de relevância permite um melhor fluxo aos processos no STJ.
5: Rui Barbosa deixou como ensinamento que justiça tardia não é justiça. Né? E é justamente isso, é buscar que os jurisdicionados tenham, além do acesso garantido, mas que tenha mais celeridade nos processos que ali tramitam. Então, compreendemos essa matéria, vai ao encontro de uma demanda importante, mas, sobretudo, garantir um fluxo melhor para os jurisdicionados, para o povo brasileiro.
4: Apenas as decisões judiciais publicadas após 30 dias da publicação da lei vão ter exigência para que o recurso apresente relevância perante o STJ. O presidente da Câmara, Hugo Mota, participou da cerimônia de sanção da lei no Palácio do Planalto nesta terça-feira e ressaltou a importância das novas regras.
6: Com esta lei, o STJ deixa de ser empurrado para uma atuação semelhante à de uma terceira instância, como um mero órgão de revisão, e passa a dedicar suas energias ao cumprimento de sua missão constitucional. Depois de anos de impasse, o Congresso Nacional agiu com extraordinária celeridade. O novo projeto foi apresentado no Senado em 12 de junho, chegou à Câmara dos Deputados em 9 de julho e em apenas 5 dias já estava aprovado pelo plenário e encaminhado à sanção.
4: Segundo o presidente do STJ, ministro Herman Benjamin, o número de processos no tribunal chegou a 260 mil no primeiro semestre do ano. No ano passado foram 235 mil casos. O STJ analisa causas de direito federal que não são constitucionais. As causas relativas à Constituição são julgadas no STF, Supremo Tribunal Federal. Da Rádio Câmara de Brasília, Luiz Cláudio Canuto.
3: Segurança Pública.
2: delegado Palumbo, do Podemos de São Paulo, defende a aprovação de projeto que proíbe condenados por crimes hediondos e equiparados de criar, administrar e utilizar redes sociais quando o crime tiver sido cometido por meio dessas plataformas ou estiver diretamente relacionado ao ambiente digital.
0: Ele explica que a medida busca impedir que plataformas

0: Mas sejam usadas para aplicar golpes e aliciar vítimas.
1: Nós sabemos que os criminosos hoje não estão só no semáforo de 38, pistola, fuzil, atirando nas pessoas. Estão também na internet, cooptando criminosos, fazendo golpes, aplicando golpes, principalmente em idosos, e principalmente pegando as nossas crianças, induzindo as nossas crianças e cometendo um crime gravíssimo, que é a pedofilia. Criminoso não tem que usar rede social, eles têm que ser banidos. E não é censura. Nós temos que dar liberdade para o cidadão de bem e não para criminoso.
0: Delegado Palumbo observa que a restrição só poderia ser aplicada após condenação definitiva, durante o cumprimento da pena, com possibilidade de manutenção por até 20 anos. O parlamentar ressalta que o projeto também prevê sanções para quem descumprir a decisão judicial.
2: Kim Kataguiri, do Missão de São Paulo, defende proposta que endurece a punição contra pessoas que cometem crimes de forma reiterada. O texto cria a figura do reincidente crônico, aplicada a quem pratica 3 crimes dolosos em até 15 anos.
3: Hoje, a gente tem bandidos aí que têm 10, 15 passagens pela polícia e não ficam presos porque eles não são considerados reincidentes. Ele só é reincidente depois que ele é condenado e a condenação transita em julgado. Mas quando tem várias passagens pela polícia, ele não é considerado. Então, o crime em flagrante é um crime que você não precisa gerar muitas provas, que o processo não é complexo, porque o sujeito ele foi pego cometendo um crime. Não precisa de uma investigação complexa.
0: Kim Kataguiri acrescenta que a proposta busca impedir que autores habituais de crimes sejam tratados como réus primários. Ele ressalta que a matéria prevê regime inicial fechado, pena em patamar máximo e restrições a benefícios como transação penal e livramento condicional.
2: Felipe Beccari, do Podemos de São Paulo, defende projeto que torna hediondo o crime de maus tratos aos animais quando a ação criminosa provocar a morte do animal. Ele avalia que a proposta representa uma resposta mais rigorosa do Estado a casos de extrema crueldade.
4: O crime hediondo, para quem não sabe, é um crime de maior repulsa, de maior ranço da sociedade, de maior gravidade, ou seja, o Estado ele tem que ter uma resposta mais firme, né, rápida, firme e contundente com relação a esse crime. Há exemplos, o estupro, estupro de vulnerável, homicídio. Então a gente prevê que aquele que cometa maus tratos contra os animais e ele faleça, ou seja, foi até o limite e provocou a morte desse animal, como por exemplo o cão-orelha e outros animais aí que repercutem em alguns casos, a pessoa se enquadre nesse rol.
0: Felipe Beccari explica que a pena permanece a mesma, mas o enquadramento como crime hediondo muda o regime de cumprimento. O condenado começa em regime fechado e enfrenta regras mais rígidas para a progressão da pena.
2: Termina agora o Jornal Câmara dos Deputados, produzido pela Rádio Câmara, com trabalhos técnicos de Wellington Teles e a apresentação de Luciana Vieira e Val Monteiro. Boa noite.
0: A Voz do Brasil volta amanhã. Uma boa noite para você.
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